No programa de hoje, 4 CDs. Nação Pernambuco, canta Pernambuco. Ou seja, o maracatu Nação Pernambuco canta a nossa terra. Depois, Spock, Frevo e Orquestra. Luiz Guimarães do Frevo ao Jazz. O Flabelo, o lirismo das ruas, a música de Heleno Ramalho.

0: Horário nobre para música brasileira e espaço para o talento da nossa gente. Vamos fazer um pequeno intervalo e voltaremos dentro de instantes com a segunda parte deste programa.
1: 9 horas e 29 minutos.

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1: No programa de hoje, 4 CDs. Nação Pernambuco canta Pernambuco, ou seja, o maracatu Nação Pernambuco canta a nossa terra. Depois, Spock Frevo e Orquestra. Luiz Guimarães do Frevo ao Jazz. O Flabelo, o lirismo das ruas, a música de Heleno Ramalho.

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1: No programa de hoje, 4 CDs. Nação Pernambuco, canta Pernambuco. Ou seja, o maracatu Nação Pernambuco canta a nossa terra. Depois, Spock Frevo e Orquestra. Luiz Guimarães do Frevo ao Jazz. O Flabelo, o lirismo das ruas, a música de Heleno Ramalho.

Chegamos ao final do programa, com os agradecimentos de Aliel Silva em nome da equipe técnica e do José Mário Estregésilo pela produção e apresentação desta audição. Mas aqui a palavra que fica é a última, a palavra que fica é a do poeta. E o poeta hoje é Noel Tavares. Soneto da Paixão Mesquinha. Roubei de mim o que de mim não tinha, e mesmo que tivesse mais, roubava. Não que tivesse em mim a alma escrava, posto que a alma sempre foi sozinha. Roubei pela questão de ser só minha a tal paixão, que tanto lhe ofertava, e quanto mais lhe dava, mais faltava, até tornar-se assim, pequenininha. Se hoje me refaço em mil pedaços, cada pedaço meu é a mais-valia da qual me vou aos poucos recompondo. E da paixão tão cheia de embaraços, o fruto que eu lhe dei quando morria segue com ela se multiplicando.

e o espetáculo continua. Produção e apresentação, José Mário Ostregésimo. Horário nobre para a música brasileira e espaço para o talento da nossa gente. Até a próxima.

0: audição. Um grande abraço a todos e, assim como a vida, o espetáculo continua.
1: 9:58.
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0: Amanhã morrerei e hoje quero aliviar a minha alma. Por essa razão, vou lhes contar tudo. Na verdade, tudo não passou de uma série de simples acontecimentos domésticos. Mas, pelas suas consequências, esses acontecimentos me aterrorizaram, me torturaram e me aniquilaram. Espero que, para os outros, não pareçam tão terríveis. Para mim, foram. Tanto que, até agora, penso que sonhei. Ou que enlouqueci. Assim começa O Gato Preto, um dos 18 contos publicados por Edgar Allan Poe entre 1833 e 1845 e reunidos no livro Histórias Extraordinárias.
1: O início de uma boa viagem começa nos primeiros parágrafos.

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10: Boa noite, caros ouvintes do Escuta Aqui, nosso programa de música de concerto. E nossa noite de hoje é dedicada à música de câmara com piano. Nós vamos ouvir duas peças muito bonitas. Vamos começar com o grande sexteto em Mi bemol maior de Mikhail Glinka, compositor russo. Os movimentos Allegro, Andante Finale, Allegro com Espírito. E aqui temos Arkady Sevidov ao piano, Andrei Korsakov no violino e Sergei Kravchenko também no violino, Mikhail Tolpigo na viola, Igor Vavrish no violoncelo e Rifat Komachkov no contrabaixo. Essa gravação é de 1977.

Acabamos de ouvir o grande sexteto em Mi bemol maior de Mikhail Glinka. Eu sou o professor Arthur Ortenblad, do Departamento de Música, e estarei com vocês até as 23 horas. Então vamos agora para a próxima e última peça, que é o trio em Lá menor de Maurice Ravel, para violoncelo, violino e piano. Vamos ouvir uma gravação antiga de 1960, que conta com Yehudi Menuhin no violoncelo, Caçador no violoncelo e Kentner no piano.

0: Acabamos de ouvir o trio em Lá Menor de Maurice Ravel. Esse foi nosso programa de hoje, que contou com duas peças de música de câmara para cordas e piano. Espero que vocês tenham gostado. Acompanhem nosso programa todas as noites, exceto na sexta e nos fins de semana, das 10 às 11 da noite. Eu, Arthur Rotenblad, professor daqui da casa, do Departamento de Música, sou idealizador e apresentador do programa, e à frente dos trabalhos técnicos está Alexandre Silva. Boa noite e até o próximo programa.
1: 10 horas e 58 minutos.
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7: Imagine um músico considerado referência não só para a sua geração, mas também para as gerações que vieram depois dele. Considerado criador de um estilo musical, trocar a vida de shows, performances, apresentações, gravações em estúdios por uma vida tranquila, com emprego fixo de pianista em um restaurante em Nova York. Essa é a história do nosso convidado de hoje. Mas ele não abandonou totalmente o glamour e o aplauso da vida nos palcos. E é o que nós vamos conferir no programa de hoje. Bem-vindo ao Esquina do Jazz com o pianista Dom Salvador e o seu Rio 65 Trio. Um grande abraço para você que está com a gente na Rádio Câmara, na rede legislativa de rádio, emissoras parceiras em todo o país. Está no ar mais uma edição do Esquina do Jazz, esse nosso encontro semanal para a gente falar de música e ouvir boa música. E olha, estamos ouvindo ao fundo a famosa canção Desafinado, composição de Tom Jobim e Newton Mendonça, que é um dos maiores sucessos da Bossa Nova. Essa canção faz parte do álbum Dom Salvador e Rio 65 Trio Live in Zenker Hall at Carnegie Hall, disco lançado em 2018. O disco representa um marco, né, nessa carreira do pianista brasileiro Dom Salvador, por ter sido um encontro, um reencontro, na verdade, com um grupo com o qual ele havia gravado um álbum de estúdio em 1965, daí o nome do trio, Rio 65 Trio, né? Nos anos 60, o grupo era formado pelo Dom Salvador ao piano, Sérgio Barroso no contrabaixo e o lendário Edson Machado na bateria, este último falecido em 1990. O encontro no Carnegie Hall trouxe o baterista do Duca da Fonseca no lugar de Edson Machado. Dom Salvador foi pioneiro na junção do samba com os ritmos marcantes da música negra norte-americana, como o funk e o soul. Estilos que estavam em plena efervescência nos anos 60, com nomes como James Brown e o grupo Kool & The Gang, que na época fazia funk instrumental. Além do Rio 65 Trio, Dom Salvador liderou o grupo Abolição, o primeiro grupo brasileiro formado por artistas, exclusivamente por artistas negros. Parte do Abolição formaria mais tarde a banda Black Rio. Vamos então ao primeiro bloco do nosso Esquina do Jazz com o som de Dom Salvador e Rio 65 Trio ao vivo no Carnegie Hall. A gente começa com a canção Temátrio, que não

Na verdade, é uma brincadeira com a expressão, né? Tema trio, composição de Dom Salvador. Depois a gente ouve Mau Mau, versão de uma música de Art Farmer e Quincy Jones. E a gente tem ainda essa que está ao fundo, que é Desafinado, de Tom Jobim e Newton Mendonça. Vamos então ao primeiro bloco do nosso Esquina do Jazz com o mestre Dom Salvador.

0: Muito bem, tivemos aí Desafinado, essa versão louquíssima, né? Muito diferente da canção do Tom Jobim, aqui numa versão muito rápida, muito corrida, né? Com o Dom Salvador e o Rio 65 Trio. Antes a gente ouviu Mau Mau, do Art Farmer e do Quincy Jones, e a gente abriu com um tema do Dom Salvador, que é Temátrio. Muito bem, hein? Vamos agora para o intervalo aqui no Esquina do Jazz e a gente volta daqui a pouquinho.
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2: Onze horas e 22 minutos.
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Estamos de volta com Esquina do Jazz dessa semana, trazendo para você o som do pianista Dom Salvador e do Rio 65 Trio, né? Olha, estamos ouvindo ao fundo a canção Natal no Interior. É uma das duas faixas em que o Dom Salvador toca sozinho, só ele e o piano, nesse álbum. Aliás, a imprensa especializada chegou a classificar esse encontro do Rio 65 Trio no Carnegie Hall, em Nova York,

como sendo o acontecimento do ano no jazz. A gente tem importância, né, pra gente ver a importância desse músico brasileiro para a cena jazzística. É, para um pianista com mais de 60 anos de carreira, né, e com uma importância, inclusive, de ter criado um estilo musical, Dom Salvador tem poucos trabalhos gravados. Isso se deve ao fato de que, depois da vida agitada como arranjador, produtor e pianista de vários artistas no Brasil, ele decidiu se mudar para os Estados Unidos. Trabalhou por lá com músicos como o famoso compositor jamaicano Harry Belafonte. E depois disso, lá em 1977, Dom Salvador aceitou o emprego de pianista fixo no The River Café, um restaurante que estava sendo inaugurado naquela época, né? Ano de 1977. Desde então, os álbuns e os shows se tornaram ainda mais raros, o que torna esses registros extremamente importantes, né? Olha, nesse bloco, além da canção que a gente está ouvindo ao fundo, que o Dom Salvador toca sozinho no piano, vamos ouvir ainda duas faixas em que ele toca com apenas um dos integrantes do trio. Então a gente abre essa sequência com a canção Sloan's Court, que é do Dom Salvador, e que ele toca só com o baixo, com o Sérgio Barroso, fazendo aí o contrabaixo. Depois a gente ouve Unification, canção também composta pelo Dom Salvador, e aqui só tem piano e bateria, ou seja, é o Dom Salvador e o Duduca da Fonseca. E a gente fecha o bloco com essa que está ao fundo, que é Natal no Interior, com o Dom Salvador ao piano sozinho. Vamos então a mais um bloco do nosso Esquina do Jazz.

Muito bem, tivemos aí a canção Natal no Interior, com Dom Salvador ao piano, fazendo esse belíssimo som aí pra gente. Antes tivemos Unification, com o Dom Salvador e o Duduca da Fonseca, piano e bateria, e a gente abriu essa sequência com Sloan's Court, com o Dom Salvador e o Sérgio Barroso, ou seja, piano e baixo, né? Fazendo aí um duo, na verdade, nessas duas faixas com um dos integrantes do trio.

0: A gente vai para o intervalo aqui no Esquina do Jazz e volta daqui a pouquinho.
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2: Onze horas e 40 minutos.
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Estamos de volta com a Esquina do Jazz dessa semana, trazendo para você o som de Dom Salvador e Rio 65 Trio. Olha, a gente está ouvindo ao fundo aí a canção Gafieira, outra composição de Dom Salvador. Aliás, esse disco é praticamente todo autoral, né? São 11 das 15 faixas são do pianista brasileiro. Em 2018, na época do lançamento desse álbum, o The New York Times, jornal famosíssimo, fez uma matéria de página inteira intitulada O Inventor do Samba Funk. Essa matéria, inclusive, segue como destaque na página principal, né, na home do The River Café. Então você pode conferir lá uma matéria que conta toda a história da vida do Dom Salvador, matéria do The New York Times. Bom, vamos então ao nosso último bloco, e esse bloco vai ser muito, mas muito acelerado. Então a gente começa com um tema, eu adoro o nome dessa canção, Meu Fraco é Café Forte, composição do Dom Salvador. Depois a gente tem Gafieira, que é essa que a gente está ouvindo ao fundo, que é também composição dele. E depois a gente vai ouvir, para poder fechar, Tem Dó, uma canção escrita por Baden Powell e Vinícius de Moraes, aqui também numa versão mega acelerada. Vamos então para o nosso terceiro bloco, esquentando o Esquina do Jazz.

0: I have a Sérgio Barroso on bass. 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
1: Muito bem, fechando em grande estilo o nosso Esquina do Jazz com Dom Salvador e Rio 65 Trio com Tem Dó, canção de Vinícius e Baden Powell.

0: aqui numa versão realmente para, como diz o pessoal da turma da música, né? Uma quebradeira total. A gente teve antes ainda Gafieira e abrimos esse bloco com Meu Fraco é Café Forte, todas as canções do mestre Dom Salvador. Com isso, fechamos o Esquina do Jazz dessa semana. Espero que você tenha curtido o programa. Espalhe, fale da gente aí nas suas redes sociais, principalmente o pessoal, né, que curte boa música. Sempre bom ter a sua companhia. O programa teve os trabalhos técnicos do Rafael Santos. A coordenação de programas da Rádio Câmara é do Cláudio Ferreira. A direção geral é da Verônica Lima. E pesquisa, texto, curadoria musical e apresentação do programa, deste que vos fala, Edson Júnior. Eu volto na próxima semana com mais música e mais papo sobre música para a gente conversar esse tempo gostoso que a gente tem aqui no Esquina do Jazz. Grande abraço para você e até a próxima.
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3: Meia-noite.
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0: Meia-noite e 23 minutos.
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0: Meia-noite e 46 minutos.
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Essa música, tô oferecendo, oferecendo a uma gata que eu tive até hoje, nunca mais me esqueci. Mas como a vida é assim, perdeu, perdeu, ganhou, ganhou. Então agora eu vou cantar pra vocês, galera, que mora na cidade bela, chamada.

0: 1:04.
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0: 1:26.
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0: 1:44.
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0: 2:03.
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0: 2:42.
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0: 3 horas e 5 minutos.
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0: 3:25.
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0: 3 horas e 42 minutos.
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0: 4 horas e 4 minutos.
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0: 4 horas e 28 minutos.
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0: 4 horas e 48 minutos.
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0: 5 horas e 7 minutos.
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0: 5:45.
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0: 6 horas.
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1: Terça-feira, 18 de agosto de 2026. Bom dia. Começa agora mais uma edição do Redator Comunitário.
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1: Petrobras anuncia descoberta de petróleo na margem equatorial.
2: A Petrobras anunciou nesta segunda-feira a descoberta de petróleo no Poço Morfo, localizado na margem equatorial, em águas profundas na costa do Amapá. A estatal ainda deverá concluir a perfuração e realizar estudos para estimar o volume encontrado e avaliar a viabilidade de uma eventual exploração comercial. O Poço Morfo está localizado a cerca de 175 quilômetros da costa do Amapá e a aproximadamente 500 quilômetros da foz do Amazonas. Segundo a presidente da Petrobras, Magda Chambriard, ainda não é possível estimar o volume de petróleo encontrado ou o potencial de produção da área. A previsão é de que a perfuração seja concluída em um prazo de 15 a 20 dias. De acordo com Magda Chambriard, desde agosto do ano passado, quando teve início a atual campanha exploratória na região, a Petrobras já investiu US$ 3 bilhões. A presidente da estatal informou que as operações de exploração têm custo de cerca de US$ 1 milhão por dia. Chambriard destacou ainda que a descoberta reforça as expectativas da Petrobras sobre o potencial exploratório da margem equatorial. Segundo ela, a companhia pretende dar continuidade às atividades no local. Magda Chambriard informou que a Petrobras tem outros poços previstos no programa exploratório da região. A estatal também protocolou no IBAMA pedidos de licenciamento para novas perfurações na margem equatorial. Com informações da Agência Brasil,

0: Rádio Agência Nacional em Brasília, Rafael Guimarães.
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2: Candidatos e candidatas já podem pedir voto nas redes, inclusive ao vivo.
3: Há não muito tempo no Brasil, o espaço que a maioria dos partidos tinha na TV e no rádio era tão curto que valia de tudo para chamar a atenção do eleitor. Quem lembra da fala do já falecido e então candidato à presidência?
4: Meu nome é Enéas.
3: Mas o tempo é outro. E o palco aberto da internet está disponível oficialmente a partir dessa semana na cena eleitoral. Os candidatos e candidatas às eleições de outubro já podem fazer propaganda eleitoral explícita pelas redes, inclusive pelas lives, a modalidade de transmissão de vídeos ao vivo que se popularizou durante a pandemia de Covid-19. O TSE diz que os canais oficiais de propaganda são aqueles cadastrados junto com os registros de candidatura. O conteúdo impulsionado ou pago, que só pode ser publicado por partidos, federações e coligações, deve estar claramente identificado, assim como qualquer conteúdo gerado ou modificado significativamente por inteligência artificial. E é justamente a IA a maior preocupação dos especialistas. A especialista em tecnologia digital, Maria Paula Almada, que participou de um debate sobre eleições e internet no Conselho de Comunicação Social do Congresso, disse que a maior parte das pessoas não consegue diferenciar um conteúdo real de um produzido por inteligência artificial.
5: Apenas 27% dizem conseguir identificar fake news com facilidade. É difícil até para os especialistas identificarem o que é verdade e o que é manipulado, o que foi criado sinteticamente a partir das ferramentas de IA. Então, consequentemente, a própria capacidade do cidadão de tomar decisões que vão fazer com que ele defina seu voto.
3: Já para o advogado e professor Diogo Reis, a legislação eleitoral não acompanha a velocidade das mudanças na tecnologia.
6: No campo do direito eleitoral, da legislação eleitoral, as leis que menos mudaram foram justamente as leis que se referem à internet. Uma lei feita na época do Orkut, que regula todo o processo, por exemplo, do TikTok, da inteligência artificial, generativa e de todos os desafios digitais que a gente tem.
3: Os eleitores e eleitoras são livres para manifestar apoio espontâneo e gratuito a candidatos e candidatas em suas redes sociais. Da Rádio Senado, Raíssa Abreu.
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2: E-mail redatorcomunitario@gmail.com. Náutico recebe o Ceará hoje à noite para fugir da aproximação com o Z4. A abertura da rodada também interessa ao esporte, que seca Atlético Goianiense contra o Londrina e o Goiás contra o Juventude. Série C, Ferroviária goleia o Paysandu e Santa cai para a sétima posição. Estão suspensas as transmissões ao vivo pelo Discord. No Salão Verde da Rádio Câmara, relatório de segurança de barragens 2026. E a gente fecha com a banda de Jambi, música de Emílio Dragão. Quanto vale a vida? Um trechinho antes da próxima reportagem.
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1: Fotolivro faz levantamento de itens de ajuda humanitária para Gaza rejeitados por Israel.
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3: Na imagem de hoje, vamos falar de um fotolivro, Rejected Items, de Walter Costa e Thalita Virgínia, que trata de um aspecto de uma das crises humanitárias mais agudas dos últimos tempos. Desde 7 de outubro de 2023, o conflito em Gaza resultou em uma destruição em larga escala, com milhares de mortes e uma população vivendo entre escombros e deslocamentos. No entanto, o controle sobre o que entra em Gaza e o que é rejeitado remonta a um embargo que começou ainda em 2007. É nesse cenário de incerteza que surge o livro Rejected Items, Itens Rejeitados, um projeto da Tiratura, um hub de design e narrativa visual sediado em Ravenna, na Itália. Selecionado para o Book Awards 2026 no Festival de Fotografia de Arles, o livro documenta objetos básicos de ajuda humanitária que foram bloqueados pelas autoridades israelenses. Sem uma imagem violenta, o livro é um soco no estômago. Para entender como o design pode servir de ferramenta de denúncia política, conversamos com os fundadores da Tiratura, Walter Costa e Thalita Virgínia. Walter Costa fala sobre como surgiu Rejected Items.
4: Rejected Items é uma coleção de objetos de ajuda humanitária. Então, desde o comida, passando por equipamento médico, até animais vivos, etc. Mas todos os artigos de ajuda humanitária que foram enviados para Gaza, mas foram bloqueados pelas autoridades israelienses com a excusa do duplo uso civil-militar. O que contém o livro é basicamente uma série de fichas para todos esses itens que foram bloqueados. A ideia de tudo isso nasceu na primavera de 2024, pouco depois do que Israel fechasse a entrada de Rafah, por onde entrava a maioria da ajuda humanitária. A gente participou de uma fala com uma pessoa responsável de uma ONG italiana que trabalha em Gaza. A informação que chegava era pouca. Ter um relato em primeira pessoa de alguém dentro desse mundo da ajuda humanitária, com contatos dentro de Gaza, então consciente de todos os problemas e a tragédia que estava se desenvolvendo, a gente saiu dessa fala bastante traumatizada e com uma grande sensação de impotência. Então, pensando que, bom, a gente sabe fazer livro e trabalha com fotografia, já que são mostrados itens que para nós, fora de Gaza, são super fáceis de encontrar e de obter, isso de utilizar imagens que a gente pegou da internet, dá essa cara como se fosse um pouco o carrinho do Amazon, digamos. Então, como se fosse um catálogo de coisas que para a gente seria muito fácil obter e, pelo contrário, ali é impossível.
3: A seguir, Thalita Virgínia fala sobre o bloqueio e o impacto disso na faixa de Gaza.
5: Observando essa lista dos itens que são rejeitados ou que já foram em algum momento rejeitados, isso também acaba virando uma tática para você conseguir bloquear, porque não existe uma lista oficial. As organizações humanitárias, elas não têm uma lista dizendo isso daqui não vai poder entrar nunca. Um item pode entrar hoje e ser bloqueado amanhã, ou pode ser bloqueado hoje, mas pode entrar amanhã. Então, essa incerteza, que fica até difícil entender qual seria o uso civil e militar de um chocolate, de um brinquedo, de uma folha de papel A4, ou de uma incubadora, que são alguns dos itens que já foram bloqueados com essa desculpa.

fica difícil entender qual é a lógica disso. E o que a gente acaba entendendo é que são táticas, estratégias para exterminar uma população inteira, sem que isso seja claro para todas as pessoas que assistem ao que acontece ali naquela área, né? Então, eu acho que

narrativa visual e ao engajamento cívico. O espaço abriga uma biblioteca de fotografia com quase 2.000 títulos de todo o mundo e um laboratório de impressão sustentável de risografia. Essa tecnologia japonesa usa tintas de óleo de arroz e matrizes de fibra de banana para garantir que a arte tenha baixo impacto ambiental. Em dezembro, Walter Costa e Talita Virgínia ministram um workshop de criação coletiva inspirada no cordel durante o Festival de Fotografia Solar em Fortaleza.

0: estão suspensas as transmissões ao vivo pelo Discord.
1: Enquanto busca negociar a volta das transmissões ao vivo, a plataforma Discord comunicou o cumprimento da determinação da ANPD, Agência Nacional de Proteção de Dados, e suspendeu nesta segunda-feira as transmissões de vídeos em tempo real. Na semana passada, a ANPD deu 3 dias úteis para o Discord suspender a funcionalidade de transmissão ao vivo aqui no Brasil, as chamadas lives. O prazo terminaria amanhã. A agência relatou ter identificado falhas na implementação de medidas e procedimentos para prevenir e combater violações graves contra crianças e adolescentes com base no ECA digital, que está em vigor há 5 meses. Em nota à nossa reportagem, a plataforma informou que continua dialogando com a ANPD em busca de restabelecer esses recursos para os usuários no Brasil. A empresa ainda argumentou que o vídeo é uma parte importante e muito valorizada da experiência no Discord, permitindo que os usuários se comuniquem e criem conexões significativas ao compartilhar experiências, jogar juntos e manter contato com amigos e familiares. Vale lembrar que a medida ocorre em meio a investigações policiais contra a plataforma Discord, principalmente depois que uma adolescente de 13 anos foi incentivada em uma live a tirar a própria vida com pessoas assistindo. A ANPD destaca que o Discord não está sendo bloqueado. No entanto, a agência alerta que isso não impede que outras medidas sejam adotadas em meio à fiscalização que ainda está em andamento. Se você está passando por momentos difíceis e precisa de apoio emocional, ligue de graça para o CVV, Centro de Valorização da Vida, pelo telefone 188. Da Rádio Nacional em Brasília, Sayonara Moreno.
2: 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Destaques esportivos.
0: No fechamento da 17ª rodada da Série C, são 19 na primeira fase, ontem à noite na Fonte Luminosa em São Paulo, Ferroviária 4, Paysandu 0, no Brinco de Ouro, Guarani 2, Ipiranga 2. A Ferroviária chega ao G8 na quinta posição com 27 pontos, empurra o Santa Cruz para a 7ª colocação com 25 pontos, e com um ponto conseguido em Campinas, o Ipiranga fecha o G8. Brusque 30, Inter de Limeira 28, Botafogo da Paraíba 27, Guarani 27, Ferroviária 27, Paysandu 26, Santa 25, Ipiranga 25. Na cola vem uma inacreditável fila de 6 clubes com a mesma pontuação, 24 pontos. Todos sonhando com o G8, faltando 2 rodadas. Amazonas, 24 pontos, 7 vitórias. Caxias, 24 pontos, 6 vitórias. É o próximo adversário do Santa na Arena de Pernambuco. Maringá, 24, 6 vitórias. Floresta, 24, 6 vitórias. Maranhão, 24, 6 vitórias. Figueirense, também 24, 6 vitórias. A briga contra o Z2 também promete. Pelo menos 4 clubes estão envolvidos. Barra 18, Itabaiana 17, Anápolis 15, Confiança 13 pontos. Confirmando Santa e Caxias, sábado, 19h30 na Arena de Pernambuco. Série B, 3 jogos abrem hoje.

0: À noite, a 23ª rodada, 7:30 no VGD, Londrina e Atlético Goianiense, 9:30 da noite nos Aflitos, Náutico e Ceará, às 9:35 na Serrinha, Goiás e Juventude. O esporte de olho em dois jogos na abertura da rodada que podem mexer com a sua colocação. Atlético Goianiense e Goiás têm 3 pontos a menos que o rubro-negro pernambucano e maior número de vitórias. Para manter-se no G6, o esporte precisaria vencer o Avaí amanhã à noite na Ressacada. O Leão da Ilha Catarinense é o primeiro clube no Z4, 23 pontos, 17ª colocação. Náutico e Ceará se enfrentam hoje às 9:30 da noite nos Aflitos, na condição de mais próximos do Z4. O Ceará é o 16º com 25 pontos, o Náutico 15º com 27 pontos. O Timbu vem de um resultado ruim em São Paulo, um empate diante da Ponte Preta, lanterna com 10 pontos. E o Ceará vem de um péssimo resultado, 3-1 para o Cuiabá, jogando no Castelão. O Ceará vem ao Recife com 4 desfalques, Brian Borges, Vina, Enzo Lodovico e Éder. Deve atuar de Richard, Rafael Ramos, Gabriel Silva, Júlio César e Sávio, João Gabriel, Pavani e Lucas Mugni, Melqui, Júlio e Luca. O Náutico também tem dificuldades para formar a equipe titular, mas nem por isso vai forçar o retorno do atacante Vinícius, que não joga 7 partidas por uma lesão na coxa. O zagueiro Betão e o meio-campista Pato Nunes, expulsos em São Paulo, não podem atuar. Arnaldo tomou o 3º amarelo, também não joga. Provável equipe: Muriel, Reginaldo, Léo Índio, que volta à zaga, Gustavo Henrique e Igor Fernandes, Samuel, Wenderson e Jean Carlos, Borassi, Derek e Cauã Maranhão. Confirmando Náutico e Ceará, 9:30 da noite nos Aflitos.
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0: Agora destaques online de grandes jornais brasileiros, jornais pernambucanos, blogs e sites independentes. Folha de São Paulo: tem petróleo, mas não sabemos quanto, diz presidente da Petrobras sobre descoberta na foz do Amazonas. Segundo Magda Chambriard, chefe da estatal, está prevista a perfuração de mais 3 poços na região e 5 em áreas adjacentes. Lula promete proteção ambiental ao defender petróleo na foz do Amazonas. Estatal diz que eventual vazamento de óleo passaria a 60 quilômetros da costa amazônica. Casas Bahia tem dificuldades com estoque e vai em busca de um empréstimo de R$1 bilhão. Demitidos podem receber rescisão em até 3 anos e com descontos. Briga familiar atrasou modernização do grupo e contribuiu com a crise. Eleições 2026. Renan Santos compara a entrada de Marçal na disputa eleitoral a circo e diz que beneficia Flávio. Filmes: Wagner Moura e João Bosco reagem à patrulha ideológica da esquerda nos ambientes digitais. Ator fala em fascisminho de esquerda. Novo vídeo mostra agressões de empresário a dentista em São Paulo. Homem está preso pelo crime. Giulia Falcão já havia acusado Ivo Cos de estupro marital antes das agressões. Dentista diz que vizinhos a acolheram depois de fugir de agressão do marido. Juliano Spaer: evangélicos devem celebrar o álbum Equilibrium 2 de Anitta. Jornal O Estado de São Paulo: petróleo na margem equatorial, o poço de Morfo nos custa $1 milhão por dia, diz presidente da Petrobras. tem petróleo, tem descoberta

Ainda não sabemos quanto, afirma a CEO da estatal. Vamos continuar investindo, explorando e o futuro vai dizer quanto o Amapá pode nos oferecer, diz Magda Chambriar. Eliane Cantanhede, não há como descartar que Flávio Bolsonaro entregue o Brasil de bandeja para os Estados Unidos. TSE manda retirar vídeo de Flávio Bolsonaro que associa Lula ao PCC e ao Comando Vermelho. Presidente dos Estados Unidos, Trump bate boca e manda repórter da CNN ficar quieta durante evento na Casa Branca. A aprovação de Trump atinge nível mais baixo do segundo mandato, diz pesquisa. Música, Sérgio Martins. Bichos Escrotos com Anitta é crime musical, mas o que faz de um cover um bom cover? Entenda porque a versão da cantora carioca para o clássico do rock de 1986 dos Titãs falhou nos três mandamentos básicos da regravação: honestidade, coerência e inteligência. Bichos Escrotos, que viralizou em versão de Anitta, foi censurada na ditadura. Renan Santos, o que mais tem no Brasil é militar vagabundo que não faz nada. Indicado por Dino, vai presidir TCE Maranhão, que tem três cadeiras vagas por decisões do ministro. O Globo, Rio de Janeiro. Amapá, Magda confirma petróleo na foz do Amazonas, mas diz que é preciso ainda saber quanto óleo há. Lula chama a descoberta de passaporte para o futuro e reitera compromisso com o meio ambiente. Negócios. Casas Bahia. 300 lojas fechadas estavam na UTI e grupo não prevê novos cortes, disse o varejista. Protocolou pedido de recuperação judicial para renegociar passivo de 17,3 bilhões de reais. Influência dos partidos e emoções em relação a candidatos. Os novos dados da pesquisa Quest. Pão de forma, bombom de licor. Contran aprova regras para evitar que álcool residual caia na lei seca. Proteção de menores. Entidades veem suspensão de recursos em vídeo no Discord como medida equilibrada. Em Gramado, Débora Falabella lança filme inspirado no caso Ângela Diniz. Percebi violências que eu sofri e não sabia nomear. Ituna e Tatá. Lei estadual no Pará detona nova onda de invasões e ameaça indígenas isolados de genocídio. No JC, Igor Maciel, João separa Eduardo do PSB e Lula do PT na sua narrativa eleitoral. Socialista reivindica o legado de Eduardo e a amizade de Lula, mas evita o governo Paulo Câmara e as críticas que dirigiu ao PT em 2020. Diário de Pernambuco. Abuso. 5 alunos são apreendidos após denúncias de estupro coletivo em Escola do Cabo. Jovens foram levados para a Fundação de Atendimento Socioeducativo FUNASE após denúncias de 2 alunas de 14 anos. Prazo para solicitação de voto em trânsito termina na quinta-feira, dia 20. Folha de Pernambuco. TSE aceitação sobre financiamento público de desfile no carnaval que homenageou Lula. Em discurso, Raquel Lira fala em trazer presidente Lula para perto da gestão. Agora blogs e sites independentes, começando pelo Cafezinho. Pesquisa Nexus traz estabilidade e alívio à campanha de Lula. Levantamento do BTG mostra presidente estável no primeiro e no segundo turno, melhora do saldo de aprovação desde março e consolidação de Flávio Bolsonaro como principal nome da oposição. DCM, Diário do Centro do Mundo. Ninguém vai meter o dedo. Lula invoca soberania ao falar do petróleo encontrado no Amapá. Presidente diz que Brasil não aceitará interferência estrangeira sobre as novas riquezas encontradas. Pivô da rachadinha, Queiroz reaparece abraçado com Flávio Bolsonaro em Copacabana. TSE derruba medidas contra Lula e deixa Cássio e Mendonça isolados.
e no Brasil 247.

0: Lula afirma estar decidido a apostar na indústria de defesa nacional. O presidente defende o uso do poder de compra do Estado para fortalecer setor e cita minerais críticos como questão de soberania. Ataques do Irã geram crise a bordo de porta-aviões dos Estados Unidos. Vários militares a bordo do porta-aviões tentaram se jogar no mar em meio à crise no Abraham Lincoln.
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0: TSE apresenta sistema brasileiro de votação a embaixadores.
2: O Tribunal Superior Eleitoral recebeu nesta segunda-feira mais de 90 embaixadores, representações diplomáticas e organismos internacionais para apresentar as tecnologias e a segurança do processo de votação do Brasil. O presidente do TSE, o ministro Nunes Marques, destacou o desenvolvimento das urnas eletrônicas para assegurar a democracia.
3: O Brasil tornou-se, ao longo das últimas décadas, uma referência mundial na realização de eleições. A vanguarda entre as democracias representativas contemporâneas é resultado da contínua e paulatina construção de um processo eleitoral eficiente, ancorado em normativos modernos e em sistemas tecnológicos capazes de garantir a transparência, a segurança e a credibilidade das eleições.
2: Já estão confirmadas as participações de diversas missões internacionais para observar as eleições brasileiras, como a Organização dos Estados Americanos, a União Europeia, o Parlamento do Mercosul, a Liga dos Estados Árabes, a União Interamericana de Organismos Eleitorais e a Comunidade dos Países de Língua Portuguesa. No evento, o ministro Nunes Marques destacou a participação das plataformas digitais para diminuir os riscos de manipulação e notícias falsas no processo eleitoral. O presidente do TSE também ressaltou os riscos da inteligência artificial e as ações adotadas pelo tribunal.
3: Agigantam-se as possibilidades de mau uso da inteligência artificial nas disputas eleitorais. A produção de vídeos e áudios que visam manipular ou disseminar conteúdos capazes de enganar o eleitorado, distorcer o debate público ou comprometer a livre formação da vontade política são uma triste realidade desta década. Em razão disso, elaboramos plano de ação para uso de inteligência artificial aplicada à integridade informacional para o uso responsável de ferramentas de inteligência artificial nas eleições de 2026.
2: Entre os presentes na reunião do TSE estava a representação diplomática dos Estados Unidos. No mês passado, o governo brasileiro negou o visto de representantes do governo norte-americano que viriam ao Brasil. Segundo a nota oficial do Itamaraty, eles planejavam contestar o sistema eletrônico nacional e interferir nas eleições. Da Rádio Nacional em Brasília, Gésio Passos.
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0: FNDC desafia candidaturas a assumir compromisso com a democratização da comunicação. Fórum debate a participação social em políticas públicas de comunicação que universalizam o acesso a tecnologias e o desenvolvimento de plataformas e bancos de dados nacionais. Essa reportagem está no site da CNTE, Confederação Nacional dos Trabalhadores em Educação. O Fórum Nacional pela Democratização da Comunicação, FNDC, lançou um documento para reunir os compromissos públicos de candidatas e candidatos às eleições de 2026 em defesa de um sistema de comunicação mais democrático e comprometido com os direitos da população brasileira. Trata-se da plataforma política 20 pontos para uma comunicação democrática. A iniciativa foi oficializada em 1º de agosto, durante a 27ª Plenária Nacional do FNDC em São Paulo, que reuniu representantes de movimentos sociais, entidades e lideranças políticas comprometidas com o direito à comunicação. A secretária de Imprensa e Divulgação da CNTE e representante da Confederação do Fórum, Ieda Leal, esteve presente no ato. Ela disse que essa plataforma contém o compromisso que uma pessoa que quer ser representante da população nesses espaços fundamentais deve assumir. o compromisso com uma comunicação que valorize os seres humanos.

0: e que preserve o mundo para a gente viver melhor. Para Ieda, a plataforma reafirma a necessidade de haver o olhar político sobre a comunicação. Temos que ter espaço para divulgação e distribuição das nossas informações, nos livrando de questões que não colaboram com a comunicação séria e nos afastam de medidas que permitam que os seres humanos possam continuar vivos e felizes. Conheça os 20 pontos para uma comunicação democrática acessando o site cnte.org.br. Visite também sintep.org.br. 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
1: Paulo Freire. Nascimento 19 de setembro de 1921 no Recife. Falecimento 2 de maio de 1997 em São Paulo. Patrono da educação brasileira.
2: Nenhuma realidade é assim mesmo. 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
0: Está no site do Sindicato dos Servidores Públicos Federais em Pernambuco um alerta de golpe pelo WhatsApp. Estão usando as redes sociais para enviar mensagens para as filiadas e filiados do Sindicep como se fossem da assessoria jurídica do sindicato. Muita atenção, mais um golpe surgindo na praça. Alguém está usando o WhatsApp para enviar mensagens para as filiadas e filiados do Sindicep Pernambuco, como se fosse da assessoria jurídica do sindicato. O número que estão utilizando para o envio é 81-92-002-7024. Eu repito, 81-92-002-7024. Mas a qualquer momento os golpistas podem trocar de número. Estão utilizando inclusive a marca do Sindicep na imagem do WhatsApp. Na mensagem, o fraudador fala em processo judicial e pede para o servidor entrar em contato. Ao retornar, o servidor ou servidora poderá cair no golpe. É importante que todos os filiados e filiadas fiquem atentos e não repassem nenhuma informação para o número citado ou qualquer outro que não seja do sindicato. Vamos agora ao número verdadeiro da assessoria jurídica do Sindicep. 81-999-76-2954. 81-999-76-2954. Para essa e outras informações, acesse sindicep-pe.com.br.
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0: Salão Verde, relatório de segurança de barragens 2026. Por falar em barragem, a gente fecha com a banda de Jambê, Emílio Dragão e Priscila Glenda. Quanto vale a vida? É logo em seguida o conteúdo da Rádio Câmara.
4: Salão Verde vai mostrar como estão as ações do poder público e dos setores econômicos para impedir novas tragédias e crimes socioambientais como os de Mariana e Brumadinho. Eu sou José Carlos Oliveira e detalho o relatório de segurança de barragens de 2026.
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4: Em 2010, a Câmara dos Deputados e o Senado aprovaram a Lei da Política Nacional de Segurança de Barragens como marco da proteção à vida, segurança hídrica e preservação ambiental.
6: É uma lei focada na prevenção, não apenas por causa dos potenciais impactos que a falha de uma barragem poderiam causar, mas pela essencialidade de mantermos as nossas barragens prestando serviço à sociedade, como a proteção a inundações, a disponibilidade de água para abastecimento humano, animal, produção de alimentos, a geração de energia, a navegação e a contenção de poluentes para redução de impactos ambientais.
4: Essa é Cristiane Batiston, diretora da ANA, a Agência Nacional de Águas e Saneamento Básico, responsável por lei pela elaboração de um relatório anual sobre a segurança de barragens. O documento mais recente tem 139 páginas, foi divulgado em julho e traz os dados consolidados

0: de 2025.
1: Evoluímos no cadastramento de barragens, na implementação do controle pelo poder público e no fortalecimento dos órgãos fiscalizadores. Em 2025, registramos uma redução de 25% nos acidentes e 49% nos incidentes com barragens. Não houve nenhuma vítima fatal em 2025.
0: O relatório é, ao mesmo tempo, um instrumento de transparência da Política Nacional de Segurança de Barragens e um raio-x da área a partir dos dados de 33 órgãos fiscalizadores, como a própria ANA e as Agências Nacionais de Energia Elétrica e de Mineração, além dos órgãos ambientais dos estados. Todos eles alimentam o SNISB, Sistema Nacional de Informações de Segurança de Barragens. Então, vamos logo aos detalhes desse relatório.
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0: O Brasil tem cerca de 30 mil barragens cadastradas, das quais 77% são aquelas de uso múltiplo, que servem ao mesmo tempo para irrigação, abastecimento humano, matar a sede de animais e regularização de vazão. Há ainda 1.558 barragens, equivalentes a 5% do total, destinadas à geração hidrelétrica, 913 para contenção de rejeito e sedimento de mineração e 49 para contenção de resíduos industriais. No total, as barragens acumulam um volume de 695 milhões de metros cúbicos de água, resíduos e rejeitos. Porém, nem todas essas 30 mil barragens estão enquadradas na legislação. Quem conta é Aline Costa, engenheira civil da ANA, que também explica os critérios de enquadramento.
1: 48% das barragens do cadastro, ou seja, 14.355, são barragens não verificadas quanto ao enquadramento. E o motivo é a falta de informação. Então, quais são os principais critérios de enquadramento? O principal é o dano potencial associado, ou seja, é feita uma simulação, né, de rompimento hipotética, avaliada ali qual a área que pode ser atingida e a partir daí é mapeado aquelas infraestruturas que podem ser atingidas e calculado o DPA. Então, quando a gente identifica se o DPA é alto ou médio, essa barragem ela é enquadrada na política e tem que seguir esses preceitos. Além disso, barragens com capacidade maior que 3 milhões de metros cúbicos, barragens que a altura do maciço é maior que 15 metros, ou que contém resíduos perigosos, também são enquadradas na política independente do DPA.
0: A Aline Costa foi a responsável pela consolidação dos dados desse relatório da ANA. Segundo ela, a análise do DPA, dano potencial associado, é complexa e depende de informações, imagens de satélite e outros itens que muitas barragens de uso múltiplo ainda não estão em condições de fornecer. Ela admitiu que esse é um dos desafios a serem superados nos próximos relatórios anuais.
1: Então é a hora que a gente está cego ali na gestão de risco, né? Principalmente relacionado ao setor de usos múltiplos, essa dificuldade de classificação quanto ao DPA, verificação e acompanhamento pelos órgãos fiscalizadores.
0: Feita essa ressalva importante, a Aline Costa mostra para a gente o perfil das 6.609 barragens enquadradas na Política Nacional de Segurança de Barragens.
1: Irrigação continua sendo a que mais tem barragens enquadradas no SNISB, seguida por abastecimento humano, e aí aparece com um percentual mais relevante aqui também as hidrelétricas e as barragens de mineração. E os empreendedores que têm maior quantidade de barragens enquadradas são sobretudo empreendedores públicos, exceto pela Vale, com 98 barragens. O Denox possui 230 barragens.
0: O Denox, citado pela Aline, é o Departamento Nacional de Obras contra as Secas. Ao todo, 404 barragens mereceram mais atenção após a análise do DPA, que é o dano potencial associado, e do CRI, ou seja, a categoria de risco, a classificação da barragem quanto aos aspectos que possam provocar acidente ou desastre.
1: Dessas 404, 213 estão dentro desse critério que foi estabelecido para a gente poder fazer um acompanhamento mais próximo, a questão da evidência de dano e da questão da identificação de anomalia grave. Então, dessas 213, né, 66% dessas barragens, o fiscalizador informou que essa situação já estava estabelecida de anos anteriores. Nessas barragens, 16% e 34 barragens, o fiscalizador possui o registro de acidente ou incidente, e em 13%, 28 barragens, foi identificada a incapacidade técnica ou financeira do empreendedor. 26% dessas barragens indicadas são barragens de mineração, são 55 barragens de mineração como prioritárias, 51 são barragens de abastecimento, 24%, e irrigação são 29 barragens, 14%. 30% dessas barragens são empreendedores públicos e 20% são empreendedores privados.
0: Ao longo de

0: 2025, ocorreram 18 acidentes em que a estrutura da barragem ou parte dela colapsou e 23 incidentes sem abalos na estrutura, mas com risco de rompimento. A Aline Costa, da ANA, detalha esses números.
1: Convido todos a lerem um relatório que tem desde a análise por acidente, a análise por incidente individualmente, as questões dos aspectos de gestão da emergência, mas de uma maneira geral, não houve registro de fatalidade no ano de 2025. 66% dos casos houve o registro de chuvas intensas ou cheias associadas. Nesse ano, o principal mecanismo de falha foram galgamentos e erosão da interface maciço-estrutura e erosão superficial. As estruturas danificadas principalmente foram vertedouros, a parte do coroamento, os taludes ou paramentos de jusante. 98% das ocorrências registradas são em barragens de acumulação de água. Apenas um caso foi de mineração. E 93%, 38 barragens, são barragens de terra em roncamento. Embora tenha aqui uma possível redução, ainda é um cenário que a gente precisa estar sempre acompanhando, aprendendo com o que aconteceu e propondo melhorias, mecanismos de implementação para melhorar.
0: A gente leu o relatório inteirinho. Como disse a Aline Costa, a maioria dos acidentes foi relativa a galgamento, ou seja, quando a água ou o resíduo transborda da barragem, principalmente por causa de chuva ou falha de vertedouro. Chuvas intensas causaram acidentes mesmo em barragens de baixo dano potencial, como ocorreu em duas estruturas de Nova Crixás, no noroeste de Goiás. O único acidente envolvendo mineração foi com uma barragem abandonada que já apresentava dano potencial alto em Nossa Senhora do Livramento, no Vale do Rio Cuiabá, em Mato Grosso.

0: na lama.
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2: Salão Verde detalha o relatório de segurança de barragens que a Agência Nacional de Águas e Saneamento Básico divulgou em julho a partir de dados de 33 órgãos fiscalizadores federais e estaduais. É um verdadeiro raio-x da situação de nossas barragens e um instrumento obrigatório de transparência da Política Nacional de Segurança de Barragens, aprovada pelo Congresso Nacional em 2010 e reforçada em 2020 diante da sucessão de tragédias e crimes socioambientais, como a gente relembra rapidinho no quadro a seguir.
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3: Pode conferir.
1: Está lá na lei.
2: Em 2003, o rompimento da barragem de rejeitos da indústria Cataguases de papel e celulose despejou quase 1 bilhão de litros de lignina e sódio no rio Pomba, na zona da Mata de Minas Gerais, com reflexos na bacia do rio Paraíba do Sul. O caso despertou o deputado Leonardo Monteiro, do PT Mineiro, que no mesmo ano apresentou proposta para evitar novos acidentes.
4: Inclusive a mancha atingiu o mar lá no Rio de Janeiro. Observei que naquela época não existia lei. Existiam algumas normas técnicas. É um projeto de lei e hoje nós temos uma lei consistente que estabelece todas as normas, desde a construção de uma barragem até a operação.
2: A medida, no entanto, não foi suficiente para conter crimes socioambientais. Em 2015, 20 pessoas morreram e mais de 60 milhões de metros cúbicos de rejeito de minério de ferro poluíram o Rio Doce após o rompimento da barragem do Fundão das mineradoras Samarco, Vale e BHP Billiton em Mariana. A lama tóxica chegou ao mar, no Espírito Santo. A deputada Célia Chacriabá, do PSOL de Minas Gerais, relembra o impacto entre os povos tradicionais.
5: Matar o Rio Doce não foi só matar a vida do povo Krenak, que não vai mais poder banhar naquele rio. As comunidades quilombolas, quando eles estão ali naquele território, mas sequer têm o direito de plantar, porque o território também está adoecido.
2: Em 2019, houve o rompimento da barragem do Córrego do Feijão, da mineradora Vale, em Brumadinho, com 272 mortos e um rastro de rejeito de minério de ferro pelo rio Paraopeba. A Câmara dos Deputados acompanhou esse crime socioambiental por meio de comissão parlamentar de inquérito e comissão externa. O deputado Rogério Correia, do PT de Minas Gerais, foi o relator da CPI.
6: A Vale já sabia há meses que a barragem era instável. Preferiu parir certificações fraudulentas que atestavam uma estabilidade inexistente. Não acionou o plano de emergência em nenhum momento. Foi um assassinato. E isso está bem documentado no relatório. Uma tragédia anunciada.
2: O MAB, Movimento dos Atingidos por Barragens, denunciou uma série de violações das minerações

0: no socorro às vítimas e nas reparações socioambientais e econômicas. Silas Fialho, líder comunitário de Brumadinho, resumiu o drama.
1: A gente tem um livro de danos, um livro, onde nossos danos são violados todo santo dia.
0: Em 2020, a Câmara dos Deputados e o Senado alteraram a Política Nacional de Segurança de Barragens com normas ainda mais rigorosas vindas de sugestões da CPI e da Comissão Externa de Parlamentares. A Lei 14.066 proibiu a construção de barragens a montante, fixou multa de até R$1 bilhão para o descumprimento de normas e abriu a possibilidade de os órgãos de fiscalização exigirem garantia financeira para a cobertura de danos provocados por reservatórios de hidrelétricas e barragens de médio e alto risco usadas por mineradoras e indústrias. Em 2023, a Lei 14.755 criou a Política Nacional de Direitos das Populações Atingidas por Barragens. O deputado Zé Silva, do União de Minas Gerais, foi um dos autores da proposta que deu origem à lei.
2: Um registro histórico para o Brasil. Foram feitas inúmeras audiências públicas e dizer que esse é um papel nosso do Parlamento e nunca mais Brumadinho, nunca mais Mariana. E que a mineração seja mineração sustentável e responsável.
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3: Está lá na lei.
0: A gente encerra o programa com recomendações do relatório de segurança de barragens.
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0: O relatório anual sobre a Política Nacional de Segurança de Barragens identificou avanços e gargalos ao longo de 2025. Só para resumir, o relatório listou 404 barragens prioritárias para fiscalização, das quais 213 estão em situação crítica, com dano potencial associado alto ou médio e categoria de risco alto. No ano passado, houve 18 acidentes e 23 incidentes, felizmente sem morte. Na divulgação desse balanço, agora em 2026, Aline Costa, da Agência Nacional de Águas, resume algumas das medidas necessárias para a efetiva segurança de barragens no Brasil.
5: A responsabilidade, sobretudo, do empreendedor, manutenção adequada das estruturas, as inspeções, elaboração dos planos de segurança, elaboração do plano de ação de emergência, a responsabilidade dos órgãos fiscalizadores no sentido de fomentar o cadastramento de barragens e integração, promover a capacitação, comunicação e cultura de segurança de barragens, empreendedores públicos que necessitam mais esforços e recursos para o atendimento da política, que é um desafio com outra complexidade, além do privado, os desafios relacionados aos recursos públicos, a estruturação da defesa civil para que possa elaborar os plancons e dar apoio na elaboração do plano de ação de emergência. Temos o papel do comitê de bacia, com um olhar ali regional das necessidades daquela bacia.
0: Os plancons citados pela Aline são os planos de contingência de proteção e defesa civil. O novo programa de aceleração do crescimento também contemplou várias obras com base na Política Nacional de Segurança de Barragens. Porém, a diretora da ANA, Cristiane Batiston, fez um importante alerta quanto aos órgãos de fiscalização dessa política.
6: Pela primeira vez, desde o desastre de Brumadinho, registramos uma queda de 6% no número de fiscais dedicados a essa agenda no país, operando com um déficit de pelo menos 221 profissionais nas equipes mínimas. Neste ano, teremos um evento de El Niño. E isso nos exige muita atenção, preparação e prevenção.
0: Ilustraram o programa trechos da música Se Foi, de LP Rapper e DJ Kevin. Salão Verde mostrou o relatório de segurança de barragens de 2026, com produção de Lucélia Cristina e Cristiane Baker, edição e apresentação de José Carlos Oliveira. Se você quiser ouvir de novo essa e as edições anteriores, basta visitar a página da Rádio Câmara na internet e procurar por Salão Verde. Também tem versão em podcast. Obrigadíssimo pela atenção. Tchau.
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1: Seis horas e 57 minutos.
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1: 6 horas e 58 minutos.
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0: 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Bom dia mesmo. 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Bom dia. Bom dia mesmo.
1: Bom dia. Bom dia mesmo. No programa de hoje, The London Symphony Orchestra, ou seja, a Orquestra Sinfônica de Londres. Vamos abrir o programa com um pequeno poema de Mário Quintana, do livro Quintana de Bolso, Rua dos Cataventos e Outros Poemas. E até hoje, não me esqueci do anjo da Anunciação no quadro de Botticelli. Como pode alguém apresentar-se ao mesmo tempo tão humilde e cheio de tamanha dignidade? Oh, tão soberanamente inclinado! Se pudéssemos ser como ele, os anjos dão tudo de si, sem jamais se despirem de nada. Bom dia mesmo. Classic Rock, Orquestra Sinfônica de Londres.

Bem, meus amigos, estamos apresentando na audição de hoje a Orquestra Sinfônica de Londres, mostrando que o conservadorismo pode perfeitamente aderir ao rock e o rock, não diria conservadorismo, ao erudito.

0: né, ao clássico.
1: Bom dia. Bom dia mesmo. Alegria, emoção e prazer. A linguagem dos sentimentos pelo rádio. Vamos fazer um pequeno intervalo e voltaremos dentro de instantes com a segunda parte deste programa. Bom dia. Bom dia mesmo.
2: Sete horas e 25 minutos.
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0: Voltamos a apresentar... Bom dia. Bom dia mesmo.

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1: De Mário Quintana, sempre que chove. Sempre que chove, tudo faz tanto tempo e qualquer poema que acaso eu escreva vem sempre datado de 1779. Bom dia. Bom dia mesmo. Classic Rock, pela Orquestra Sinfônica de Londres.

0: Chegamos ao final do programa de hoje, que apresentou a Orquestra Sinfônica de Londres com o CD Classic Rock. Vamos nos despedir e até a próxima audição, desejando a todos um bom dia. Mas um bom dia mesmo.
1: Bom dia. Bom dia mesmo. Alegria, emoção e prazer. A linguagem dos sentimentos pelo rádio. Produção e apresentação, José Mário Austregésilo. Até a próxima audição. Um grande abraço a todos e um bom dia. Bom dia mesmo.
2: Sete horas e 57 minutos.
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4: Foi um verão fabuloso. Pérez Prado e sua orquestra de 12 professores vieram animar os bailes de carnaval do Clube Terraças de Miraflores e do Lawn Tennis de Lima. Houve um campeonato nacional de mambo na Praça do Acho com grande sucesso, apesar da ameaça do cardeal Juan Gualberto Guevara, o arcebispo de Lima, de excomungar todos os casais participantes. Em meu bairro, o bairro alegre das ruas miraflorenses Diego Ferrer, Juan Fene e Colón, disputou um torneio de futsal, ciclismo, atletismo e natação contra o bairro da rua São Martim e, naturalmente, ganhamos. Assim começa Travessuras da Menina Má, de Mário Vargas Llosa. O livro foi lançado pelo escritor peruano em 2006.
5: O início de uma boa viagem começa nos primeiros parágrafos.
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6: Manhã nublada, 23 graus na capital francesa. Atenção aos destaques desta terça-feira, 18 de agosto de 2026. Coreia do Sul tenta tranquilizar Pyongyang sobre exercícios militares com Washington após o anúncio de Trump de reduzir participação dos Estados Unidos nas operações. Depois de ameaçar atacar Omã, Trump fala em transformar o Estreito de Hormuz em território norte-americano. Ataque russo no nordeste da Ucrânia deixa ao menos 10 mortos e 8 feridos. Estes e outros assuntos a seguir. Seul tenta tranquilizar Pyongyang sobre os exercícios militares com Washington após o anúncio de Donald Trump de reduzir a participação dos Estados Unidos nas operações. Maria Paula Carvalho.
7: A presidência da Coreia do Sul afirmou nesta terça-feira que as manobras anuais realizadas em conjunto com as forças americanas não têm como objetivo atacar a Coreia do Norte. Os exercícios iniciaram na segunda-feira. Donald Trump surpreendeu a Coreia do Sul, domingo, ao anunciar a redução da participação americana, alegando que os exercícios eram caros e que transmitiam à Coreia do Norte uma mensagem totalmente inadequada e hostil. A decisão se soma a uma série de gestos considerados desfavoráveis a aliados históricos dos Estados Unidos, desde o retorno do republicano à Casa Branca em 2021. Vários países da região reagiram a essa decisão de Trump. O Japão insistiu na necessidade de manter uma frente unida entre os aliados, destacando que a cooperação trilateral entre Estados Unidos, Coreia do Sul e Japão é essencial para a paz e a estabilidade da região. Nesta terça-feira, o ministro da Defesa da Austrália, Richard Marles, também expressou a grande preocupação de Canberra com o programa nuclear e de mísseis norte-coreano.
6: Terminou nesta segunda-feira, sem acordo de paz, o prazo de 60 dias previsto no memorando assinado entre os Estados Unidos e o Irã para um entendimento visando encerrar a guerra no Oriente Médio. Com o diálogo paralisado, Donald Trump insta Teherã a se render e ameaça bombardear Omã se o país interferir em um acordo com o Irã sobre o Estreito de Hormuz. Irã e Omã dialogam há semanas sobre futuros acordos de navegação marítima por essa frota estratégica. O Ministério das Relações Exteriores iraniano reafirmou que os dois países trabalham em uma declaração conjunta sobre a reabertura de Hormuz. Depois de ameaçar Omã, um aliado histórico dos Estados Unidos no Oriente Médio, Donald Trump subiu ainda mais o tom e disse que gosta da ideia de transformar o Estreito de Hormuz em território norte-americano. De Washington, especial para a RFI, Patrícia Vasconcelos tem mais informações.
8: Donald Trump não só repetiu o que tem dito há semanas, que os Estados Unidos têm o controle do estreito por causa do bloqueio marítimo imposto, algo confrontado pela realidade, como foi a lei. Numa sequência de perguntas e respostas, no Salão Oval, ele disse que, abre aspas, gosta da ideia de declarar o Estreito de Hormuz um território norte-americano. O que se pode avaliar agora é onde os Estados Unidos e o Irã chegaram 60 dias depois daquele entendimento que não deu certo. E o resultado é praticamente o oposto do que se pretendia. A guerra continua, não existe acordo permanente, o tráfego por Hormuz está comprometido e Washington aumenta a pressão econômica sobre Teerã. Donald Trump disse que não está preocupado com o fim desse prazo. Ele afirmou que não tem qualquer cronograma, disse que não tem pressa para chegar a um acordo permanente com o Irã. Ele também disse que o governo americano mantém um canal reservado de comunicação.

0: comunicação com autoridades iranianas, mas Teherã tem contestado essa versão.
1: Patrícia Vasconcelos, de Washington, especial para a RFI. O Hamas reafirma seu compromisso com um acordo para Gaza. A declaração do Movimento Radical Palestino acontece no dia seguinte das conversas do enviado americano a Israel. Jared Kushner se encontrou com o primeiro-ministro israelense Benjamin Netanyahu na segunda-feira e afirmou que o desarmamento do Hamas e a implementação de um plano de paz para Gaza podem começar em um mês. O governo Trump busca atender às demandas de Israel depois que Netanyahu rejeitou a etapa final de um plano americano destinado a encerrar a guerra em Gaza, devastada pelas forças israelenses em resposta ao ataque de 7 de outubro de 2023 realizado por combatentes do Hamas. O enviado e genro do presidente dos Estados Unidos se reuniu com Netanyahu em Jerusalém um dia depois de manter conversas diretas no Egito dito com o Hamas, que assumiu publicamente o compromisso com o plano americano. Um ataque russo no nordeste da Ucrânia deixou pelo menos 10 mortos e 8 feridos. O ataque ocorreu em uma localidade situada a cerca de 60 quilômetros da cidade de Kharkiv. A Ucrânia afirma ter sido alvo de 147 drones na última noite, mas conseguiu interceptar 111 aparelhos. Já a Rússia relata o ataque de pelo menos 620 drones contra a região de Moscou. O governador local informou que 3 pessoas ficaram feridas. Há meses, Ucrânia e Rússia vêm ampliando a intensidade de seus ataques, que tem provocado um número crescente de vítimas civis, mais de 4 anos após o início da ofensiva russa. Um dirigente do único partido anti-guerra foi condenado na Rússia a 11 anos de prisão. Lev Schlossberg, vice-presidente da sigla Labloco, foi condenado por declarações críticas à ofensiva militar de Moscou na Ucrânia. Ele foi considerado culpado por um tribunal de Pskov, no noroeste da Rússia, de divulgar informações falsas e de realizar ações públicas destinadas a desacreditar o exército russo. O partido Labloco denunciou a decisão como uma tragédia da desintegração da justiça russa contemporânea. A polícia russa também deteve cerca de 60 pessoas em Moscou durante uma manifestação de apoio ao partido Labloco. Novo tiroteio em uma escola nas Filipinas deixa um estudante morto. O atirador, que estudava no estabelecimento, se suicidou, anunciaram as autoridades. O ataque aconteceu nesta terça-feira em uma escola católica localizada no oeste da ilha de Mindanao. O autor do ataque, um estudante do terceiro ano, usava 2 armas e transmitiu a ação ao vivo nas redes sociais. O tiroteio foi o segundo ocorrido em uma instituição de ensino no espaço de 2 meses nas Filipinas. Em junho, 3 adolescentes foram mortos em um tiroteio ocorrido em uma escola no centro do país.
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1: A seguir no nosso programa, na resenha da imprensa francesa desta terça-feira, a notícia da descoberta do petróleo na foz da Amazônia. O RF convida Elodie Bouny, violonista e compositora francesa, revisita o legado de Baden-Powell em seu novo álbum Echoes of Baden, gravado com o último violão do mestre. No programa de saúde em dia, saiba como pacientes com doença de Pompe lutam para ter acesso à medicação no Brasil. Mas antes, vamos no Linha Direta a Washington. Donald Trump faz novas ameaças após vencer o prazo de 60 dias para negociar um acordo com o Irã.
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4: Depois de ameaçar Omã, um aliado histórico dos Estados Unidos no Oriente Médio, Donald Trump subiu ainda mais o tom e disse que gosta da ideia de transformar o Estreito de Hormuz em território norte-americano. A declaração acontece depois do fim dos 60 dias previstos no memorando assinado entre os Estados Unidos e o Irã.

0: Agora, com a guerra próxima de completar 6 meses, Washington não só aumenta a pressão econômica e militar sobre Teerã, mas também endurece o discurso contra os países árabes que tentam negociar saídas para a crise. De Washington, especial para a Rádio França Internacional, Patrícia Vasconcelos acompanha o dia e as repercussões na capital norte-americana. Olá, bom dia, Patrícia. O que Donald Trump disse exatamente sobre o Estreito de Hormuz?
1: Oi, Elcio, bom dia. Donald Trump não só repetiu o que tem dito há semanas, que os Estados Unidos têm o controle do estreito por causa do bloqueio marítimo imposto, algo confrontado pela realidade, como foi a lei. Numa sequência de perguntas e respostas, no Salão Oval, ele disse que, abre aspas, gosta da ideia de declarar o Estreito de Hormuz um território norte-americano, fecha aspas. Ele também tentou minimizar a capacidade de reação do Irã, dizendo que os iranianos podem ser um incômodo. Ele disse assim, eles podem colocar uma mina na água e as pessoas não gostam quando minas atingem os seus navios de US$1 bilhão. De frente às câmeras e também nos bastidores, Elcio, a sensação é que o presidente norte-americano tenta transmitir uma imagem de controle nesse conflito do Oriente Médio, mas os números mostram que a situação no Estreito de Hormuz continua delicada.
0: E Patrícia, essa pressão agora atinge também países aliados dos Estados Unidos. Trump voltou a falar sobre a ameaça de bombardear Omã.
1: Sim, Elcio, essa pergunta foi feita no Salão Oval e Donald Trump disse o seguinte, que isso vai ser resolvido. Antes, ele já havia tocado no assunto em uma entrevista que foi concedida a uma TV aqui dos Estados Unidos e ele chegou a dizer um palavrão, afirmando que vai bombardear Omã se eles não se comportarem. Omã é um país aliado dos Estados Unidos, só que ao mesmo tempo mantém canais históricos com Teerã. E por que Omã virou alvo dos ataques verbais de Donald Trump? Irã e Omã trabalham em uma negociação para abrir novas rotas de navegação por conta desse impasse no Estreito de Hormuz. Trump, então, ameaçou bombardear Omã se o país interferir nas negociações norte-americanas para reabrir o Estreito. Mais importante do que essa ameaça, Elcio, é o que ela revela sobre a estratégia aqui de Washington. Os Estados Unidos aumentam a pressão sobre o Irã, mas também tentam impor limites à atuação dos próprios aliados árabes nas negociações regionais.
0: E o que o fim dos 60 dias representa na prática se o memorando já havia fracassado, Patrícia?
1: Bom, esse prazo é um marco temporal. O acordo que previa um cessar-fogo já havia ruído semanas atrás. Os Estados Unidos, na época, acusaram o Irã de disparar mísseis e drones e daí foi ação e reação dos dois lados, com Israel também fazendo parte desse tabuleiro militar com o enfrentamento contra o Hezbollah no Líbano, algo que o Irã acompanha de perto. O que se pode avaliar agora é onde os Estados Unidos e o Irã chegaram 60 dias depois daquele entendimento que não deu certo. E o resultado é praticamente o oposto, né, do que se pretendia. A guerra continua, não existe acordo permanente, o tráfego por Hormuz está comprometido e Washington aumenta a pressão econômica sobre Teerã. Donald Trump disse que não está preocupado com o fim desse prazo. Ele afirmou que não tem qualquer cronograma, disse que não tem pressa para chegar a um acordo permanente com o Irã. Ele também disse que o governo americano mantém um canal reservado de comunicação com autoridades iranianas, mas Teerã tem contestado essa versão.
0: Agora, o Irã demonstra algum sinal de que pode ceder ou voltar a negociar de forma mais ampla?
1: Publicamente não, Elcio. O comandante-chefe do exército iraniano, Amir Hatami, chamou o Estreito de Hormuz de um ativo geopolítico concedido por Deus à nação iraniana e afirmou que vai proteger essa capacidade com todo o poder. A estratégia iraniana parece resistir à pressão americana, tanto militar quanto econômica, e preservar também a capacidade de interferir na navegação. Aliás, essa é a pressão mais eficaz do Irã, né? Pressionar pelo bloqueio ali de navegação no Estreito de Hormuz, e isso tem desafiado não só o Pentágono, mas também a Casa Branca.
0: Muito obrigado, Patrícia Vasconcelos, falando de Washington para o Linha Direta.
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4: A foto do presidente Lula sorridente, de macacão alaranjado e capacete da Petrobras e com as mãos sujas de petróleo ilustra os sites de vários jornais franceses desta terça-feira. Le Figaro destaca no título da matéria que Lula defende o petróleo descoberto na costa da Amazônia como um passaporte para o futuro, apesar das críticas de ambientalistas. O jornal enfatiza o potencial econômico

econômico, estratégico e geopolítico da descoberta da Petrobras, que pode fortalecer a soberania nacional. Le Monde também cita a defesa de Lula da exploração do petróleo encontrado a cerca de 175 quilômetros da costa do Amapá, mas dá mais espaço para a controvérsia ambiental, destacando os questionamentos sobre o licenciamento, a consulta aos povos indígenas e os riscos para a biodiversidade da região. A

0: Amazônia, pelo presidente brasileiro, acontece no início da campanha eleitoral no país, com Lula, de 80 anos, na corrida por um quarto mandato nas eleições de outubro. Liberation e Lacroix analisam o primeiro comício da campanha do petista no domingo em São Bernardo do Campo, cidade que marcou sua ascensão como líder sindical. Segundo a publicação, a estratégia procura mobilizar a base histórica do PT e, ao mesmo tempo, aproximar o presidente dos eleitores mais jovens. Já Liberation descreve o ato como a possível última dança de Lula. A reportagem enfatiza o discurso de Lula contra a direita e contra o bolsonarismo, além de retratar uma disputa eleitoral mais apertada do que se imaginava contra Flávio Bolsonaro, apesar dos indicadores econômicos favoráveis ao governo. A campanha eleitoral está apenas começando, afirma Liberation, mas promete ser uma das mais disputadas da história recente do Brasil.
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2: Hoje eu tenho o prazer de receber aqui no estúdio da RFI Elodie Bonny, grande violonista e compositora francesa, mas com um pezinho, talvez os dois, né, Elodie, na América Latina e no Brasil. Seja muito bem-vinda.
3: Olá, Luísa. Obrigado por me receber.
2: Elodie, antes de falar desse seu novo projeto com obras inéditas de ninguém mais, ninguém menos que o gênio Baden-Powell, eu queria que você contasse um pouco da sua história de vida e que se funde um pouco com a sua vida profissional, né? Você é filha de mãe boliviana, pai francês, nasceu na Venezuela, estudou música clássica em Paris, estudou também no Rio de Janeiro. Como é que essa multiculturalidade te formou enquanto artista?
3: Na verdade, essa multiculturalidade, ela virou o que eu sou hoje como artista. Durante muito tempo, tentei me identificar com alguns desses países, né? Mas eu cresci na França, então, claro, tinha essa convivência mais francesa, mas sempre essas raízes latino-americanas me chamando a atenção, a curiosidade de conhecer mais a Bolívia, né, o país materno, e fui explorando esse lado, não é? Depois, com já mais de 20 anos, já formada em violão clássico e em música aqui na França, eu fui conhecer o Yamandu Costa e, na verdade, depois de alguns anos, eu fui vendo que essas influências, elas me alimentavam e que eu não precisava escolher.
2: Foi em 2008, né, que você foi para o Rio de Janeiro para fazer um mestrado. Foi nessa época que você se aprofundou com a música brasileira? Foi nessa época também que você conheceu o trabalho de Baden-Powell?
3: Então, é engraçado porque essa questão do Baden, ela começou na França, porque meu professor de violão no conservatório de Boulogne-Billancourt, aqui perto de Paris, não é? Ele era apaixonado por música brasileira.
2: E o Echoes of Baden, né? Ou Ecos de Baden em português, é o seu novo projeto que você já está em produção, previsto para ser lançado em 2027, ano justamente em que Baden completaria 90 anos, né? Se estivesse vivo. Exato. Então, como é que nasceu essa ideia de homenagear Baden-Powell? Como é que foi que isso chegou? Como é que surgiu essa ideia?
3: Sim, foi interessante porque, na verdade, a ideia original foi do meu produtor, o Gunther, que é um alemão. Ele me deu essa ideia e fui amadurecendo, porque, na verdade, o diferencial de eu ser uma não brasileira que vai interpretar um dos brasileiros mais importantes da história da música brasileira. Então, ali eu fui achando uns caminhos para que esse álbum tenha a minha cara, na verdade. Por ali achei esses caminhos de compor uma peça para ele, de chamar convidados para esse projeto, justamente para trazer luzes diferentes sobre a obra dele, por isso o nome também é Ecos, né? De que maneira o Baden fica ressoando até hoje no coração dos músicos, sejam eles brasileiros ou não, não é?
2: Mas o projeto surgiu inicialmente através do filho do Baden, né? O
3: então,
2: Felipe, que mora aqui na França. Como é que foi esse contato?
3: Esse contato foi engraçado, porque depois que eu decidi realmente topar a ideia do Gunther, eu liguei pro Felipe e ele ficou tão feliz, assim, que ele me veio com uma surpresa que eu não esperava, um presente caiu do céu, das mãos dele, e da família, né? Porque ele, o Marcel, enfim, que é o irmão dele, que é violonista também, eles me entregaram, de alguma forma, enfim, uma série de arquivos inéditos do Baden. Eu fui abrir esses arquivos, obviamente, assim, são muitas páginas, né? São centenas de páginas. E ali dentro disso tem umas pérolas escondidas que a gente está catando ali, uma por uma, trechos inéditos algumas peças inéditas.

0: que ele deixou, a maior parte delas são inacabadas, então a gente vai ter que fazer, digo a gente, mas eu, na verdade, né? Mas eu vou ter que fazer esse trabalho de reorganização, de completar as músicas, de arranjar as músicas, porque
1: Então tem um
0: muitas.
1: trabalho de curadoria aí.
0: É isso, de arqueologia musical, de alguma forma, não é de entender, porque às vezes tem uma melodia só com os acordes, por exemplo, umas cifras, então ali tem que fazer um arranjo para violão, não é?
1: E além disso tudo, você foi presenteada, né, com a possibilidade de gravar com o último violão do Baden. Como é que foi isso
0: Exatamente.
1: para você enquanto intérprete?
0: Então, foi uma loucura. Eu demorei semanas para conseguir tocar, porque eu só olhava para ele, assim, cheirava ele, sabe?
1: Esse violão tem muita história.
0: Muita história. Ele gravou, assim, 10 anos de álbuns fundamentais, não é? Assim, ele gravou Tempo Feliz nesse violão. Então, assim, um violão extremamente valioso. E aí eu comecei, então, a gravar com ele já. E tô, assim, nem acredito ainda que eu tenho esse privilégio, não é?
1: E se ele tivesse vivo, se pudesse escutar essa homenagem, o que que você gostaria que ele reconhecesse desse teu trabalho?
0: Olha, nossa, que é uma pergunta difícil, né? Eu acho que ele ficaria tocado, pelo menos, desse cuidado, porque afinal, na verdade, o que que é? O projeto é dizer o quanto ele continuou ecoando na gente, não é? Que um pouco é isso, o Baden tem isso. Ele começou a tocar e começou a compor, ele já estava mudando a história da música brasileira e da música do mundo, não é? Então, é um pouco essa homenagem. Então, eu acho que ele ia gostar.
1: Com certeza.
0: É isso.
1: Bom, muito obrigada.
0: Obrigada.
1: Conversamos hoje no estúdio da RFI com a violonista Elodie Boni. Fiquem ligados aí, então, para o lançamento de Echoes of Baden em 2027. Até a próxima.
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3: Olá, e sejam bem-vindos ao nosso programa Saúde em Dia. A doença de Pompe é hereditária e tem prevalência estimada de um caso em cerca de 50 mil nascimentos no Brasil. Ela afeta os músculos e os sintomas variam dependendo do paciente, o que dificulta o diagnóstico precoce. A patologia é causada pela ausência ou a deficiência de uma enzima chamada alfa-glicosidase ácida, responsável por metabolizar o glicogênio. Ele é uma macromolécula formada por milhares de unidades de glicose e é a principal reserva de energia do organismo. O acúmulo de glicogênio dentro das células musculares pode gerar danos aos músculos e às vezes ao coração, causando perda parcial ou até total das funções motora e respiratória. Na forma infantil, a doença aparece no primeiro ano de vida e evolui rapidamente, explica a geneticista Carolina Fischinger, do Hospital das Clínicas de Porto Alegre. Os sintomas da patologia na criança são hipotonia, que é a diminuição do tônus muscular, fraqueza, dificuldade de deglutição e de respiração e problemas cardíacos graves, com necessidade de intervenções hospitalares urgentes e precoces. Na forma adulta, em geral, a atividade enzimática que provoca esse acúmulo ocorre de forma mais lenta. Os sintomas são variados, diz a geneticista brasileira.
4: Fraqueza muscular, intolerância ao exercício, cãibras, e normalmente são confundidos com distrofia muscular, porque o paciente evolui com dificuldade para subir escadas, para levantar da cama. Ele normalmente ele tem que rolar para o lado para sentar, tem dificuldades para fazer uma marcha normal, ele faz uma marcha dançante para tentar adaptar a perda de força dos músculos do quadríceps, pode ter a escápula alada por causa da fraqueza dos músculos intercostais, tem dor, tem sofrimento e com o passar do tempo esse acúmulo causa também dificuldades respiratórias que leva o paciente à ventilação mecânica muitas vezes.
3: A forma adulta muitas vezes confunde não só os pacientes, mas também os médicos. Esse foi o caso de Ismael Oliveira Lima, 38 anos, do Rio de Janeiro. Ele conta que aos 13 começou a ter dificuldades para fazer exercícios. Na escola, jogar bola com os amigos, por exemplo, tornou-se um desafio diário. E ele sempre acabava no gol.
5: Toda hora que eu fazia algum esforço físico, eu sentia dores no abdômen e uma certa dificuldade na respiração. E isso me acendeu um alerta, né? Comentava isso, em casa, até que um dia fui ao médico relatando, né, essas minhas dificuldades e foi feito alguns exames de sangue.
3: Nos testes laboratoriais foram detectadas alterações nas enzimas hepáticas TGO e TGP e nos níveis de creatinina, o que levantou a suspeita da doença. Mas cerca de 10 anos se passaram até Ismael consultar um reumatologista e descobrir em 2013 que tinha

0: condição.
1: Dei graças a Deus para ter descoberto, né, a doença de Pompe, ter, de fato, ter fechado um diagnóstico. E a partir dali eu fui tentar entender, né, o que é a doença de Pompe, vi que algumas coisas batiam com as minhas dificuldades físicas. E a partir daí tive contato com outras pessoas que tinham o mesmo diagnóstico que o meu. Foi só ampliando, né, essa comunidade. Eu fui conhecendo pessoas fora do estado, fora do Brasil também.
0: A dificuldade agora é obter o tratamento. Desde novembro, Ismael aguarda os medicamentos que repõem as enzimas deficientes. Para obter os remédios de alto custo, ele teve que entrar na justiça contra o governo federal. Mas os processos, por enquanto, estão suspensos.
1: Uma grande parte desses pacientes estão ficando desassistidos.
0: Atualmente, o tratamento está disponível no Sistema Único de Saúde para Crianças, explica Carolina Fischinger.
2: Então, os pacientes que têm a forma infantil, eles têm acesso ao tratamento. Normalmente, a gente tem que, pela gravidade da doença, muitas vezes é necessário usar um protocolo de imunossupressão nos primeiros 2 meses para que o corpo aceite receber essa enzima, mas para a forma adulta não é necessário o uso de imunossupressão, apenas a terapia de reposição enzimática, que a gente chama a cada 14 dias, né? Ela tenta reduzir o acúmulo do glicogênio dentro da célula, reduzindo então os danos causados progressivos pelo glicogênio.
0: O problema é que o tratamento não é fornecido pelo SUS aos adultos.
2: É uma medicação aprovada no Brasil, no âmbito do SUS, somente para a forma infantil, não para a forma adulta, o que é um horror. E pacientes com a forma adulta têm sofrimentos e progressão da doença tão grave quanto as crianças.
0: Você ouviu Saúde em Dia. Obrigada pela audiência. Até a próxima semana.
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4: 8 horas e 27 minutos.
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2: 8:54
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Quando a quaresma estourava nos montes e nas igrejas, Delfino Montiel não era o único a pensar no afamado caso do roubo da Semana Santa. Só que Delfino sabia muito mais sobre o caso do que os demais. As quaresmeiras roxas rebentavam em flor nas encostas, os panos roxos saíam dos gavetões das sacristias para os altares, e Delfino sentia um calafrio. Assim começa A Madonna de Cedro, livro escrito

0: escrito por Antônio Calado em 57. Foi o segundo romance de sua carreira. A obra já foi adaptada para o cinema e para a televisão.
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1: Agora eu vou chamar mais um convidado, um amigo querido, que já compôs para mim, já gravei música dele. Chama-se Frejá.

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0: 9:30.
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1: 9:52.
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0: 10:13.
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1: Olá, olá, olá, olá, muito bom dia para você que está aqui sintonizado, sintonizada na nossa 99.9 FM. Está começando mais um 99 graus aqui nas manhãs da Rádio Universitária. E você percebeu que a gente chegou e deu esse tempinho todo para organizar, sabe o quê? Live. Live no YouTube da Rádio Universitária, porque hoje é dia de ter live. Acredita nisso, Showa? É,
2: e para você também decorar o nosso BG, né?
1: Isso foi para... Ah, foi para isso
2: pra
1: também?
2: Isso que a gente pensou.
1: Ah, tá bom,
2: pra
1: tá certo. Para memorizar.
2: Entendeu?
1: Para entrar no clima e decorar qual é a marquinha do 99
2: tudo
1: graus.
2: Tudo aqui é...
1: Tudo é calculado.
2: Tudo é muito pensado, tudo é muito organizado. Para você, onde encontrar essa bela canção aí da Orquestra Imperial, você saber que é o BG do 99 graus e que está começando esse maravilhoso programa do Rádio Pernambucano.
1: Exatamente, estamos no ar pela nossa 99.9 FM, pelo streaming também da Rádio Universitária, que você pode ouvir de qualquer lugar do mundo, inclusive para acessar rapidinho, tá na bio lá do Instagram da nossa Rádio Universitária. Então você já entra, já segue o arroba Rádio Universitária Recife e já aproveita para checar ali na bio do Instagram o link para ouvir ao vivo de onde você estiver. E aí eu entreguei também que a gente tava nos preparativos hoje, segurou essa entrada aqui no ao vivo e deixou você curtir esse BG para aproveitar também e ver a gente com live no YouTube, youtube.com/99universitaria ou também pelo arroba Rádio Universitária Recife no YouTube. Aí por esse arroba você acha em todas as plataformas. Você pode hoje ver a gente e matar a saudade desses rostinhos, dessas faces, não é isso, Cássio Showa?
2: É mesmo, o pessoal sente falta, isso é verdade. Me cobram muito isso, isso é uma verdade, mas estamos aqui, né?
1: Estamos aqui, gente. Hoje, terça-feira, dia 18 de agosto, começando mais um 99 graus. E começando o 99 graus hoje, numa homenagem que a gente tem que deixar registrado para todo mundo que se identifica e não tem como...

0: se identificar sendo brasileiro, com todo o poder da televisão, das novelas e do que significa Laura Cardoso para a vida dos brasileiros, para a identidade da gente, de dramaturgia, de artes cênicas e tudo isso, não é isso,
1: Shoa? A gente se acordou hoje com essa notícia que faleceu aos 98 anos. Laura Cardoso, um dos nomes mais emblemáticos da nossa dramaturgia brasileira. A informação foi divulgada no perfil oficial da atriz lá no Instagram, nessa madrugada. Laurinda de Jesus Balerone nasceu em 1927, começou a atuar aos 15 anos. Ela estreou, Natália, na TV com 25 anos só, porque tem aí atuação no teatro desde muito cedo.
0: Mas é praticamente a fundação da TV no Brasil,
1: 1952. Em Tribunal do Coração, na TV Tupi. Desde então, aí trabalhou em mais de 60 novelas, sendo a atriz com mais títulos na carreira do país. Seu último trabalho na TV foi na novela A Dona do Pedaço, da TV Globo, em 2019, e no filme Dona Rosinha, agora em 2025. Deixa um legado incrível para a dramaturgia brasileira.
0: Os maiores da dramaturgia brasileira, exatamente, o show. Aí é nessa homenagem, então, a Laura Cardoso, que a gente começa o nosso 99 Graus de hoje e vamos ouvir aqui, abrindo o nosso programa, Lineker com Encontros e Despedidas.

0: Lineker, aqui no nosso 99 Graus, Encontros e Despedidas, composição de Milton Nascimento, Fernando Brant. Esse é o nosso 99 Graus, 11 horas e 18 minutos, ao vivo pelas ondas da nossa rádio universitária, ao vivo também no YouTube, tá, gente? É só digitar youtube.com/99universitária.
1: Tem o zap também da gente, né, Natália? Que
0: isso.
1: Maravilha. Adoro. Vai lá, 81-3879-5454, manda a sua figurinha de bom dia, que a gente adora também. Pode mandar.
0: Exatamente, exatamente. A gente ama esses carinhozinhos, essas fofuras. Já sabe, chega mais, conversa com a gente. Estamos aqui nesses estúdios gelados da nossa rádio pública.
1: Pois é, 99 graus, né? Só se for lá fora.
0: Lá fora, aqui, tá... aqui, ó, gente, até pela live, quem tá vendo, uma manguinha comprida aqui pra poder aguentar. E aí, já sabe, né? Manda esse calorzinho aí pra gente, isso é bom demais.
1: Olha só, né, Eri? Garota de Ipanema, nossa música aí, icônica da música brasileira, está completando 64 anos de lançamento, Tom Jobim e Vinícius de Moraes. Já teve aí, ó, para mais de 430 gravações. A mais nova delas veio agora, no último dia 13 de agosto, pelas mãos e pela voz de ninguém mais, ninguém menos que Maria Luísa Jobim, que é filha de Tom Jobim. E gravou aí sua versão de Garota de Ipanema para o projeto alemão Colors mais Studios. Nessa versão, Natália, Maria Luísa toca somente com um violão usado pelo pai dela.
0: Que incrível,
1: em 67,
0: gente.
1: Na gravação do samba com Frank Sinatra. E aí acompanhada por Felipe Antunes na guitarra. Maria Luísa, que inclusive fez lançou agora em junho, Natália, um disco belíssimo, Rosa no Céu, vale muito a pena ouvir, já está rolando na programação da Universitária, e lançou, presenteou o mundo com essa versão belíssima de Garota de Ipanema, aquela mistura com Girl from Ipanema, a versão em inglês aí. Fica
0: chique,
1: uma,
0: gente.
1: Um luxo.
0: Chique, gente.
1: Vamos ouvir?
0: Vamos, já chegando aqui, ó. Vamos sentindo já juntos. Vamos embora.

Histórico e Artístico do Estado, a Fundarpe. Entre os nomes agraciados estão instituições e personalidades de diversas manifestações culturais, como maracatu, medicina tradicional indígena, samba e coco. Eles receberão bolsa vitalícia, que pode chegar a R$5.000 mensais para grupos, e participarão de iniciativas de ensino e aprendizagem. De acordo com a Fundarpe, até 10 patrimônios vivos podem ser eleitos por ano. Para 2026, 205 concorrentes se inscreveram e a seleção foi feita pelo Conselho Estadual de Preservação do Patrimônio Cultural. Os nomes selecionados foram Teco de Agamenon, Família Vitalino, Mestre Zé Negão, Mestra Di, Juliana Pancaru, Escola de Samba Preto Velho, Maracatu Cruzeiro do Forte, Barracão de Mãe Nádia, Mestre João Paulo e Terreiro de Mãe Amara. Para a Rádio Universitária de Pernambuco, Rodrigo Mesquita.

0: E eu estou olhando agora.
1: Ai, gente.
0: Nem com ela eu encontro aqui.
1: Ah, imagina, né? Como se a gente não se visse bastante pessoal... na vida, nesses corredores e tudo mais. Olha pra
0: o
1: isso.
0: O pessoal só pensa que a gente trabalha aqui. É, se
1: só
0: a gente
1: nessa
0: tiver
1: horinha,
0: aqui.
1: Né? Só nesse
0: entendeu?
1: Momento.
0: Olha só. Nery, vê só. Tem uma exposição sensacional que tá sendo inaugurada hoje.
2: Me
0: maravilhosa.
2: Conta.
0: Saudades no Varal, vê que interessante. Começa nessa terça-feira, às 17 horas. E a exposição é gratuita, do artista recifense Rômulo Jackson. O trabalho reúne aí 29 telas em natureza morta e uma estação interativa na Galeria de Arte Corbiniano Lins, aqui, pertinho da gente, no Sesc Santo Amaro.
1: Vê que massa o show. E olha só, a exposição de Rômulo traz telas que retratam aí a relação afetiva do artista com a cidade aqui do Recife. E essa afetividade toda aparece em objetos, alimentos e cenas que fazem parte da rotina da cidade e que ajudam aí a construir a identidade pernambucana. Vê só.
0: Na estação interativa, Natália, os visitantes vão poder, e convidados também, né, escrever cartas sobre as suas próprias memórias e pensar nas formas de preservar essas lembranças, viu? Preste atenção, a exposição Saudades no Varal começa hoje às 17 horas, visitação de 19 de agosto, começa amanhã a visitação normal, no horário
1: isso,
0: normal.
1: A abertura hoje, celebra, né? E amanhã,
0: a festinha, a vernissagem, aquele
1: auê. Chique demais, aí amanhã.
0: 19 de agosto até 19 de outubro, a exposição, é o período da exposição. Vai sempre a visitação de 9 às 17 horas no Sesc Santo Amaro, aqui na Praça do Campo Santo, a praça aqui do Cemitério de Santo Amaro ali, e a entrada é gratuita. Para mais informações, é só acessar o Instagram do artista, que é @romulo.jackson.
1: Bom demais, gente. Pertinho aqui da gente, viu? Ainda mais pertinho. Olha só. Seguindo com o nosso 99 graus, sente só quem vem chegando. Maglore com Sonho Real, composição Thiago Oliveira.

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1: No ar, aqui pela Universitária FM, hoje, na quentura do ao vivo aqui. Fazia tempo que eu não olhava a cara de Natália de

0: Aqui no 99 Graus, Maglore com Sonho Real. Esse é o nosso 99 Graus ao vivo pelas ondas da Rádio Universitária 99.9 FM. Hoje com live no YouTube, youtube.com/99universitaria. Ou também procurando arroba Rádio Universitária Recife, o show no YouTube, no Instagram, que lá tem a bio com tudo certinho. São vários caminhos para achar a gente, não é isso?
1: Exatamente.
0: Vê que delícia.
1: Olha,
0: é isso.
1: Só.
0: Ao vivo, minha gente, nessa terça-feira, dia 18 de agosto. E conte-me mais o show,
1: não,
0: o que vem por aí.
1: Você tá acompanhando essa novela do Discord? É muito, muito importante.
0: Sim.
1: A gente ficar de olho, porque a gente tá nessa onda de entender... E o mundo precisa disso, da questão da regulação das redes sociais.
0: Exato.
1: Porque a gente vive num mundo que tem regras, né, pra gente falar as coisas.
0: E o Brasil vem levantando muito essa bandeira.
1: E o Brasil tá na frente disso,
0: exatamente.
1: E aí agora tá uma novela do Discord, que tem um capítulo diferente, porque no Discord, o que eu tô percebendo? Que o Discord tá mais aberto a negociar. Me parece que tá mais... Tá nesse sentido de...
0: Sim, interessante.
1: Sendo
0: isso.
1: Mais aberto a participar junto com o governo para fornecer as informações e cumprir, na verdade, as obrigações de fornecer informações, etc. E tal. E recentemente, o último capítulo dessa novela foi com a suspensão das transmissões ao vivo pelo Discord, enquanto eles não encontram esse meio de na verdade, regulamentar todo esse tipo de transmissão.
0: Que tipo de conteúdo,
1: evitar...
0: acesso, como isso chega, principalmente os adolescentes.
1: Exatamente.
0: Né? Isso todo
1: vez
0: é um caso pesadíssimo, né?
1: Pois é, e para evitar que as coisas aconteçam, né? Para não coibir depois que o caso acontece.
0: Exatamente.
1: Vamos conferir essa história na matéria de Sayonara Moreno.
2: Enquanto busca negociar a volta das transmissões ao vivo, a plataforma Discord comunicou o cumprimento da determinação da ANPD, Agência Nacional de Proteção de Dados, e suspendeu nesta segunda-feira as transmissões de vídeos em tempo real. Na semana passada, a ANPD deu 3 dias úteis para o Discord suspender a funcionalidade de transmissão ao vivo aqui no Brasil, as chamadas lives. O prazo terminaria amanhã. A agência relatou ter identificado falhas na implementação de medidas e procedimentos para prevenir e combater violações graves contra crianças e adolescentes com base no ECA digital, que está em vigor há 5 meses. Em nota à nossa reportagem, a plataforma informou que continua dialogando com a ANPD em busca de restabelecer esses recursos para os usuários no Brasil. A empresa ainda argumentou que o vídeo é uma parte importante e muito valorizada da experiência no Discord, permitindo que os usuários se comuniquem e criem conexões significativas ao compartilhar experiências, jogar juntos e manter contato com amigos e familiares. Vale lembrar que a medida ocorre em meio a investigações policiais contra a plataforma Discord, principalmente depois que uma adolescente de 13 anos foi incentivada, em uma live, a tirar a própria vida com pessoas assistindo. A ANPD destaca que o Discord não está sendo bloqueado. No entanto, a agência alerta que isso não impede que outras medidas sejam adotadas em meio à fiscalização que ainda está em andamento. Se você está passando por momentos difíceis e precisa de apoio emocional, ligue de graça para o CVV, Centro de Valorização da Vida, pelo telefone 188. Da Rádio Nacional em Brasília, Sayonara Moreno.
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0: Lued Luna aqui no 99 Graus, cantando O Bem, composição de Arlindo Cruz, Délcio Luiz. Esse é o nosso 99 Graus ao vivo, 11 horas e 35 minutos, mas tem uma coisa que nunca muda nesse programa, que a gente tem que fazer intervalo, não é isso, show?
1: Tem. E daqui a pouco mais ainda.
0: Porque vem toda a fase eleitoral.
1: Cheio de material no ar. Aí que vai ter intervalo mesmo, mas enfim, já a gente volta, tem mais coisa boa aqui na segunda parte do 99 Graus, hoje. Ao vivaço para olhar a cara de Natália, que faz tempo que eu não vejo.
0: Faz tempo que a gente não se vê,
1: mesmo,
0: né?
1: Mas
0: não
1: já volto.
0: É, tá bom.
2: 11 horas e 35 minutos. 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
2: De volta com 99 graus, ao vivo pelas ondas da Rádio Universitária 99,9 FM, 11 horas e 38 minutos. Você pode ouvir a gente aqui, eu, Natália Demerri, junto com Cássio Shoa, tanto pela nossa 99,9, como também pelo streaming da Rádio Universitária. E você pode acessar lá na bio do Instagram, @ Rádio Universitária Recife. E também hoje com live no YouTube, para ver esses rostinhos aqui, não é isso, Shoa? Já rolando, já aberta lá para você, desde o começo do programa.
8: Exatamente, atendendo a pedidos. isso é verdade.
2: Hoje foi,
8: isso é verdade,
2: gente?
8: Né?
2: Hoje isso é real, atendendo
8: meme.
2: A pedidos. Não
8: e
2: é meme. Geralmente a gente abre essa live nas entrevistas do 99 graus, hoje tá aí, ó, rolando no programa todo, porque foi muito pedida. Entendedores entenderão, e é isso, youtube.com/99universitária. Vamos embora, Shoa, a segunda parte do nosso programa agora no ar, não é isso? E olha só, chegou às livrarias, meu amigo Cássio Shoa, o livro do disco Transa, Caetano Veloso, da jornalista carioca Matheus Baldi, aí pela editora Cobogó. O livro revisita Transa, disco gravado por Caetano durante o exílio em Londres e lançado em 1972, um álbum que tem sido bastante cultuado nos últimos 20 anos, não é isso?
8: Pois é, tem uma... Baldi faz esse livro numa pegada de mostrar Transa como uma espécie de mapa afetivo do Brasil, feito aí durante o período de exílio de Caetano em Londres. E sem acesso direto a Caetano, o disco foi escrito justamente com os depoimentos de pessoas que circularam ali, né? Margearam esse trabalho, compositores que estiveram também nessa obra, como Jardim Macalé, Péricles Cavalcante, para ir reconstruir também os bastidores desse disco icônico da nossa música, incluindo os bastidores da clássica faixa Triste Bahia. Fica a dica aí para você que quer entender mais por trás das cortinas de um dos discos mais cultuados da nossa música popular brasileira, Caetano Veloso, Transa, o livro do disco.
2: Eu quero
8: essa
2: esse
8: série,
2: livro, por
8: essa
2: favor.
8: Série que é sensacional. Tem
2: Sim.
8: vários discos, saiu também de Céu agora, Malemolência, disco mais recente também, estão rolando. Essa série toda inteira dela é muito boa.
2: Que massa, gente. Quero, viu? Já dizendo logo. Olha, o que é que a gente escuta agora do álbum Transa? O que é que você quer ouvir? Me conta.
8: Vamos
2: aí.
8: Vamos, que eu amo.
2: Diz, vai.
8: You Don't Know Me. Pra mim, apesar de inglês, eu acho a cara do Nordeste essa música.
2: Então vamos agora.

0: 99 graus ao vivo aqui na manhã da Universitária FM. Agora, Natália, a gente vai conferir uma matéria de Thiago Vinícius sobre o cantor e compositor cearense Lucas Bezerra, que está lançando seu disco Eu Mandei Meu Amor para o Espaço, em homenagem à obra do compositor paraibano Totonho. Vamos ver agora?
1: Ouvir um trecho da faixa Ruim do Unha, uma composição de Luiz Gonzaga e Luiz Ramalho. Porém,

0: Que isso, Natália? Matéria em 2G.
1: Alves e esquilos. Ai, velocidade cara, eu subi 2X, até o PG com tudo.
0: Velocidade 2X do WhatsApp.
1: A minha referência foi um pouco old, né? Entregando aqui a jovem senhora. Alves e esquilos agora no ar aqui da Rádio Universitária, gente.
0: Ai, meu Deus, você tá demais, viu? Eu aproveitar pra, esse espaço que você me deu aí.
1: Vai, à vontade.
0: Pra dizer a você que hoje tem pré-estreia de Segunda Pele de Déa Ferraz lá no cinema da Fundação. É gratuito, viu? Do Fera, Feminismo e Equidade para Reinventar o Audiovisual. Esse é o festival que está aí acontecendo no cinema da Fundação. Apresenta hoje, às 18h30, a pré-estreia de Segunda Pele de Déa Ferraz, o filme que integrou a mostra competitiva Novos Olhares do Festival Internacional de Curitiba. Propõe uma travessia poética que parte do corpo vigiado e normatizado ao

0: corpo livre. A obra afirma-se aí como manifesto feminista pela libertação dos corpos e pela reinvenção dos modos de existir. Após a exibição, a programação também conta com masterclass da cineasta e equipe de criação coletiva do filme. Olha, se lembrando que a entrada é gratuita, mas tem que retirar o ingresso uma hora antes lá da sessão, certo? Lá no cinema da Fundação do Derby. É para chegar lá por lá uma hora antes da exibição do filme, que é às 18h30. Chega um pouquinho antes, já garante lá o teu ingresso para a pré-estreia de Segunda Pele de Déia Ferraz, com Masterclass e logo em seguida aí lá no Cinema Fundação, ok?
1: Que luxo, gente! Incrível! Esse é o nosso 99 Graus recheado aí de informação pra você. Olha só, lá na live da gente no YouTube, youtube.com/99universitária, Gilson Azevedo, bom dia! É um prazer enorme assistir aqui vocês novamente. Saudade das lives, inclusive do 80 por hora. Ô, Gilson!
0: Ô, Gilson!
1: A gente tem muita saudade também. O 80 por hora, nosso xodó, tá no ar, tá? Toda sexta-feira, 8 da noite. Mas é que às vezes a gente não consegue dar, não, minha gente. A gente é um gás danado. Aí a gente tá deixando da noite naquele jeitinho, produzido, gostosinho. Mas assim que der, a gente coloca as carinhas também numa live. Mas aí, live mesmo, já sabe, segunda, quinta, 11 da manhã, é o nosso 99 graus aqui, com tudo de mais quente na programação da Rádio Universitária.
0: Mata a saudade aqui, né?
1: Mata aqui, escuta o 80 também. Gilson é um fofo ouvinte, assíduo da nossa Rádio Universitária. Vou mandar um super beijo também pra Joana Uley, que tá ouvindo aqui, vendo a live, e também colocou que saudade que eu tava de vocês dessa live aqui,
0: tá
1: na nossa Rádio Universitária.
0: Audiência qualificada.
1: Aí sim, é qualificada demais. Essa audiência da Rádio Universitária é incrível.
0: Lembrando, você pode mandar também sua mensagem lá, seu áudio no WhatsApp, e diga de onde você tá falando, inclusive.
1: Exato.
0: Pelo nosso Zap aqui da Universitária, 81-3879-5454.
1: Exatamente. Esse é o nosso 99 graus ao vivo pelas ondas da Rádio Universitária. E temos mais um convite aqui também para colocar para você que está ouvindo a nossa 99.9, é que está em cartaz, não é isso, Cássio? A mostra do Caminhar, Decantar Sonho e Terra, lá no Museu do Estado de Pernambuco. E aí, quem mandou um recadinho aqui pra gente e quem faz o convite é Elis Patrício e Guto Oca, aqui conversando com a Rádio Universitária. Vamos ouvir.
2: Olá, gente. Eu sou Guto Oca.
3: Eu sou Elis Patrício.
2: Estamos passando para fazer um convite na nossa exposição do Caminhar, Decantar Sonho e Terra, que está em cartaz até o dia 23 de agosto no Museu do Estado de Pernambuco.
3: Com curadoria de Joana D'Arc.
2: Essa exposição, ela passou pelo edital da Galeria Capibaribe, foi aprovada, e está em parceria da Galeria Capibaribe com o Museu do Estado de Pernambuco.
3: Um abraço e esperamos vocês.

0: Mas ele agora vai na velocidade normal do zap ou não? Matéria que a gente tá
1: será
0: esperando.
1: Será que agora que vai? Muito... Será que teremos
0: sem...
1: a voz de Thiago agora aqui
0: eu
1: com a gente?
0: Sim, sim.
1: Vamos conferir.
0: 2x.
1: Vamos conferir?
0: Pode ser?
1: Vamos embora, vamos nessa.
0: Por favor, obrigado.
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3: Você acabou de ouvir um trecho da faixa Roendo Unha, uma composição de Luiz Gonzaga e Luiz Ramalho. Porém, quem está na voz é também um compositor paraibano, Carlos Antônio Bezerra da Silva, mais conhecido como Totonho. O áudio foi enviado de maneira espontânea por WhatsApp em 2021 para o cantor cearense Lucas Bezerra. Essa é uma das tantas mensagens que mostra a grande conexão entre os dois artistas. Conexão essa que resulta em Lucas, o sentimento de homenagem transformado em seu mais novo e primeiro álbum, Eu Mandei Meu Amor Pro Espaço. São 9 faixas em homenagem a Totonho, do projeto Totonho e os Cabra. Além de carregarem o mesmo sobrenome, os dois também nasceram no Cariri, Totonho em Monteiro, na Paraíba, e Lucas em Crato, no Ceará. E para falar sobre esse disco, a gente conversou com o próprio Lucas Bezerra, que contou como foi transformar toda essa admiração em seu primeiro álbum de estúdio.
4: É um disco que é fruto de um processo meio longo, assim, durou 5 anos.

0: anos entre a concepção e a finalização dele, então meia década é um tempo. E minha expectativa em relação a ele, assim, ó, eu fiz um disco todo dedicado à obra de Totonho, né? Esse compositor extraordinário, maravilhoso, muito menos conhecido do que deveria ser. É, ele fala, né, de uma poesia torta, né? Uma poesia tão fora da curva quanto profundamente dentro dela, da própria curva. Então é um compositor formado numa escola da canção, digamos assim, que está muito preocupado com o que é que ele quer dizer, sabe? Poder ter brincado livremente assim com a obra Totonho e feito releitura de 9 canções dele, para mim é uma alegria, mas vou dizer que isso também foi algo que me acompanhou durante o processo no seguinte sentido: é sensível você mexer com a obra de um outro autor, né? Então, tem um senso de responsabilidade que bate em relação a isso, mas a gente fez esse disco todo com muito carinho, com muito amor, com muito zelo e atenção e cuidado, buscamos isso, né? Tomara que ele chegue bem, assim, sabe? Que ele possa, em seus diferentes momentos, né, pelos quais passa o disco ali um pouco mais de meia horinha, possa levar algum carinho, né? E também um exercício de pensamento que acontece ao ouvir a poesia de Totonho.
1: Lucas também fala sobre seu primeiro álbum ser justamente um tributo para Totonho, ao invés de algo com um cunho pessoal.
0: Em 2021, eu lancei um primeiro trabalho autoral, um EP com 4 canções. E eu saí daquele trabalho querendo iniciar um próximo, mas me veio uma sensação que é: eu quero dar um tempo aqui para amadurecer um repertório para um disco com canções minhas. Mas enquanto isso, eu gostaria de fazer outra coisa, gravar outra coisa. E quando eu penso em gravar, e quando pensei logo de imediato em gravar algo que não fosse meu, me veio assim na certa, tipo assim, não, eu gravaria um disco com canções de Totonho. E daí, o porquê desse disco ser um álbum em homenagem a ele, ser um álbum feito inteiramente com canções dele, se deve ao fato de que eu realmente considero o que ele fez em termos de música, em termos de poesia, em termos de som, muito inventivo, muito menos conhecido do que deveria ser e do que pode ser. É preciso dar ouvido, né, a obra de Totonho, porque não dá para deixar passar despercebido um compositor que faz um verso como o seguinte, né, ó: a noite rosnava sinistra na minha cabeça. 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

0: Isso é lindo demais, né? Ele é um compositor que tem uma relação com as imagens, né? Sabe, com essa construção de visões que acompanham as músicas dele, que você viaja, você vai longe, de uma beleza extraordinária, né? As 9 canções que nós selecionamos para o disco são repletas disso que eu estou falando. E é por isso que eu resolvi fazer esse disco em homenagem a ele. Essa foi a grande brincadeira que eu adorei. Foi muito gostoso de fazer.
1: Lucas comenta sobre o seu primeiro contato com a obra de Totonho.
0: Ah, essa história do primeiro contato com a obra do Totó é interessante, porque eu cheguei. Sou cearense, né? E daí que sou de uma parte do Ceará, ali na região centro-sul, que está na divisa com a Paraíba, com o sertão paraibano. Então é muito comum o fluxo de jovens em busca, por exemplo, da sua universidade, ir para a Paraíba, porque entre a Paraíba às vezes é mais perto do que para Fortaleza, mais longe.

0: longe, né? E daí que eu fui um desses tantos que fui estudar na Paraíba, fui para João Pessoa. E assim que eu cheguei em João Pessoa, comecinho da faculdade, os amigos ali da universidade, movimento estudantil, ouviam, curtiam, falavam sobre Totonho. Totonho é uma figura presente na vida cultural da cidade de João Pessoa. E ainda no primeiro ano de faculdade, eu fui morar com dois amigos, uma amiga e um amigo. E essa amiga, mãe, né? Então, o filho dela passava boa parte do tempo com a gente. Jun, né? Jun é o nome do pirralho, que à época tinha uns 3 anos de idade, né? Morei com Jun dos 3 aos 6. É. Ali com 3 aninhos de idade, ele era fissurado em cantar um trecho de Totonho Venha Salvar o Mundo, que é a música do Totonho do álbum Sabotador de Satélite, que eu amo. E tem um trechinho que é: pega lá, viu? Pega lá, pega lá. E pirralho, 3 anos, ficava cantando essa música em casa, assim, repetidamente e festivamente, assim, é um negócio encantador. Então, de certo modo, Jun, aquele pequeno que hoje está grande, ele é um elemento central desse meu primeiro contato com a obra do Totonho. Desde então, nunca mais deixei de estar atento ao que esse compositor diz e canta.
1: A gente conversou também sobre o sentimento de alguém que conheceu as obras de Totonho através do álbum de Lucas.
0: Estava observando assim que é uma experiência, são experiências muito diferentes. Quem já conhece acompanha o som de Totonho, a obra dele, a discografia dele, e escuta meu disco. E quando o processo é inverso, é muito engraçado, é muito curioso. Mas você me perguntou de alguém que nunca tem escutado a obra de Totonho, vai conhecer a partir do meu disco. Como eu imagino que essa pessoa vai sentir? Rapaz, eu acho que é o seguinte: esse disco, ele não tem a intenção de ser uma antologia ou de fazer um resumo da obra do Totonho. Embora a gente tenha passeado, né, pela discografia dele toda, até o disco Canções para Machorar e Roer Unha, que é um ao vivo de 2023, só não tem música desse mais recente dele, que ganhou o prêmio da música brasileira agora, que é o disco Aí Dentro. Funk de embolada e hip hop do mato. Mas voltando, né? O que a gente tentou fazer na seleção das músicas que nós escolhemos para o disco foi delimitar, organizar ali um arco dramático, né? Então é um disco que ele passeia por condições psicológicas, por sensações ali distintas. A gente tentou construir esse movimento até na ordem das próprias músicas do disco, mas o que eu espero é que a pessoa que conheça Totonho por esse disco, ela encontre na audição uma atenção especial à poesia desse compositor. Eu acho que é isso que tem de mais bonito assim nessa possibilidade.
1: Eu e Lucas conversamos sobre Eu Mandei Meu Amor pro Espaço trazer diversos artistas da nova geração paraibana e também artistas que possuem ligação com o Totonho, como Zé Ibarra, Geraldo Azevedo e Rita Benedito.
0: Nós tínhamos um critério que era o seguinte: ó, nenhuma participação tem de ser aleatória. Nós queremos convidar pessoas que tenham uma relação com a obra do Totonho, com o universo dele. E daí que nós tínhamos, né, a vontade de reunir nesse disco 3 gerações. Uma geração mais recente, né, mais jovem, que tem uma referência no trabalho do Totonho. É o caso de Natália Belar, Nina Ferreira, Tita Moura, Chico Limeira, Elon, que participam da faixa Nhenhenhen, né, um time, né, uma artilharia da música paraibana contemporânea, né? Todos esses cinco, assim como eu, influenciados pela obra de Totonho. E dos mais jovens também tem Zé Ibarra, que foi enteado do Totonho, né? Zé Ibarra, essa história curiosa do disco, né, da participação dele. Totonho foi padrasto dele quando ele era pirralho, tinha, sei lá, uns 8, 9 anos de idade. E a primeira vez que Zé Ibarra, esse cantor, esse artista maravilhoso,

0: da música brasileira, e que ele entrou em estúdio para gravar, foi Totonho que levou ele para o estúdio para gravar uma zabumba na faixa Poeira Estelar do disco Sabotador de Satélite de 2005. Daí que a segunda geração queria algum contemporâneo dele. É o caso de Rita Benedito. Né, Rita sai do Maranhão ali mais ou menos no mesmo período que Totonho sai da Paraíba e vão para o eixo Rio-São Paulo. Se encontram e são parceiros de muito tempo. E uma terceira geração que nós gostaríamos de ter era de algum mestre dele. E daí tivemos a alegria de contar com a participação de Geraldo Azevedo, que é doido por Totonho, né, que admira muito Totonho, a música dele, que tem uma relação com o Totonho de 3 décadas já. Geraldo foi um grande incentivador da gravação do primeiro álbum do Totonho, que é o Totonho e os Cabra. Então, foi lindo tê-lo cantando Rosa da Matinha aí, ó, a participação pernambucana no disco.
1: Lucas Bezerra falou sobre o que esse álbum o transformou como artista para daqui para frente.
0: Depois que você lança o disco, eu acho que bate um. Tem algo de ressaca, sabe assim? Que você fica, caramba. Mas como o processo desse disco foi demorado, foi longo, tá pensando que ele acabou sendo uma parte muito importante de minha formação artística recente. Acho que ele me ensinou muita coisa interessante, sabe? Muita coisa importante. Foi um disco que me ensinou muito e acho que vai continuar me ensinando, assim. Então, a atenção que eu quero dar é a isso, sabe? Extrair o que de melhor isso possa me oferecer, né, em termos artísticos de criação.
1: E então, para encerrar, fique com a faixa título do álbum Eu Mandei Meu Amor Pro Espaço, com Lucas Bezerra, música de Totonho. Eu sou o Thiago Vinícius, para a Rádio Universitária FM.

0: 99 graus no ar pela Rádio Universitária. O show hoje estouradíssimo no tempo, minha
1: gente.
0: Os
1: ouvintes do Almoço Musical já estão ligando. Daqui eu tô ouvindo o telefone tocar, viu?
0: O apresentador do Almoço Musical, hein? Como é que tá
1: não
0: essa
1: sei,
0: hora?
1: Ele vai ter que correr. Ele vai ter que correr, viu?
0: Nesse finalzinho eu mando um abraço, um beijo para o nosso ouvinte João Henrique, que tá na sintonia aqui do 99 graus. Amanhã tem música que ele pediu aqui rolando na programação. E também Ismael Leôncio mandando um bom dia e na sintonia do nosso programa. Obrigada demais, gente. Amanhã estamos de volta.
1: Amanhã tem mais e tem entrevista aqui ao vivo com a Ila, cantora do Pará, que está trazendo para o Recife o espetáculo As Amazônias. E a gente vai conversar ao vivo aqui no estúdio da 99 Universitária.
0: 11 horas
1: embora.
0: Amanhã.
1: 11 horas ao vivaço a gente se encontra.
0: Tchau, gente. Valeu.
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3: Meio-dia e 9 minutos.
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1: Boa tarde, ouvintes. O Almoço Musical começa agora e traz a pianista, compositora e arranjadora Débora Levi. No repertório, ela sintetiza 25 anos do seu trabalho autoral em cima de ritmos e estilos brasileiros diversos, como samba, maracatu, baião, choro, frevo e ritmos mineiros, numa linguagem hibridizada que mescla música instrumental e também vocal, misturando raiz e modernidade. Os registros trazem gravações realizadas entre abril de 2007 e março de 2018, em que Levi conseguiu reunir diversos parceiros. Traz participações especiais de Daniela Spielmann no sax, Trio Captu, Vidal Assis, Glória Tari e muitos outros. Débora Levi, agora no Almoço Musical.

0: Universitária FM apresentando Almoço Musical. Estamos ouvindo a pianista, compositora e arranjadora Débora Levi. Vamos agora para um rápido intervalo e voltamos já.
1: Meio-dia e 28 minutos.
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0: Vamos a mais uma sequência do nosso almoço musical aqui na Universitária FM, que traz hoje a pianista, compositora e arranjadora Débora Levi e as faixas do seu disco Apimentada.

0: Estamos ouvindo a pianista, compositora e arranjadora Débora Levi aqui no Almoço Musical, que vai para um rápido intervalo e volta em seguida com mais música instrumental aqui no som da 99.9 FM.
1: Meio-dia e 59 minutos.
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0: Adrião, arrastando a perna, tinha se recolhido ao quarto, queixando-se de uma forte dor de cabeça. Fui colocar a xícara na bandeja e dispunha-me a sair porque sentia acanhamento e não encontrava assunto para conversar. Luísa quis mostrar-me uma passagem no livro que lia. Curvou-se. Não me contive e dei-lhe dois beijos no cachaço. Assim começa Caetés, o primeiro romance do escritor Graciliano Ramos, publicado em 1933. A história se passa em Palmeira dos Índios, cidade em que o escritor viveu.
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4: O melhor da música instrumental todos os dias, na hora do almoço, você sabe, aqui no som da Universitária FM, no nosso almoço musical. Na segunda parte do programa, a gente fica com a pianista Bianca Gismonte, que apresenta seu trabalho autoral em trio, ao lado de Júlio Falavina na bateria e Antônio Porto no baixo. Bianca Gismonte, trio, agora no almoço musical.

0: Encerrando o almoço musical de hoje, ouvimos Bianca Gismonti Trio e o repertório do seu trabalho Primeiro Céu. Antes ainda, você pôde conferir a obra autoral da pianista carioca Débora Levi e o repertório de Apimentada. A apresentação deste programa foi de Cássio Shoa, a produção de Geraldo Cavalcante. Boa tarde para você e até a próxima.
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0: 1 hora e 26 minutos.
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Vamos começar o programa de hoje com a banda da Base Aérea do Recife. Na última hora, Frevo de Rua de Eugênio Fabrício. Depois, o Frevo Canção de Manuel Gilberto com Ivanildo Silva. Eu Quero é Frevar.

0: Rádio Universitária, programa Frevo Patrimônio Cultural da Humanidade. Estou aqui com
1: Maria Flor,
0: ela é radialista, e vai citar o nome de três frevos para a gente ouvir agora no programa. Maria Flor, me diga o nome de um frevo canção.
2: Cala a boca, menino.
0: Muito bem, diga-me um frevo de rua.
2: Trinca do 21.
0: Trinca do 21 e um frevo de bloco.
2: Valores do passado.
0: Muito bem. Então vamos ouvir as músicas citadas por Maria Flor. Cala a boca, menino de Capiva. Depois, Trinca do 21 de Mexicano. Vamos ouvir aqui a gravação original de 1958 com a banda da Polícia Militar de Pernambuco. E Valores do passado de Edgar Moraes, a gravação original de 1962.

Estamos apresentando o programa Frevo Patrimônio Cultural da Humanidade. E sempre lembramos aqui nomes dos nossos compositores para que eles permaneçam na lembrança dos nossos ouvintes. Altamiro Ângelo, Juarez Araújo, José Soares, Genaldo, Dafa, Jonas Cordeiro, Mário Viana, Caraíra, Jamerson Araújo, Luiz Cândido, Severino Martins, Nelson Lima, José Ferreira, Antônio Lopes, Pedro Paes Barreto, Tarquínio César, Rui de Moraes e Silva, Eucário Barbosa, Fernando Borges. Vamos seguir com o programa, agora com o frevo de Levino Ferreira com a orquestra de Zacarias, Olha a Beliscada.

0: Agnaldo Ferreira é parte desta história.
1: Porque a música, quando a gente escreve, vê as primeiras estrofes, né, não faz ela completa de momento. A gente vai chegando as estrofes, a gente vai escrevendo, botando no lugarzinho até concluir, né, para depois passar e garimpar ela todinha.
0: Programa Frevo Patrimônio Cultural da Humanidade. Levado ao ar durante todas as épocas do ano, aqui na emissora da Universidade Federal de Pernambuco. Vamos agora com as músicas. Estouro, Frevo de Rua, de Leôncio Rodrigues com a Banda da Base Aérea do Recife. O Frevo de Bloco, de Diógenes Souza, com o coral Edgar Moraes, Pirilampos. E com a Banda da Polícia Militar de Pernambuco, o Frevo de Rua de José Constantino, Denis, o Travesso.

0: 50 anos do programa O Tema é Frevo. Alcides Vespasiano é parte desta história.
1: Eu quero agradecer mais uma vez a sua gentileza, a sua atenção e a forma carinhosa como você faz com todos os compositores, até motivando-os a permanecer compondo para o Carnaval de Recife. Eu só tenho a agradecer e tenho certeza que esse agradecimento também, embora não tenha procuração, mas é um agradecimento de todos os compositores de Recife.

Chegamos ao final de mais uma audição do programa Frevo, Patrimônio Cultural da Humanidade, levado ao ar durante todas as épocas do ano, aqui na emissora da Universidade Federal de Pernambuco. Em todas as épocas do ano, ouve-se música popular brasileira, e frevo é música popular brasileira.

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2: O Planalto Central do Brasil desce, nos litorais do sul, em escarpas inteiriças, altas e abruptas. Assoberba os mares e desata-se em chapadões nivelados pelos visos das cordilheiras marítimas, distendidas do Rio Grande a Minas. Mas ao derivar para as terras setentrionais, diminui gradualmente de altitude, ao mesmo tempo que descamba para a costa oriental em andares ou repetidos socalcos, que o despem da primitiva grandeza, afastando-o consideravelmente para o interior. Assim começa Os Sertões, de Euclides da Cunha, uma grandiosa obra que descreve a Guerra de Canudos, que o autor cobriu como jornalista do Estado de São Paulo. O livro pertence à prosa científica e à prosa artística e é considerado uma das maiores obras em língua portuguesa.
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7: Olá, boa tarde. Está começando agora mais um Faixa Livre pelas ondas da Rádio Universitária. Comigo, Natália Demerri. Vamos juntos ouvir agora Mombojó com Mergulhando no Mar.

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1: Aqui na 99.9 FM, ouvimos Mago de Tarso com Pirraia Correria. Esse é o Faixa Livre pelas ondas da Rádio Universitária. Comigo, Nathalia Demery. E já eu tô de volta com mais música para você que tá aqui na nossa sintonia.
2: 2 horas e 29 minutos.
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4: Vagueio campos noturnos, muros soturnos, paredes de solidão sufocam minha canção. A canção repousa o braço no meu ombro escasso, firmam-se no coração meu passo e minha canção. Assim começa A Luta Corporal, o primeiro livro do poeta Ferreira Goulart. É considerado precursor do movimento paulista da poesia concreta.
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1: De volta com Faixa Livre, abrindo o nosso segundo bloco, vamos ouvir Zeca, Caetano e Moreno Veloso com Salvador.

0: Fechando o nosso encontro de hoje, Marina Lima e Ana Frango Elétrico com Um Dia na Vida. Também ouvimos Gabriel Leone e Juliana Linhares com As Portas do Meu Sorriso. Obrigada pela sua sintonia, eu sou Natália Demerri e o Faixa Livre de hoje vai ficando por aqui. Um beijo, tchau!
1: 2:57 Universitária.
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6: 99 graus.
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0: 3 horas e 28 minutos.
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4: 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O programa Coquetel Molotov já está de volta aqui na Rádio Universitária FM 99,9, trazendo para vocês mais meia hora com muita música boa. Então, fiquem atentos aí para o nosso playlist até as 4 da tarde.
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1: Muito bem, estamos chegando aqui ao final do nosso programa Coquetel Molotov por hoje. Agradecemos a todos vocês pela audiência e logo depois estamos de volta. Fiquem sempre atentos no nosso site coquetelmolotov.com.br para saber as notícias e sempre no nosso Twitter, que é o @nuarcm, para novidades em primeira mão. Continuem aí com a ótima programação da Rádio Universitária FM e logo depois a gente volta. Tchauzinho.
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2: 3 horas e 58 minutos.
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8: E aqui, lembrando o saudoso poeta Manuel Xudu, veja o que ele disse. Tem coisa na natureza que eu vejo e fico surpreso. Uma nuvem carregada, sustentando aquele peso, de dentro de um bolo d'água, soltar um curisco aceso.
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8: Alô Recife, alô internautas, boa tarde. Está começando a maior festa nordestina no seu rádio. É a 99.9, Rádio Universitária FM, emissora educativa da Universidade Federal de Pernambuco. É a nossa rádio pública, levando até você forró, verso e viola, um programa com cheiro de mato e terra molhada. Eu sou Ivan Ferraz na apresentação e Alexandre Silva nos trabalhos técnicos e edição do programa. O nosso muito obrigado pela sua audiência. E agora com você, meu amigo Alexandre Silva, o seu boa tarde aos nossos ouvintes.
10: Olá, Ivan, internautas, amigos e ouvintes. Muito boa tarde a todos e todas. Sejam bem-vindos a mais uma tarde no Forró Verso e Viola. Agora é com você, amigo Ivan Ferraz, o comunicador sertanejo.
8: Boa tarde, meu amigo Alexandre Silva, e parabéns pelo seu trabalho. Assim diz a experiência popular. É pra gente refletir. Vale uma reflexão. Tristezas não pagam dívidas. Olhe, não há distância que nos separe. 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É só acessar o nosso site. Anote: www.ufpe.br/ntvru. Você acessando esse site vai ouvir toda a programação da Rádio Universitária FM 99.9 Recife, Pernambuco, e o Forró Verso e Viola de segunda a sexta-feira a partir das 4 da tarde. O nosso muito obrigado pela sua audiência. Aos internautas, o meu abraço, um abraço do tamanho do Brasil. Agora aumente o volume do seu rádio que a festa vai começar, abrindo a porteira do nosso forró com a sequência Na Arte da Cantoria.

Estamos com a sequência na arte da cantoria. Aqui eu cumprimento todos os poetas repentistas, cumprimento todos os apologistas da cantoria, enfim, cumprimento todos vocês que estão neste momento ouvindo forró, verso e viola pela sua 99.9 Rádio Universitária FM Recife, Pernambuco. O nosso muito obrigado pela sua audiência. E falando sobre os violeiros repentistas, é bom lembrar o seguinte:

A agilidade poético-musical dos violeiros repentistas é algo de maravilhoso no universo cultural do Nordeste. Estamos com a sequência na arte da cantoria e aqui vamos ouvir a dupla, Sebastião da Silva e Valdir Teles. Valdir Teles já de saudosa memória. Aqui uma gravação memorável aqui da dupla Sebastião da Silva e Valdir Teles com o tema Pobre e Rico. Em seguida vamos ouvir, atendendo a pedidos, Severino Feitosa cantando uma canção de viola de sua autoria com o título Voltando à Minha Terra.

Aqui é 99.9 Rádio Universitária FM Recife, Pernambuco, e o Forró Veste Viola. Programa que leva você ao conhecimento e valorização da música nordestina de raiz. É de segunda a sexta-feira, das 4 às 6 da tarde. E o nosso muito obrigado pela sua audiência. Ouvimos os violeiros repentistas e agora vamos entrar numa sequência de forrós, começando com os três do Nordeste, cantando a composição de Antônio Barros com o título O Melhor Forró do Mundo. Vamos recordar, e vale a pena recordar, Dominguinhos, o mestre Dominguinhos, cantando a composição de Dominguinhos e Nando Cordel com o título Gostoso Demais. Aí eu chego declamando do poeta Amazã, o poema que tem como título Homem de Sorte.

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1: Aqui é 99.9 Rádio Universitária FM Recife, Pernambuco, e o Forró Veste Viola, o programa que faz parte da alma nordestina. Agora na sequência musical, vamos ouvir Anastácia. Ela canta de sua autoria, Ave de Arribação. Nando Cordel canta de sua autoria, É de Dar Água na Boca. Azulão canta a composição de Agripino Arueira e Rosilda Santos com o título Rosa Mulher.

Aqui é 99.9 Rádio Universitária FM Recife, Pernambuco, e o Forró Veste Viola. Contamos com a sua audiência porque você confia que este programa divulga música autêntica do Nordeste. E o nosso muito obrigado pela sua audiência. Agora vamos à sequência musical trazendo Alcimar Monteiro. Ele canta a composição de Ayrton Souza e Alcimar Monteiro com o título Saudade daquele Tempo. Jorge de Altinho canta a música de sua autoria com o título Briga à Toa.

Forró, veste viola, marca de qualidade na divulgação da música do Nordeste, aqui na 99.9, Rádio Universitária FM Recife, Pernambuco. Vamos em frente que a Universitária FM está com a gente. Agora na sequência musical, vamos ouvir Raminho do Acordeon. Ele canta a composição de Petrúcio Amorim com o título Tareco e Mariola. Marcos Clay canta de sua autoria Amor para 100 anos. Jô Silva canta de sua autoria Majestade do Baião.

0: Sua tarde com muita alegria começa aqui na 99.9 Rádio Universitária FM Recife, Pernambuco, ouvindo forró, verso e viola, de segunda a sexta-feira, das 4 às 6 da tarde. Agora, na sequência musical, vamos ouvir Heleno dos Oito Baixos atendendo a pedidos. Ele canta de sua autoria, Segura o Boi. Amazã chega cantando de sua autoria, Amor na Vaquejada. Chico do Forró canta de sua autoria, Vaqueiro Gastador.
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0: Obrigado, obrigado. Valeu.
1: Ha ha ha!

0: E agora vamos a um pequeno intervalo. Continue com a gente que eu volto já.
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3: 5 horas e 1 minuto.
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2: 99 graus.
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Forró bom? Forró bom tá aqui na 99.9 Rádio Universitária FM Recife, Pernambuco. Estamos de volta alegrando os nossos ouvintes. Eu de cá e você de lá, valorizando que é nosso com forró, verso e viola. Um programa com cheiro de mato e terra molhada. E agora vamos à sequência, o melhor da sanfona. E nesta sequência, o melhor da sanfona, que é uma sequência que divulga, valoriza e enaltece a música instrumental, desde a sanfona de 8 baixos ao acordeão de 120 baixos, vamos ouvir Severino dos 8 baixos, com a música de sua autoria e que tem como título Na Lagoa do Oiteiro. Em seguida, vamos ouvir Paulinho do Acordeão, com a música que tem como título Cuco.

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Agora, o povo quer ouvir o que o tempo não apagou na sequência do Fundo do Baú. E nesta sequência do Fundo do Baú,

Raul, vamos ouvir duas raridades musicais com o inesquecível Zé Gonzaga, o irmão do Rei do Baião. Inicialmente vamos ouvir Chorei Sim, e em seguida Baião Psicodélico.

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Agora, na sequência musical, vamos ouvir Aécio dos Oito Baixos com a participação de Nádia Maia. A música é de Aécio dos Oito Baixos e tem como título Te Procurei. Antônio Paulino canta a composição de Marcelo Assis e Antônio Paulino com o título Brilho de Mulher. Mazinho de Arco Verde chega cantando um dos seus grandes sucessos com o título Xote da Saudade.

Forró, Verso e Viola, programa com qualidade cultural, aqui na 99.9, Rádio Universitária FM Recife, Pernambuco, de segunda a sexta-feira, das 4 às 6 da tarde. E o nosso muito obrigado pela sua audiência. Agora vamos à sequência musical. Hélio Donato canta de sua autoria, Forró Chamegado. João Lacerda chega cantando com a participação de Geraldinho Lins, um dos seus grandes sucessos com o título Amor do Sertão.

Forró, Veste Viola, aqui na 99.9 Rádio Universitária FM Recife, Pernambuco, a melhor programação de forró no seu rádio. Muito obrigado pela sua audiência. Então vamos à sequência musical, trazendo o baiano lá de Salvador, Luiz Caldas. Ele canta a composição de sua autoria em parceria com Herbert Azul. A música tem como título Pra Vida Melhorar. João Paulo Júnior canta de sua autoria Deixa Quem Quiser Falar. Ronaldo Aboiador canta de sua autoria Tributo ao Rei do Baião. Aí o dia vai terminando, a noite vai chegando, é hora de reflexão ouvindo Luiz Gonzaga, o eterno Rei do Baião, cantando Ave Maria Sertaneja. Composição de Júlio Ricardo e Ode Oliveira, gravação 1964.

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Estamos chegando ao fim de Forró Verso e Viola. Na técnica e edição do programa, Alexandre Silva. Obrigado, meu amigo Alexandre Silva, e parabéns pelo seu trabalho. A você, ouvinte, o nosso muito obrigado pelo carinho de sua audiência, e até o próximo programa, se Deus quiser e Ele quer.

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1: 5 horas e 55 minutos.
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0: Olá, ouvintes da Rádio Universitária 99.9 FM e Rádio Paulo Freire. E você, que nos acompanha pela transmissão ao vivo no YouTube. O envelhecimento da mulher, apesar de ser um processo natural como tantos outros na vida, ainda é cercado de diversos tabus e concepções erradas. Segundo cálculos do IBGE, aproximadamente 30 milhões de mulheres no Brasil estão vivendo na faixa etária do climatério e menopausa, o que representa 7,9% da população feminina. Nessa fase, sintomas como ondas de calor, tontura e distúrbios menstruais são comuns por causa da transição do período reprodutivo para o não reprodutivo da mulher. E para saber como se cuidar nessa fase da vida, o Saúde é o Tema de hoje aborda o climatério. Este programa é produzido pela Rádio Paulo Freire em parceria com o projeto de extensão Sintoniza na Saúde, coordenado pela professora Gabriela Moraes. Eu sou Lorena Rocha, estudante de jornalismo da UFPE, e hoje estou acompanhada da estudante de medicina, Manuela Minhac, que vai fazer as perguntas comigo. Seja bem-vinda, Manu.
1: Olá, sou Manuela Minhac, estudante de medicina, integrando o projeto Sintoniza na Saúde.
0: Nesta edição do Saúde é o Tema, contamos com a presença da médica especialista em ginecologia e professora de obstetrícia da UFPE, Daniele Gattaz. Seja muito bem-vinda, doutora.
2: Olá, pessoal. Um prazer estar aqui conversando com vocês sobre a saúde feminina.
0: Então, professora, para começar, o que é climatério e qual a diferença dele para a menopausa?
2: Bem, o climatério é a fase de transição, como você bem colocou, né, da fase reprodutiva para a fase não reprodutiva. Mas nesse período, a mulher ela ainda apresenta menstruação. Tá? Ela já tem aquela diminuição da produção de hormônios que começa a cair. Né? O ovário da mulher ele produz estradiol até 40 anos. E depois de 40 anos, essa produção ela vai caindo gradativamente. Né? Então, isso é o climatério, tá? E a menopausa, o que é? A menopausa é quando a mulher deixa de menstruar. Ela passa 12 meses seguidos, consecutivos, sem menstruar. Se ela ficar 2 meses sem menstruar e menstruar novamente, ela não é considerada que está na menopausa ainda. Ela ainda tem menstruação, tá? Então, ela tem que estar 12 meses seguidos, consecutivos, sem menstruar e a gente diz que ela está na menopausa. Mas a mulher no climatério ou perimenopausa, ela tem os sintomas da menopausa, mas ela ainda menstrua. Né? E aí essa diferença é muito importante, porque às vezes a mulher começa a ter os sintomas, mas ela acha que está tudo bem porque ela ainda está menstruando, mas na verdade ela já está no climatério.
1: Doutora, em relação a esses sintomas, qual costuma ser o primeiro sinal que a mulher está entrando nessa fase de transição?
2: Veja, o sintoma mais comum e o que aparece primeiro são as ondas de calor. Tá? Não quer dizer que toda mulher vai ter onda de calor, mas a grande maioria começa com essas ondas de calor. Essas ondas de calor, elas são diferentes. Você vê, onda não é um calor generalizado. Ela geralmente é um calor que acontece na parte de cima, né, do tórax e na cabeça. E é uma onda. Começa um calor, depois esse calor passa e, às vezes, ele é seguido de calafrio. Tá? Então, ele é diferente. É diferente de um calor que se sente normalmente. Tá? E aí, também tem outros sintomas que começam a aparecer. Essas ondas de calor, elas podem acontecer durante o sono e a mulher, ela acorda, né, com esse calorão. Então, isso já vai levar a uma insônia, porque o sono dela começa a ficar partido. Algumas vezes, ela não tem essas ondas de calor durante a noite, mas ela, de repente, às 3 da manhã, ela acorda, né, do nada, sem nenhum motivo, e ela não consegue dormir depois. Isso é uma coisa que incomoda muito, né, porque no outro dia você se sente sem energia, indisposta, porque você não dormiu bem. Então, a indisposição é outro sintoma da perimenopausa e menopausa, né? Fora outros, como ressecamento vaginal, que as pessoas falam muito, né? Que o termo médico que a gente usa é a síndrome genitourinária da menopausa, né? E esse ressecamento não só da mucosa da vagina, também de todas as mucosas, vai ter um ressecamento na cavidade oral, na boca, ressecamento ocular, ressecamento no nariz, no ouvido. Então, mucosas em gerais, elas vão ficarem ressecadas. Mas o que mais impacta, né, a questão sexual da mulher é o ressecamento vaginal. Então, por isso que elas se queixam mais. Tá? E existe uma lista infinita de sintomas, tá? Se a gente for falar aqui, são muitos, mas esses são os mais comuns que acontecem.
0: E em que fase da vida, geralmente, a mulher começa a sentir esses sintomas?
2: Veja, existe uma divisão, né, na ginecologia que a gente diz que a partir dos 40 anos a mulher pode entrar na perimenopausa, a partir dos 45 na menopausa. E se isso acontecer antes dos 40, aí muda de nome, tá? A gente chama de insuficiência ovariana prematura, que tem outras causas, né? Geralmente são doenças autoimunes, que não é o motivo da nossa discussão. Mas a perimenopausa, normalmente, ela pode começar a aparecer a partir dos 40. E a menopausa, que

0: parada da menstruação total a partir dos 45.
1: E além das ondas de calor, essas ondas de calor que você mencionou são os fogachos, né?
0: São os fogachos.
1: E quais sintomas físicos, além do ressecamento vaginal, costumam impactar? É uma lista muito grande, né?
0: Mas vamos falar. A irritabilidade, né? A questão da labilidade emocional também. No momento, a paciente se sente feliz, no outro ela está triste. Ela muda, ela oscila muito o humor, né? E, às vezes, ela não entende o que está acontecendo com ela e é uma questão hormonal, né? E a irritabilidade também, por um motivo que não faz sentido ficar tão irritada. Ela sente uma irritação muito grande, né? E isso casa bem no momento que ela está com os pais envelhecendo, os filhos na adolescência. Então, junta um contexto social e familiar muito grande, né? E ela começa a achar que tudo isso que está acontecendo é essa fase de transição e, na verdade, muitas vezes é a deficiência hormonal. Né? Então, impacta muito. E outra coisa que acontece é a névoa mental. Não sei se vocês já ouviram falar, né? Que é aquela sensação de estar esquecendo tudo, de chegar em um lugar, não saber para que está ali, esquecer a palavra. Ela sabe o que ela quer falar, mas a palavra não vem na mente, né? E tem muitos outros sintomas, né? Tem aquela sensação, tem paciente que diz que está com a sensação que tem um bichinho caminhando pelo corpo, que a gente chama, é um formigamento, que a gente chama de parestesia. São muitos sintomas, né? Assim, tem ressecamento, zumbido no ouvido. Tem paciente que não tem queixa nenhuma e chega, doutora, eu tô com um zumbido no ouvido, já fui no otorrino, já investiguei, não tenho nada. E muitas vezes essa deficiência hormonal que já está acontecendo e ela começa a ter esse sintoma, que é um sintoma tão aleatório que ninguém nem associa muitas vezes.
1: Sim. E, doutora, pode puxar um pouco mais o microfone para falar mais perto. E além desses sintomas físicos, existem sintomas emocionais?
0: Muitos, né?
1: Tem a irritabilidade.
0: Isso. E aí, o que é que acontece? Pela insônia e você não dormir bem, e você tá no outro dia indisposto, você começa, muitas vezes, a ter um quadro depressivo, né? Você vê essa alteração de humor associado à indisposição, associado à insônia, e a paciente, ela começa a viver com uma qualidade de vida muito ruim. E ela começa a ter um quadro depressivo, muitas vezes, antes de procurar o ginecologista. Para ajudá-la, ela já procura um psiquiatra, porque ela acha que está com uma depressão, uma coisa diferente. Muitas vezes essa paciente, ela já vem medicada com medicação psiquiátrica sem melhora, né? Porque o problema dela não é psiquiátrico, o problema dela é deficiência hormonal. E quando chega na gente, ela já passou pelo neurologista, porque ela achou que estava com uma demência, porque ela não lembra mais de nada. Ela já passou no médico do sono, porque ela está com insônia e ela não consegue dormir. Ela já passou no psiquiatra. E muitas vezes a gente é o último médico que ela chega, porque quando ela já passou por tudo e ela não melhora, aí ela lembra que está naquele período de transição hormonal. E aí ela procura o ginecologista, a gente começa a terapia hormonal e as coisas vão mudando.
2: Doutora, e já falou dessa gama de sintomas aí, falamos dos fogachos como um dos primeiros, né? Mas na sua prática, a senhora percebe que a maioria das mulheres tem esse fogacho, tem os suores noturnos, ou essa experiência realmente varia bastante?
0: Não, a prevalência é muito alta, né? E os estudos mostram que mais de 90% das mulheres têm, né? Quando ela não tem essa onda de calor, muitas vezes ela acorda na madrugada muito suada, né? Porque o estrogênio, ele atua lá no hipotálamo na regulação da temperatura do corpo. Né? E quando ele passa a não ser mais produzido, não tem quem regule essa temperatura. Tá? Então, muitas vezes, ela acorda, porque o organismo acorda para tentar equilibrar essa temperatura corporal. Tá? E a segunda, que eu percebo muito na prática, é a insônia. Né? E a insônia, fique uma semana sem dormir bem, para você ver como é que você fica. Impacta muito a qualidade de vida delas. Né? E aí elas, doutora, eu preciso dormir, eu não aguento mais, estou tomando medicação e não melhora, porque a questão não é... insônia em si, né? A questão é a deficiência hormonal, que precisa ser tratada.
2: E é muito comum que a gente escute mulheres nessa fase relatarem assim, não me reconheço mais. Seria justamente por essa questão dessa labilidade emocional que a senhora
0: já comentou. Isso, exatamente. Né? Na verdade, muitas delas usam uma palavra muito forte. Elas dizem assim, eu estou desorganizada. É como se nada na vida dela mais funcionasse como antes. Porque é uma espiral descendente, né? Você começa a ter sintomas e um vai levando ao outro. E isso vai sempre agravando quando você não faz o que tem que fazer. Né? Então, elas às vezes não se reconhecem. O companheiro ou a companheira não reconhece mais essa pessoa porque ela não era daquele jeito. Ela não chorava sem motivo. Ela não era irritada daquele jeito. Ela não era indisposta. Era uma pessoa que tinha energia e agora ela não tem mais. Então, realmente, elas não se reconhecem. Porque aquela pessoa que está nelas não era o que elas eram antes. Né? Às vezes, elas chegam...

0: doutora, devolva quem eu era para mim. Isso é muito forte, né? Porque a pessoa não se reconhece mais, né? No momento que ela era para estar estável, né? No momento bem profissional, familiar, e ela começa a não se reconhecer. E isso impacta muito a vida dessas mulheres.
1: E isso é algo que as pessoas que estão ao redor também conseguem perceber, sim, e afeta de,
0: sim,
1: alguma forma.
0: Sim, a gente tem uma altíssima taxa de divórcio nesse período, né? Porque muitas vezes a pessoa que está ao lado não consegue compreender, né? Às vezes a própria paciente não entende o que está acontecendo com ela. Uhum. E aí você passa a viver com outra pessoa, né? E aí a taxa de divórcio aumenta, os filhos não compreendem, às vezes não tem a informação que a mãe está passando por aquele momento. Né? Então, toda a família sofre. E como a mulher, muitas vezes, ela é o centro da família, ela é quem organiza aquela vida, né? Quando ela fica desorganizada, todo mundo se desorganiza, né?
1: E pegando justamente a deixa, a palavra climatério deriva de uma palavra do grego que significa ponto crítico da vida. E isso está bem relacionado com a ideia de que, por muito tempo, a menopausa teria sido vista como uma crise na vida da mulher e uma sentença de sofrimento. Essa noção, na sua opinião, ainda permanece? E esses tabus estão ligados... que tabus estão ainda ligados à menopausa no Brasil?
0: Ainda existe muito tabu, ainda se fala muito pouco. Uhum. Né? É assim, a população da gente está envelhecendo, né? Então, a gente hoje tem mais idosos, vai chegar no momento de ter mais idosos do que jovens, né? Então, a geração que está convivendo com idoso não consegue compreender o que é isso, né? E, às vezes, não aceita essa mudança, né? Então, a gente precisa falar, e tem muita mulher sofrendo, né? Hoje, a gente tem as redes sociais, a gente tem acesso à informação com muito mais facilidade, mas a gente ainda vê muita gente sofrendo sem entender o que está acontecendo, né? E quando a perimenopausa e a menopausa chegam, está muito associado com o envelhecimento. E a gente vive numa sociedade que ainda endeusa muito ser jovem, ser belo, ser magro. Então, assim, você aceitar que está na perimenopausa ou menopausa é como se você tivesse piorando na vida. Você está envelhecendo. É aceitar que está envelhecendo. E, às vezes, tem mulheres que não conseguem aceitar bem isso, né? Então, tem que ter um trabalho aí de muita informação. Hoje, a gente vê muito mais atrizes que são conhecidas falando sobre isso. Mas, se você for há 20 anos, você não via ninguém falando sobre isso, né? Porque falar que está na menopausa é aceitar que está envelhecendo. E, nesse meio, é muito difícil você aceitar que está envelhecendo.
1: Exato. Né? E, doutora, na sua opinião, por que ainda se mantém tanto... Ainda se tem tanta dificuldade de falar sobre esse assunto aqui no Brasil?
0: Eu não sei. Eu acho que a gente devia conversar muito mais, porque, como eu disse a vocês, impacta todos, não, uhum, só na vida dessa mulher. Tem um impacto social e familiar muito grande, né? Uhum. E eu sempre falo, né, que a gente não conversa sobre isso, né? Até na formação médica mesmo, eu sinto uma lacuna. Uhum. Né, quando a gente paga a disciplina de ginecologia, é só mais uma aula, né? Quando deveria ser muito mais batido sobre isso, né? Porque o ginecologista, ele está ali para dar a mão a essa paciente e mostrar a ela que ela pode ter qualidade de vida num período da vida que ela está achando que ela está envelhecida, que ela já não tem... sexualmente, ela já não é tão importante, tão atraente. É como se ela perdesse a feminilidade dela. Então, eu acho que a gente fala muito pouco ainda. A gente tem que falar muito mais.
2: Sim. Não é uma mera alteração de hormônio, né? Envolve não, todo um contexto,
0: envolve
2: social.
0: Tudo,
2: e...
0: tudo, né? Então, impacta em todos os setores da vida dessa mulher. Sim. Né? Uma coisa muito interessante, que tem pesquisas que mostram que mulheres, quando estão no auge da carreira profissional, que elas estão bem... Chega a perimenopausa e elas começam a ter a névoa mental, elas não conseguem mais focar naquilo que elas fazem, elas já começam a ter os fogachos, passar mal. E isso é uma rasteira nessa mulher, uhum, né? Porque na hora que ela era para estar no auge da sua vida profissional, vem a perimenopausa e a menopausa, e ela começa a passar mal e ela já não tem mais aquela produtividade que ela tinha antes. E as pessoas, muitas vezes, não entendem isso. Até as próprias mulheres, né? Sim. Ah, tá na menopausa, como se isso fosse uma brincadeira, né? Não é, e é uma coisa fisiológica. Todas que passarem, que envelhecerem e estiverem vivas, vão passar por isso.
2: E agora, em relação às causas mesmo, em termos de hormônios, qual seria o papel do estrogênio e outros hormônios nessa fase?
0: Veja, quem é o regente principal dos sintomas é a ausência do estrogênio, tá? Quando a gente fala da contracepção, quem reina é a progesterona, né? Quando a gente quer falar de contraceptivo, mas quando a gente chega nesse período de perimenopausa e menopausa, quem trata os sintomas e quem causa todos esses sintomas é a ausência do estrogênio, tá? Então, muitas vezes, tem mulheres que... Todas as mulheres na menopausa que tiverem condições de fazer a terapia hormonal precisam do estrogênio. Nem todas precisam de progesterona.

0: poderia nos explicar qual é a função do estrogênio no corpo?
1: Ah, todos os receptores do nosso corpo têm receptor, todas as células têm receptor de estrogênio. Uhum. Então, eu digo que da ponta da unha ao fio do cabelo, quando a mulher tem uma queda de estrogênio, ela muda tudo. Né? O que é que acontece no cabelo? Vamos falar assim, essa parte. Né? O cabelo começa a cair, ele começa a afinar, ele já não tem aquela vida. A unha começa a enfraquecer, a pele começa a ressecar. E lá no nosso cérebro, no hipotálamo, tem receptor de humor, tem receptor de temperatura. Tudo isso é impactado com a ausência de estrogênio, que era para estar preenchendo aquele receptor e não está mais. Então, é como se o organismo tentasse se reorganizar sem aquele hormônio. É, a gente tem que pensar, tire o hormônio tireoideano de uma pessoa. Ela não funciona. Pronto, a mesma coisa é a mulher sem estrogênio. Ela começa a perder a funcionalidade em muitos setores. Né? Então, não é só onda de calor, é pele, é olho, é ressecamento ocular. Ela já não ouve bem, o cabelo cai. Então, impacta na mulher como um todo.
2: Entendi. Mas nesse sentido de impactar justamente na mulher como um todo e de ser um processo fisiológico, como a senhora já falou, porque a senhora identifica que algumas mulheres sofrem muito com todos os sintomas e outras têm poucos?
1: A gente acha que isso é uma questão genética, né? Assim, uma predisposição genética. Algumas mulheres, por exemplo, quando a gente quer saber a idade média que aquela mulher vai entrar na perimenopausa, geralmente a gente pergunta a história da mãe dela, né? Isso não é uma regra, né? Mas geralmente a filha, ela tende a entrar na perimenopausa no mesmo período que a mãe. Tem mulheres que têm todos os sintomas e tem mulheres que são assintomáticas, que é a menor parcela da população, tá? Você achar uma mulher que entrou na perimenopausa, menopausa, que não tem sintoma nenhum, é muito raro, né? E tem aquelas que têm muitos. E a gente não sabe por quê. Isso é uma variação biológica, a gente entende desse jeito. Né? E tem mulheres que sofrem muito com ondas de calor. E hoje a gente tem estudo que mostra que mulher que tem onda de calor muito intensa e várias vezes ao dia, ela tem mais predisposição para doença cardiovascular. A chance dela morrer de infarto é muito maior do que aquela que não tem ou que tem menos. Né? Então, assim, você vê que o hormônio, o estrogênio, ele promove uma proteção no coração, que a gente chama de proteção cardiovascular. Né? Ele promove uma proteção no osso, ele impede que o osso frature. Então, ele é uma mulheres que fazem terapia hormonal, é como se fosse uma prevenção da osteoporose. Né? Ele protege, o estrogênio protege contra câncer de intestino. Né? Alguns estudos mostram que a mulher que faz terapia hormonal, ela tem menos quadro de demência do que aquela que não faz. Não é porque ele diretamente, o hormônio, impeça a demência, mas a mulher que dorme melhor, que tem uma qualidade de vida maior, ela tende a ter uma memória melhor. Então, ela tende a ter menos demência. Então, impacta em todos os sentidos. Quando eu falo todos os sentidos, é todos, né? Não é só na vagina, na mama, porque a gente acha muito que estrogênio está ligado a ela ser fértil, a ela ter uma vagina não ressecada, mas é em tudo, né? O estrogênio, ele comanda tudo. Então, a mulher precisa de estrogênio.
0: Sim. E, doutora, você mencionou que, geralmente, os sintomas começam a aparecer a partir dos 40, podem começar. É, mas também mencionou doenças autoimunes, né? Que pode levar a fazer com que a pessoa tenha sintomas mais cedo.
1: Que o pessoal chama de menopausa precoce, mas a gente não usa esse termo, né? Quando isso acontece antes dos 40 anos, alguma coisa fez com que o ovário fosse destruído e parasse de produzir estrogênio. E a paciente começa com 33, 34, 35, a ter sintomas de uma mulher na perimenopausa e menopausa. E aí, isso é uma doença que tem que ser tratada imediatamente, tá? Entendi. Porque senão ela vai ter osteoporose aos 40 anos.
2: Já não seria mais um processo fisiológico, né?
1: Já é uma patologia, né? E aí ela precisa de um acompanhamento com o reumatologista, com o ginecologista. Mas a gente espera que isso fisiologicamente comece a acontecer a partir dos 40.
0: Uhum. E nesse sentido, existem outros fatores que podem antecipar a menopausa?
1: Tem. Por exemplo, mulher tabagista, né? A gente sabe que os estudos mostram que a mulher tabagista, ela antecipa essa menopausa em 2 anos. Mulheres que fizeram esterectomia, mesmo que o ovário fique, tire só o útero, mas aquele fluxo vascular não vai ser igual a antes. Então, chega menos sangue para esse ovário e ele começa a falhar pelo menos uns 2 anos antes. Alguns fatores, né? O sedentarismo, a obesidade antecipa a perimenopausa. Então, estilo de vida também impacta nessas questões, né? Então, você fazer atividade física, não fumar, né? Você ter uma vida saudável, você se alimentar bem. Alguns pacientes que comem muito comidas ultraprocessadas, elas tendem a ter menopausa antes também. Então, o estilo de vida impacta esse período, chegar antes ou um pouquinho depois.
2: Além dessas questões de estilo de vida, em relação a acelerar o processo da menopausa,

0: Mas você já percebe alguma correlação com cirurgia nos ovários, com radioterapia, com quimioterapia?
1: Sim, sim. A gente sabe, por exemplo, pacientes que têm câncer de mama, né? Que às vezes elas fazem algumas medicações, né? Depois da quimioterapia. Por exemplo, o uso de tamoxifeno, né? Que é uma medicação que às vezes a paciente fica usando de 5 a 10 anos depois do tratamento do câncer. Ele vai induzir essa menopausa antes do tempo, né? Pacientes que têm câncer na região pélvica, que precisa de radioterapia,

0: ter sido ovariano também. Não, e tem essa, a gente chama de menopausa iatrogênica, que ela é secundária a algum procedimento que foi necessário de ser realizado naquela paciente por algum motivo. Né? Mas isso é a menor parcela. Né? A gente tem a grande maioria das mulheres que fisiologicamente vão ter esses sintomas.
1: E recebemos aqui um comentário, uma pergunta da ouvinte Clarissa no YouTube. Ela diz, bom dia, a mulher que não tem nenhum desses sintomas, fogachos, pele ressecada, etc., precisa fazer reposição hormonal?
0: Veja, pelo nosso protocolo, existe uma sociedade no Brasil, que é a SOBRAC, que é a Sociedade Brasileira de Climatério e Menopausa, que ela é responsável por organizar esses protocolos, certo? E ela segue muito os protocolos internacionais, né? Então, hoje, a gente só faz terapia hormonal em quem tem sintoma, em mulheres sintomáticas. Mesmo achando que daqui a alguns anos, todas as mulheres que têm condição de fazer terapia hormonal, mesmo sem sintoma, vão fazer pelos benefícios da terapia hormonal, pelos benefícios que ela traz, tá? Hoje é para alívio de sintoma, mas você tentar evitar osteoporose, infarto, AVC, câncer de intestino, isso vai ter uma importância e um peso muito grande, porque a gente quer melhorar a vida dessas pessoas que estão envelhecendo, né? E a gente acha que até existe alguns trabalhos em andamento que até impactam em diminuição de mortalidade, a terapia hormonal vai ser importante. Então, possivelmente, mais para frente, toda mulher que tem condição, que está na perimenopausa e menopausa, vai ter que fazer terapia hormonal.
1: Entendido. Muito obrigada, Clarissa, pela sua pergunta e pela audiência. E, doutora, o que caracteriza a... Como é que a pessoa sabe que está com menopausa precoce e o que leva a pessoa a iniciar a investigação?
0: Veja, quando a gente está dentro de uma falência ovariana prematura, a jovem paciente, que geralmente tem menos de 40 anos, ela começa a sentir aqueles sintomas e ela geralmente procura o ginecologista para entender o que está acontecendo, né? E aí, nesse tipo de paciente, a gente tem que dosar os hormônios, que é o FSH e o estradiol, só nesse tipo de paciente, tá? O diagnóstico de perimenopausa e menopausa, ele é clínico. Eu não preciso de exame laboratorial para me dizer se a paciente está na perimenopausa ou menopausa, tá? Mas quando ela tem esses sintomas e está num período que não é para ela ter, aí a gente tem que lançar a mão da dosagem desses hormônios, tá? Mas sempre lembrar, eu não preciso de exame nenhum para dizer que uma paciente está na perimenopausa e menopausa.
2: Então, realmente, para essa questão de diagnóstico na prática clínica, a gente não necessita de dosar nenhum hormônio, nem fazer nenhum exame de imagem?
0: Não, de forma nenhuma.
2: O diagnóstico clínico...
0: Isso, e isso atrasa muito, porque às vezes a paciente procura ajuda e aí o médico diz, eu vou solicitar uns hormônios para ver. E aquela paciente, daqui que ela consiga fazer esse exame e voltar, você perdeu aquele tempo e é um tempo que ela continua sofrendo, né? Então, a gente não precisa disso, né? Claro que a gente precisa de exames para ver se aquela paciente tem condição de fazer a terapia hormonal. Por exemplo, um exame que a gente não pode abrir mão é a mamografia, né? Eu tenho que ter uma mamografia normal para eu fazer a terapia hormonal naquela paciente. Então, muitas vezes, eu sei que ela tem indicação e eu não começo imediatamente a terapia hormonal porque eu preciso que ela faça esse exame e traga para mim para eu ver se ela tem condição. Porque nem toda paciente pode fazer terapia hormonal, né? Existe ainda muito medo de câncer, né? Existem muitos mitos em relação a isso, mas quando a gente avalia uma paciente, a gente faz toda uma história para saber a história familiar dela, saber que tipo de doença. Por exemplo, uma paciente que teve câncer de mama, ela não pode fazer terapia hormonal sistêmica, né? Uma paciente que já teve um infarto, ela não pode fazer, porque se eu começar uma terapia hormonal, eu posso prejudicá-la mais do que ajudá-la, né? Saber se ela está dentro da janela de oportunidade. O que é isso? É o momento propício de começar a terapia hormonal. Essa mulher tem que ter menos de 60 anos ou está nos 10 primeiros anos da menopausa. Se eu fizer fora desse momento, eu trago mais malefício do que benefício. Então, a gente tem que fazer uma anamnese, que é uma conversa, né, que a gente tem com a paciente, perguntar o que é que ela tem, a doença que ela tem, a medicação que ela toma, o histórico familiar, e ver... pedir uma mamografia e ver se ela pode. Se ela puder, o médico que não está oferecendo e ela tem sintoma, ele está sendo negligente, porque ele está deixando de oferecer um alívio de sintoma e uma proteção para outras doenças. Então, o médico ginecologista, ele tem que oferecer à paciente. Agora, ele também tem que avaliar se ela pode ou não fazer. E mulheres, não tenham medo da terapia hormonal. Terapia hormonal é vida. Quando bem indicada para a paciente que tem sintoma, ela muda a vida da paciente. Então, não tenham medo, procurem, perguntem aos médicos de vocês.
1: Exatamente. Nesse sentido, recebemos outro comentário no YouTube da ouvinte Karine Mello, que diz, bom dia, tenho muitos sintomas de perimenopausa que foram amenizados com a RH já há 2 anos, mas ainda sigo com alguns sintomas, tipo secura na pele, nos olhos, mesmo

0: com o uso de estrogênio. Então, doutora, isso pode acontecer?
1: Pode. Veja, a terapia hormonal não é receita de bolo, tá? A gente tem que fazer de forma individualizada. Às vezes, uma dose para uma paciente, ela consegue melhorar da maioria dos sintomas e fica bem. Uhum. E, às vezes, a paciente precisa de uma dose mais alta, né? Então, se ela ainda tem sintoma, o ideal é que ela procure o ginecologista dela para aumentar, avaliar outro tipo de via de administração, que eu não sei qual é, porque a gente tem a via oral e a via transdérmica. E, às vezes, uma mudançazinha melhora essa qualidade de vida. A gente, na verdade, não tem uma única consulta com essa paciente, né? A gente começa uma terapia hormonal, a gente sempre começa pela menor dose possível, né? E vai tateando, né? A gente pede para ela voltar de 1 mês a 3 meses, que é quando os sintomas começam a aliviar, e a gente avalia. Se ainda existe alguma coisa que incomoda ela, a gente avalia se existe a necessidade do aumento da dose, né? E isso é uma coisa bem individualizada, não é igual para todo mundo, né? Cada uma tem seus sintomas diferentes da outra, é um sintoma mais prevalente, mais importante, então a gente não pode fazer igual para todo mundo, a gente tem que individualizar.
0: Obrigada, Karine, pelo seu comentário e pela sua audiência. Também recebemos outro comentário aqui da ouvinte Dene, que fala: excelente explicação, muito importante falar sobre esses mitos e medos do câncer de mama. Muito obrigada, Dene.
2: Doutora, e a gente já comentou que precisa de alguns exames para antes de realizar a terapia hormonal, para confirmar, certo? Mas existem também outros exames que precisam ser feitos no sentido de descartar outras doenças que possam estar simulando os sintomas da menopausa? Ou, na prática, isso não, essa busca
1: veja,
2: não acontece?
1: Veja, quando, por exemplo, uma paciente chega com um zumbido para mim, tá? Ela está com uma alteração auditiva. A gente não pode dizer, é falta de hormônio, né? A gente tem que dizer, olha, você vai procurar um otorrino e você vai investigar outras causas, né? E eu vou fazer a minha investigação, né? Na verdade, a gente não faz isso só. Quando a gente tem que fazer um diagnóstico diferencial, a gente sempre pede o apoio de outro colega. Doutor, eu estou com ressecamento ocular. Pode ser a falta do hormônio? Pode, mas pode ser outra coisa, né? Eu estou com a boca seca. Pode ser a falta do hormônio? Precisar de terapia hormonal? Pode, mas pode ser um síndrome de Sjögren, que é uma doença autoimune. Então, a gente nunca anda só. Eu digo que a mulher, depois dos 40, a gente tem que ter uma assistência multidisciplinar. Então, a gente, claro, que a gente vai fazer o teste terapêutico. O que é o teste terapêutico? É, muitas vezes a paciente tem um sintoma, a gente avalia se ela pode fazer a terapia hormonal e a gente começa. E avalia se ela tem melhora daquele sintoma. Se ela tiver, certamente era falta de hormônio. Mas muitas vezes a gente começa, por exemplo, uma coisa. Tem paciente que tem uma insônia muito importante. A gente começa a terapia hormonal e ela continua sem dormir bem. Então, ela pode estar tendo uma apneia obstrutiva do sono. A gente pede ajuda ao médico do sono, né? Ela pode ter algum outro sintoma que a gente não sabe. E aí, é nossa função encaminhar para o colega, para o colega também avaliar. Nem tudo, a gente não pode ser extremista, né? Nem tudo é falta de hormônio, nem você não pode deixar de prescrever o hormônio. Então, a gente tem que ter esse equilíbrio e ver. Quando a gente começa a terapia, se a paciente não responde em 3 a 6 meses, aquele sintoma não vai embora, mesmo a gente aumentando a dose, está na hora da gente encaminhar para outro colega para investigar o que é que está acontecendo.
0: Então, é assim que a mulher sabe que precisa de tratamento. Depois que, se ela fez o tratamento hormonal e não está dando resultado, talvez seja outras...
1: É, nem toda depressão é falta de hormônio. E a gente não pode dizer, deixem de tomar antidepressivo e venham fazer a terapia hormonal. Não funciona assim, né? Muitas vezes a paciente está usando antidepressivo, a gente começa a terapia hormonal, ela consegue desmamar algumas drogas ou diminuir a dosagem, mas não é para tirar o antidepressivo, não, né? Isso tem que ser um trabalho em conjunto, né? Muitas vezes ela tem uma melhora muito grande, e muitas vezes é o próprio psiquiatra que encaminha a paciente, né? Ele já está fazendo alta dose, associações, e ela não responde, então ele vem para que a gente avalie a possibilidade da terapia hormonal, para a gente trabalhar em conjunto para fazer o melhor para essa paciente, né? Então, é uma coisa que a gente não se individualiza, a gente tem que trabalhar em conjunto, né? O paciente obeso é uma coisa que eu queria muito falar com vocês. Ela é uma paciente que ela tem uma resposta mais lenta à terapia hormonal por questões metabólicas. Então, essa paciente, provavelmente, a gente vai caminhar para o endócrino para trabalhar essa questão da obesidade, para o nutricionista, vai orientar uma atividade física. E é importante, mulheres na perimenopausa com mais de 40 anos, atividade física é obrigatória, é uma medicação. Né? A gente não faz porque quer, faz porque precisa, né? E a melhor atividade física para a mulher nesse período é a musculação, né? É o exercício de carga. Se ela tiver tempo para fazer um cardio, ótimo, excelente. Mas se ela tiver pouco tempo e tiver que optar entre fazer uma corrida, uma esteira ou a musculação, o ideal é que ela opte pela musculação.
0: Poderia destrinchar quais são os benefícios exatamente no corpo da...
1: Muitos, né? A gente sabe que a mulher

0: faz musculação, ela tem menos osteoporose. E por que a osteoporose se fala tanto? Porque essa idosa, se ela cair, se ela tiver osteoporose, ela fratura. E a fratura, ela tem uma incidência de mortalidade muito elevada, né? Ela tem uma incidência, veja, de mulheres que caem e fraturam, 20% vão a óbito. Então, muitas doenças, como alguns tipos de câncer, não têm essa taxa de mortalidade, né? Porque ela morre da fratura? Não, ela morre por estar acamada. Ela morre porque ela não tem mobilidade, ela começa a fazer trombose. Então, ela morre por outros motivos, né? E quando a gente tem um osso forte, faz uma terapia hormonal e faz uma musculação, essa mulher cai e não fratura. Entendeu? Então, isso é importantíssimo. E é tão impactante essa questão da queda que 20% das pessoas morrem e 50% ficam dependentes, acamadas, precisam de outras pessoas para viver, né? Então, no momento que a gente faz uma terapia, que ela melhora a massa óssea e a gente orienta a musculação, a gente está fazendo com que essa paciente viva uma velhice com qualidade, né? Porque você ficar em cima de uma cama dependendo de tudo para outra pessoa lhe ajudar é muito complicado, né?
1: É, então, já estamos falando dessa terapia hormonal aqui, né? Mas vamos entrar um pouco mais a fundo, justamente por ser um dos temas de maiores dúvidas, né? Quando se fala de climatério. É, em relação a essa terapia hormonal, o que de fato constitui ela? Quais são os hormônios que são usados no tratamento?
0: Veja, a gente pode usar, como eu disse a vocês, o estrogênio é o carro-chefe, né? A gente sempre tem que usar o estrogênio. E pacientes que têm útero precisam usar progesterona associada, né? O que a progesterona vai fazer é proteger o endométrio. Porque a gente sabe, se a gente fizer só estrogênio nessa paciente que tem útero por muito tempo, ela pode ter um câncer de endométrio. E aí é que começam são os mitos, né? Vai me dar câncer. Não é. Se ela for feita a terapia hormonal de forma correta, não vai dar câncer em ninguém, né? Então, a mulher que tem útero, ela tem que fazer progesterona para proteger esse endométrio, né? A progesterona é muito útil também na melhora do sono, né? Porque ele é um indutor do sono. Então, aquela paciente que tem dificuldade em dormir, quando a gente, mesmo ela não tendo útero, a gente associa a progesterona para ela dar aquele relaxamento, acalmar a mente e começar aquele sono. Então, assim, existem as indicações, né? Mulher que tem útero, todas têm que fazer progesterona. E algumas que não têm, às vezes, a gente associa a progesterona para a melhora dessa qualidade do sono.
1: E a senhora pode reforçar mais uma vez, quais costumam ser as indicações da terapia hormonal e o que seria essa janela de oportunidade?
0: Veja, a janela de oportunidade é quando a paciente começa a ter sintoma e ela tem menos de 60 anos ou menos de 10 anos de menopausa, tá? Se a gente fizesse esse hormônio numa mulher de mais de 80 anos, eu aumento muito o risco cardiovascular dela. Então, eu aumento muito a chance dela ter um infarto ou um AVC. Então, o benefício é inferior ao risco. Né? Quando eu pego essa mulher na janela da oportunidade, geralmente o benefício é muito maior do que o risco, né? Porque como tudo na vida, qualquer remédio que a gente toma vai ter o risco, né? Vão ter os efeitos. Então a gente tem que sempre olhar, botar na balança o benefício e o risco e sempre ver o que é melhor, né? E a gente tem esse estrogênio via oral e essa progesterona via oral, tá? E a gente tem a via transdérmica, que se fala muito, né? Que é pela pele. Tá? Os estudos mostram que a via transdérmica ela é a via de maior segurança. E tem pessoas que têm alguns tipos de doença que devem evitar a via oral, certo? Por exemplo, pessoas hipertensas, é melhor você fazer a via transdérmica. Pessoas que têm doença autoimune, via transdérmica, obrigatório. Tá? Pessoas que têm algum tipo de trombofilia, não pode fazer via oral. Né? E, assim, na maioria das vezes a gente oferece a via transdérmica porque é a via de maior segurança. Se você pode oferecer o melhor para sua paciente, a gente oferece, mas algumas vezes a paciente não consegue, né, comprar a terapia hormonal via transdérmica porque ela é mais cara do que a via oral, né? E ela pode fazer a via oral, ela não tem nenhum fator de risco, então ela faz também. O importante é fazer, né? Se você pode e não tem nenhuma contraindicação, o importante é fazer a terapia hormonal.
2: E recebemos agora um comentário novamente da ouvinte Dene, que pergunta: é indicado tomar progesterona à noite? Tem um horário específico para tomar?
0: Veja, porque como tudo no nosso organismo, cada horário, um hormônio é responsável por manter a homeostase, que é o equilíbrio do corpo, né? Então, o estrogênio é um hormônio que é melhor quando você faz pela manhã, porque ele vai te dar mais disposição, você vai ter menos ondas de calor durante o dia. E a progesterona, de preferência, usar à noite, porque ela vai dar um relaxamento à paciente, ela vai fazer com que essa paciente tenha uma entrada no sono de uma forma mais confortável. Então, o ideal é que se faça à noite, né? Mas esqueci, faz de manhã, assim. Mas se puder, o horário da noite é o ideal para a progesterona. Outra coisa que impacta muito a vida da mulher, se você está ressecada, quando você vai ter relação, você tem desconforto, você não tem prazer nessa relação. Então, ela começa a diminuir esse desejo

0: sexual por uma coisa que vai causar dor, né? Então, às vezes, o companheiro não compreende, né? Então, isso impacta muito a vida sexual dessa mulher e o relacionamento.
1: E, doutora, só voltando um pouco para as formas de ingestão que é do e tratamento hormonal, para explicar um pouco para os ouvintes, que a via transdérmica, ela é por adesivo na pele, né?
0: Veja, a via transdérmica, ela pode ser de três formas. Ela pode ser em gel, ela pode ser em spray e pode ser em adesivo, né? Qual é melhor? Todas três funcionam bem. Isso é mais uma questão da paciente, né? Eu não gosto de ter um adesivo colado em mim, ou a cola do adesivo me incomoda. Então, ela pode tentar o gel. Eu não tenho paciência de esperar o gel secar na pele. Então, ela pode ir por o spray. O spray é uma forma muito prática e foi lançado ano passado aqui no Brasil, apesar de ter há mais de 10 anos ser usado na Europa. E esse ano a gente teve um desabastecimento, porque a procura foi tão grande, porque ele é muito prático, que a gente não tem mais agora no mercado. Espero que volte, tá? Então, nesse momento, agora no mercado, a gente tem a opção de gel e a opção do adesivo. Então, os dois agem igual. Vai depender do que a paciente acha melhor. Tem paciente que tem uma preferência pessoal pelo adesivo, outros por gel, e a gente oferece, né? Na consulta eu mostro, ó, tem esses dois. Explico como é o funcionamento e ela opta por aquele que ela acha que é mais prático para o dia a dia dela.
1: E, para finalizar o tópico da terapia hormonal, quais são, geralmente, as melhorias que os pacientes percebem com o
0: Na primeira semana, você já tem melhoria das ondas de calor, tá? Os fogachos é o que responde mais rápido. Uma quantidade pequena de hormônio já tem uma melhora muito importante. Com 15 dias, a gente começa a ter uma melhora do sono, tá? E os outros sintomas, a maior parte da literatura pede que, pelo menos, a gente faça 3 meses para reavaliação. Né? Às vezes ela teve uma melhora, mas não foi completa. Aí eu faço assim, espere uns 3 meses. Quando você estiver bem estrogenizada, aí a gente reavalia para ver se realmente precisa aumentar essa dose, tá? Eu queria só falar uma coisinha que todo mundo me questiona muito, é a testosterona. Veja, a mulher que ela entra na perimenopausa e menopausa, ela não tem diminuição de testosterona, tá? Os níveis de testosterona, eles são mantidos. Então, quando se acha que toda mulher que tem que fazer terapia hormonal tem que fazer testosterona, isso é mentira, tá? Muitas vezes a gente faz a terapia hormonal, estrogeniza bem essa mulher e ela, mesmo assim, continua com a libido muito prejudicada. Aí são essas pacientes que a gente tem indicação de fazer a testosterona transdérmica, mas com muito cuidado, né? Fazendo exames laboratoriais para que esse nível não passe o nível esperado para uma mulher. Porque quando essa testosterona fica mais alta do que o nível esperado para a mulher, ela começa a ter efeito colateral, ela começa a engrossar a voz, que não volta depois que suspende a medicação, ela começa a ter aumento de pelo, ela começa a ter acne e, às vezes, tem até lesão no fígado, né? E que, se não parar aquela terapia, pode até evoluir para um câncer de fígado. Então, a gente tem que ter muito cuidado com testosterona. Testosterona não é hormônio de mulher, né? A gente pode lançar a mão dele, mas com muito cuidado e acompanhamento médico.
2: Doutora, e para essas mulheres que estão na janela de oportunidade, há uma grande lista de contraindicações. Quais são os principais cuidados que a senhora...
0: Veja, contraindicação absoluta, câncer de mama, não pode. Quem teve câncer de mama não pode fazer terapia hormonal sistêmica. Não, mas a minha mãe teve, a minha avó, a minha irmã. Não é contraindicação mais. Foi no passado, tá? Mas se eu sou a paciente e eu tive câncer de mama, eu não posso, tá? Se eu já tive um infarto, eu não posso. Se eu já tive um AVC, eu não posso. Tá? Então, são absolutos isso aí, né? E aí, hoje a gente tem que ter avaliação como um todo. Então, as outras contraindicações a gente tem que avaliar com muito cuidado. Mas essas são três que a gente não pode abrir mão, tá? Então, se você teve câncer de mama, você tem outras medicações que podem aliviar seus sintomas, mas que não é a terapia hormonal. Se você já infartou, você tem outras medicações que você pode lançar a mão. Se teve um AVC, não é para terapia hormonal, tá? Os demais casos a gente tem que avaliar individualmente.
2: E quais seriam essas alternativas justamente para essas mulheres que não podem fazer ou que não desejam fazer terapia hormonal?
0: Olha, vai ser lançada, acho que em 2-3 meses, uma medicação que ela não é um hormônio, mas que ela age lá no hipotálamo, que ela melhora muito a onda de calor. É uma medicação que ela já está liberada nos Estados Unidos e na Europa há um bom tempo, mas a Anvisa só liberou mês passado. Provavelmente vai ser uma medicação cara. Não sei se todo mundo vai ter acesso, mas já é uma opção para paciente que tem câncer de mama e tem muito fogacho, né? É uma luz no fim do túnel. A gente pode lançar mão também da venlafaxina, da desvenlafaxina para diminuição de fogacho, né? Ressecamento, aí a gente usa os hidratantes para aquelas pacientes, hidratantes vaginais, para aquelas pacientes que não podem fazer o estrogênio vaginal. E assim a gente vai, né? Se falou muito dos fitoterápicos, né?

0: das medicações à base de soja e alguns outros fitoterápicos, mas os estudos e as meta-análises mostram que eles são uma ação quase igual ao placebo. São medicações caras que têm pouca resposta. Tem paciente que não quer hormônio, que é mais natureba, que quer isso, mas assim, eu digo, deixo claro, né? Você pode ter uma melhora, porque o placebo ele pode melhorar em até 30% os sintomas, né? Um alívio dos sintomas. Então, ela pode ter uma melhora, mas ela vai continuar tendo, né? Porque quando você vai para os protocolos mundiais e o da Sobrac, a melhor opção para tratamento de sintomas na menopausa é a terapia hormonal.
1: E, doutora, voltando agora para o tema da vida sexual da mulher durante o climatério e a menopausa, ela significa a menopausa uma perda de libido obrigatória e é possível manter uma vida sexual satisfatória?
0: Veja, a libido feminina ela é muito diferente da libido masculina, tá? A libido da mulher ela é multifatorial, ela não é só a questão hormonal. Claro que a gente sabe que a diminuição do estrogênio vai afetar, né? Mas não é só isso, né? É o relacionamento, é se ela está bem no trabalho, se ela está bem com a família, se ela está bem financeiramente. Ela é multifatorial. São várias coisas que impactam essa libido. Claro, né, que o envelhecimento, o ressecamento vaginal, a diminuição do estrogênio vai impactar, mas não é só isso, né? Então, muitas vezes a gente está fazendo a terapia hormonal e ela fez até a testosterona e ela não teve melhora. Talvez ela não está bem com o companheiro, talvez ela está precisando de ter algumas mudanças, está sofrendo com algum problema com o filho. Então, é um impacto geral, diferente do homem, né? O homem pode estar chovendo canivete. Se ele for estimulado, ele responde, né? Então, a gente tem que ter muito cuidado também para não achar que a libido da mulher depende exclusivamente de hormônio, né? Não é assim. Então, às vezes não está funcionando, o que é que está acontecendo, né? A gente tem, às vezes, encaminha essa paciente para uma terapia de casal, uma sexóloga que precisa avaliar aquilo com mais cuidado, tá? Então, a gente não pode generalizar, tá?
2: É, doutora, e agora em relação à prevenção dos fatores de osteoporose e do aumento do risco cardiovascular após a menopausa também, a gente lança mão da terapia hormonal para diminuir esses riscos ou tem outras coisas que também podem ser feitas?
0: Não, a gente pode fazer a terapia hormonal se a paciente tiver sintoma e de brinde, né? A gente infarta menos, a gente tem menos osteoporose, a gente fratura menos, né? E a gente tem menos demência. Mas, claro que estilo de vida é muito importante, né? A paciente às vezes está... Eu tenho muito medo de terapia hormonal porque eu posso ter câncer de mama, mas está sobrepeso, ela está obesa. E isso aumenta o risco de câncer de mama 10 vezes mais do que a terapia hormonal, né? E às vezes ela está tão preocupada com o hormônio, mas não está se cuidando, ela não está fazendo uma dieta, ela não está fazendo uma atividade física, né? Ela não dorme bem, ela fica mexendo no celular a noite toda, vai dormir tarde. Então, tudo isso impacta, né? A gente precisa ter uma ação conjunta. Mulher depois dos 40 precisa fazer atividade física, precisa se alimentar bem, precisa dormir bem e muitas vezes precisa da terapia hormonal também.
1: Nesse sentido, existem hábitos que deveriam ser estimulados antes mesmo da perimenopausa?
0: Porque veja, uma paciente uma mulher que passou a vida inteira sem fazer atividade física, não tem esse hábito, ela não muda a chave com 40 anos, né? Então, a gente tem que estimular muito a atividade física para todo mundo. Né? Isso aí, a gente sabe que a obesidade e o sedentarismo aumentam a taxa de câncer, mortalidade, apneia do sono, né? Então, as pessoas que têm sobrepeso e obesidade, elas morrem mais. Então, isso não é uma coisa só para quando a gente está envelhecendo. Isso é uma cultura que a gente tem que colocar na cabeça das crianças. Ó, todo mundo precisa de atividade física, né? Não só para o corpo, mas para a mente também. Então, a gente tem que estar em casa, ó, estimulando aquilo. Porque você chega com 40, 50 anos, você não vai virar uma esportista de uma hora para outra, né? Se você viveu sua vida jovem inteira sem fazer atividade física. Então, a gente constrói isso desde jovem, né? A gente constrói nossa massa óssea, nossos músculos desde jovem. Outra coisa que a menopausa e a perimenopausa leva é a sarcopenia, que é a diminuição de massa muscular, né? Então, a paciente que entra na menopausa, ela perde músculo. Até para levantar de uma cadeira, às vezes, ela não consegue, né? Mas se ela já vem fazendo atividade física, que ela já vem melhorando essa massa muscular dela, ela entra na perimenopausa e menopausa bem melhor, com certeza.
2: E a senhora comentou que a terapia hormonal não é uma receita de bolo, né? É muito individual para cada paciente. Então, como é que funciona esse acompanhamento da terapia hormonal? Existem uma periodicidade de consultas, de exames que precisam
0: ser
2: repetidos?
0: É muito individualizado, não é o exame, como eu te disse, né? Sim. O diagnóstico, ele é clínico. Então, às vezes a gente começa com a menor dose e a gente pede para a paciente voltar com um mês, com 3 meses. E a gente vê, se a dose não está suficiente, ela ainda tem muitos sintomas, a gente vai aumentando. Então, não é uma consulta que você vem, só vem daqui a

0: hormônio, né? Você tem que ter um acompanhamento. Porque para você pode ser uma dose e para mim pode ser outra, né? Se eu sou muito sintomática, eu preciso de uma dose maior para ter uma resposta melhor. Se você só tem um sintoma ou outro, você não precisa dessa dose tão alta. Então, isso é muito individual. Por isso que fica parecendo até um, né, um mantra. Todo mundo faz. É individualizado nesse sentido. Sim. Entendeu? Porque cada um tem uma resposta diferente. E cada um tem sintomas diferentes.
1: E existem vacinas recomendadas para mulheres nessa faixa etária?
0: Tem, a gente tem a vacina contra a herpes zóster, que é para homens e mulheres a partir dos 50 anos, né? Porque a paciente que ela teve catapora na infância, né? Hoje, a geração de vocês, de mais novos, provavelmente foi vacinado, mas a minha geração não tinha essa vacina. Então, se eu tive catapora na infância, eu posso, quando envelhecer, minha imunidade baixar e eu ter herpes zóster, né? Então, é importante que, se puder, faça. Não está ainda no SUS, não temos essa vacina ainda no SUS, mas se você puder investir para evitar a herpes zóster na velhice, é um excelente investimento.
2: Doutora, e falamos também um pouco dos mitos, né, que envolvem o climatério e a reposição hormonal. Quais seriam os que mais preocupam a senhora, assim, na prática?
0: Olha, o povo tem um pavor de câncer de mama, né? A paciente já chega, eu não quero hormônio, que eu não quero ter câncer de mama, porque você vê muita desinformação também nas redes sociais. Sim. Tá? Do jeito que tem muita coisa boa, também tem muita coisa errada. E, às vezes, o que o médico fala não tem tanto valor como o que a influencer fala, o TikTok fala, a vizinha fala. Então, assim, tem muita coisa errada, né? E aí, não, faça terapia hormonal, vai lhe matar, não quero hormônio nenhum. Poxa, a gente é movido a hormônio. Como é que você diz que você não quer hormônio nenhum na sua vida, né? Então, tem muita coisa que a gente tem que ter muito cuidado, né? Antes de você acatar um conselho das redes sociais, procure se informar, procure um médico, seja especialista na área, para ele te orientar de forma correta.
1: E quando começam os sintomas, qual a porta de entrada pelo SUS? Que tipo de atendimento o SUS oferece?
0: Veja, em abril, no final de abril desse ano, o Ministério da Saúde lançou uma portaria reconhecendo a importância da assistência para as mulheres nesse período, na perimenopausa e menopausa, né? E ele coloca lá como atenção primária a porta de entrada, tá? Mas entre essa portaria, né, e a prática, ainda existe um buraco muito grande, uma lacuna muito grande, né? Você vê que no SUS você não tem a terapia transdérmica para ser oferecida para essas pacientes. Né? A gente não tem o estradiol, o estrogênio separado, você não tem a progesterona micronizada, que os protocolos orientam. Então, assim, muitas vezes a gente faz uma gambiarra, né? A gente pega um anticoncepcional que tem disponível no SUS e tenta oferecer para ver se faz as vezes de terapia hormonal, mas na prática ainda não existe, né? Hoje, aqui em Recife, eu sei que tem um ambulatório de mulheres na perimenopausa e menopausa, no Hospital da Mulher. Aqui no Hospital das Clínicas a gente tem um ambulatório, mas é um ambulatório único, muito pequeno para a demanda que se existe, né? A gente ainda está engateando nesse sentido no SUS, né? Então a gente precisa cobrar mais políticas para essas mulheres, né? Porque elas sofrem muito, né? E quando a gente investe em terapia hormonal, a gente diminui taxa de osteoporose, a gente diminui paciente hospitalizada por queda, fratura. Mulheres, se vocês forem ver, os homens, eles infartam muito mais do que as mulheres antes do período da perimenopausa. E quando a mulher entra na perimenopausa, a mulher começa a ganhar do homem. Então, veja, no momento que eu ofereço terapia hormonal, eu diminuo a taxa de infarto e AVC nessas mulheres. Então, olha os ganhos que a gente vai ter falando de política pública, né? Então, a gente ainda precisa que o SUS entre aí com mais força nesse sentido, capacitação de médicos, que às vezes alguns ginecologistas ainda também têm alguns tabus em relação à terapia hormonal. Então, a gente tem que capacitar pessoas para trabalhar com essas mulheres, né? Oferecer essa terapia hormonal para essas mulheres. A gente ainda precisa caminhar um longo caminho nesse sentido.
2: E mesmo com essa menor disponibilidade de medicamentos no SUS, essa terapia consegue ser feita na unidade básica de saúde ou ela precisa ser feita por um especialista?
0: É isso que eu digo, né? O médico de família, ele ainda precisa de um treinamento maior. Porque ele abraça muitas causas, uhum, né? Então, ele não está acostumado com isso, né? Então, uma coisa que a gente ainda precisa é treinar nesse sentido essas pessoas, né? E enxergar como uma diminuição de gasto e uma velhice de maior qualidade para essas mulheres, né? Se a gente, as políticas públicas conseguirem enxergar isso, acho que a gente vai dar um grande passo. Já estão começando, né? Porque começou a se falar muito no assunto e a pedir um posicionamento do SUS, né? E para você ver como é recente, foi de abril desse ano, sim, né? Então, é uma coisa que a gente ainda precisa caminhar. E toda mulher que tem sintoma e pode fazer a terapia hormonal, ela tem que

0: receber, né? Ela precisa receber.
1: Exato. E no caso, o SUS não oferece terapia hormonal. Quais são as opções da mulher para acessar esse tipo de tratamento?
0: Veja, na maioria das vezes, nesses ambulatórios que são do SUS, a gente faz a prescrição e elas tentam comprar, né? Mas não é uma medicação barata, né? Não é cara, mas pesa no orçamento. Então, muitas vezes, ela não faz porque ela não consegue, todo mês está pagando aquele valor, né? E aí, por isso que o SUS oferece tantas outras medicações tão mais caras, né? E isso seria uma grande economia financeira para o sistema, né? E uma melhora muito grande de qualidade de vida para essas mulheres.
2: É, a senhora acredita que essa falta de medicamentos seria justamente a maior dificuldade também dessas mulheres na rede pública? Ou seria mais a questão da capacitação?
0: A informação correta, a falta de informação correta e também essa falta de acesso. Pesa muito, né? Em média, uma terapia hormonal custa em torno de R$100, R$120. Estou dizendo uma média. Tem, às vezes você encontra mais barato por alguma promoção, mas veja, para quem ganha salário mínimo, isso é pesado, né? Porque são tantas outras coisas que a pessoa tem que pagar com aquele dinheiro. Então, assim, se tivesse no SUS oferecendo, com certeza a aderência ia ser bem maior, né? E desmistificar a terapia hormonal, né? Para os médicos e para os pacientes também.
1: E, doutora, estamos nos encaminhando para o final do programa. E antes de encerrarmos, eu gostaria de passar a palavra para você, médica especialista em ginecologia e professora obstetrícia Daniele Gattaz, para que você dê um recado final agora para os homens também e também para as mulheres, suas considerações finais sobre o tema, que precisam ter paciência, os homens, que precisam ter paciência com as mulheres que estão ao seu lado.
0: Veja, para as mulheres, não tenham medo da terapia hormonal. Certo? Se você tem sintoma e você pode fazer, faça. Você precisa de um acompanhamento, claro, né? Não tenha medo, tá? Porque esse medo, ele deixa a gente paralisado. E uma coisa que poderia estar melhorando muito nossa vida, a gente não está fazendo porque está com medo, né? E homens, tenham paciência, né? Vocês também estão envelhecendo. Então, tenham paciência com essas mulheres. É uma transição muito grande, né? O importante é esse companheirismo de você passar por essa transição junto. Mas procurem, se vocês têm sintomas, procurem os médicos, questionem, busquem, né? Busquem ter uma vida saudável, façam atividade física, né? As academias da cidade estão aí. Se você não pode ir para uma academia, vá fazer uma caminhada. O importante é não ficar parado, né? Tente se alimentar da melhor forma possível diante das suas condições. Coma bem, durma bem, deixe o celular de noite. Quando você chegar de noite, esqueça. Porque quando você entra no celular, a luz do celular, ela ativa, né, o nervo óptico. E aí o seu cérebro entende que é de dia. Ele não está entendendo que está na hora de dormir. Então, você não dorme bem. Não dorme bem, não faz atividade física e não se alimenta bem. Isso é uma bomba. Né? É uma bomba que você está se sabotando. Então, tente viver da melhor forma possível. Não tenha medo de terapia hormonal. Tá?
1: Muito obrigada, professora. Muito obrigada de verdade pela participação. E também agradeço a presença da estudante de medicina, Manuela Minac, que fez as perguntas aqui comigo. Muito obrigada, Manuela.
2: Obrigada, Lorena. Obrigada, doutora.
1: 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O Saúde é o Tema termina aqui. Lembro que esta edição sobre o climatério fica disponível no site radiopaulofreire.fpe.br e nas plataformas de podcast. A produção desse programa foi minha, Lorena Rocha, junto com a estudante de medicina da UFPE, Manuela Minhac, sob orientação das professoras Gabriela Moraes e Paula Reis. Na operação de áudio, Daniel Alexandre. Na operação do streaming do YouTube e é Maria Clara Fernandes, isso sobre supervisão técnica de Igor Cabral. Esse foi o Saúde é o Tema. Tchau, tchau e até o próximo.

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1: 6 horas e 55 minutos.
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0: Brasília, 19 horas. Está no ar a Voz do Brasil. As notícias do governo federal que movimentaram o país no dia de hoje.
1: Olá, boa noite.
0: Boa noite para você que nos acompanha em todo o país.
1: Terça-feira, 18 de agosto de 2026.
0: Vamos aos destaques do dia.
1: Atualização da lei seca.
0: Nova regulamentação prevê o uso de equipamentos para identificar outras substâncias além do álcool.
1: Após acidente, em caso de morte, será obrigatória a realização de exame para detectar álcool ou drogas ilícitas.
0: Atendimento à mulher.
1: Busca de informações sobre direitos e proteção lideram chamadas ao Ligue 180. Graziela Mendonça.
2: A violência psicológica respondeu por 35% das mais de 98 mil denúncias recebidas.

0: recebidas pelo canal nesta primeira metade do ano.
1: Anvisa aprova duas novas canetas para tratamento de diabetes.
2: Os dispositivos possuem como princípio ativo a semaglutida, obtida por via sintética.
1: Em entrevista, a diretora da agência da agência, Daniela Marreco, destaca a importância da aprovação desses medicamentos.
3: Consideramos, sim, bastante perigoso e, em termos de segurança, para o paciente utilizar produtos que não estão regularizados pode, sim, trazer um risco à saúde das pessoas.
2: Hoje, na apresentação da Voz do Brasil, Luciana Vasconcelos e Luciano Seixas.
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2: O Conselho Nacional de Trânsito atualizou procedimentos de fiscalização da Lei Seca, que estabelece regras para coibir a condução de veículos sob influência de álcool.
1: As novas medidas entram em vigor após publicação no Diário Oficial da União.
2: Quem tem todos os detalhes das atualizações é a repórter Luana Karen, que conversa com a gente ao vivo. Boa noite, Luana.
4: Boa noite, Luciano e Luciana. Boa noite aos ouvintes da Voz do Brasil. O novo regulamento passa a prever três formas principais de verificação durante fiscalizações: teste com bafômetro, teste em equipamento específico que indica outras substâncias psicoativas, como drogas ilícitas, e constatação de sinais de alteração psicomotora do motorista por agentes de trânsito. Continuam sendo admitidas imagens, vídeos e outros meios de prova aceitos legalmente. A partir da resolução, fica instituída uma fase de triagem nas operações. Nesta etapa, poderá ser utilizado pré-teste ou teste passivo de alcoolemia. O resultado dessa primeira fase não poderá isoladamente gerar autuação ou caracterizar a condução sob influência de álcool. Nesses casos, será necessária a continuidade das avaliações previstas na norma, como o uso do bafômetro.
1: E Luana, a nova regra detalha mecanismos para situações que possam interferir no resultado do bafômetro?
4: Detalhe sim, Luciana. Em situações envolvendo produtos que podem deixar temporariamente resíduos de álcool na boca, como o consumo de bombom de licor, pão de forma ou enxaguante bucal, a norma estabelece que deverá ser feito um novo teste. Isso pode ocorrer também quando algum fator técnico ou operacional comprometer o resultado válido.
2: Luana, a nova resolução também prevê o uso de equipamentos adicionais para verificar o uso de substâncias psicoativas, como drogas ilícitas?
4: Prevê sim, Luciana. A norma permite o uso de equipamentos para identificar a presença de outras substâncias além do álcool, capazes de alterar e comprometer a capacidade de dirigir, como drogas ilícitas e substâncias que determinem dependência. De acordo com a norma, o auto de infração deverá conter o tipo de substância detectada pelo equipamento. Para serem usados na fiscalização, os equipamentos deverão ser certificados pelo INMETRO. O texto regulamenta a possibilidade de testes toxicológicos e outros meios técnicos ou científicos para constatar a influência de substâncias psicoativas.
1: E Luana, naquele caso que o condutor se nega a fazer os testes quando solicitado, ainda continua valendo?
4: Continua sim, Luciana. Neste caso, o motorista continuará sujeito à multa e suspensão do direito de dirigir por 12 meses. Mas o Manual Brasileiro de Fiscalização de Trânsito foi atualizado para detalhar e padronizar a atuação em casos de recusa ao teste. Para o condutor que não realizar o procedimento, a norma estabelece como cada situação deve ser registrada e determina que, em uma mesma abordagem, não sejam lavrados simultaneamente autos de infração por dirigir sob influência de álcool ou outras substâncias psicoativas e por se recusar ao exame. Nos casos de acidentes que resultem em óbito, o motorista será obrigado a fazer exame para detectar álcool ou outras substâncias psicoativas.
2: Luana, foram criadas novas penalidades ou infrações com a medida?
4: Foram não, Luciano. A atualização da lei seca não altera ou cria novas penalidades, apenas regulamenta os critérios de fiscalização e de comprovação de infração. A norma atualiza procedimentos vigentes desde 2013 e também estabelece o modo de identificação de outras substâncias psicoativas. As novas regras entram em vigor após a publicação da norma no Diário Oficial da União. Os equipamentos para exames toxicológicos

0: médicos poderão ser usados imediatamente após a publicação, a depender apenas da disponibilidade e da existência de equipamentos certificados conforme os requisitos estabelecidos pela resolução. Luciana e Luciano, volto com vocês.
1: Muito obrigada, Luana Karen, pelas informações ao vivo aqui na Voz do Brasil.
2: Mais de 1 milhão de ligações já foram recebidas este ano pelo Ligue 180.
1: A central de atendimento à mulher é gratuita e recebe denúncias, pedidos de informações e dá orientações relacionadas à proteção da mulher.
3: O Ligue 180 recebeu 1.035.647 ligações de janeiro até julho deste ano, o equivalente a 4.884 chamadas por dia. A central de atendimento à mulher é gratuita e serve não apenas para denúncias, mas também para pedidos de informação e orientações sobre os serviços da rede. O estado de São Paulo liderou os atendimentos no primeiro semestre, com mais de 106 mil ligações recebidas. Em seguida, vem Rio de Janeiro, Minas Gerais, Bahia e Rio Grande do Sul. Estela Bezerra, secretária nacional de enfrentamento à violência contra mulheres, aponta qual tem sido o papel deste canal.
4: O canal 180, ele tem uma importância de demonstrar à população o como a consciência, a conscientização sobre violência contra as mulheres tem ampliado. Antes você só considerava violência contra as mulheres, feminicídio e agressão física. Hoje você tem denúncias de violência psicológica, que é a primeira no ranking das denúncias. A gente tem denúncias de violências digitais, que é uma violência nova, contemporânea, né, que não se percebia dessa maneira.
3: A violência psicológica respondeu por 35% das mais de 98 mil denúncias recebidas pelo canal nesta primeira metade do ano. Em seguida, vem a violência doméstica, com mais de 24 mil ligações. Também foram registrados casos de violência moral e patrimonial. Se você é mulher e está sofrendo algum tipo de violência ou conhece alguém nesta situação, ligue 180 ou envie uma mensagem pelo WhatsApp. WhatsApp 61 96 10 01 80. O serviço funciona 24 horas, 7 dias por semana. O atendimento é feito em português, inglês ou espanhol e ainda na língua brasileira de sinais. Reportagem Graziela Mendonça.
2: Estão abertas as inscrições para uma capacitação online em inteligência artificial voltada para mulheres à frente de pequenos negócios.
1: A iniciativa oferece 5 mil vagas, sendo metade delas para mulheres negras.
2: As atividades começam em 1º de setembro e vão tratar do uso da inteligência artificial em áreas como gestão, planejamento, marketing, vendas, atendimento ao cliente, análise de dados, produtividade e inovação.
1: Ao final do curso, 50 negócios poderão ser selecionados para receber um investimento inicial, destinado à implementação dos projetos desenvolvidos durante a formação.
2: As interessadas podem se inscrever até o dia 20 de outubro, no portal do Ministério do Empreendedorismo, da Microempresa e da Empresa de Pequeno Porte.
1: E professores da educação básica de todo o país podem realizar cursos sobre inteligência artificial, IA, de graça.
2: A formação continuada está disponível no ambiente virtual de aprendizagem do Ministério da Educação, AVAMEC.
5: Os cursos tratam desde os conceitos básicos de IA até a aplicação das ferramentas em atividades de sala de aula. Cada participante pode organizar o próprio ritmo de estudos e há formações voltadas para o ensino fundamental e para o ensino médio. Entre os assuntos abordados estão uso pedagógico da IA, criação de recursos digitais, planejamento de atividades e o uso responsável das ferramentas. Os conteúdos também tratam de temas como autoria, pensamento crítico, proteção de dados, segurança digital e avaliação das informações produzidas por ferramentas de inteligência artificial generativa. Os cursos variam entre 20 a 180 horas de duração. Para se inscrever, basta acessar o AVAMEC, fazer login ou criar uma conta na plataforma. O endereço é avamec.mec.com. gov.br. Priscila Machado, para a Voz do Brasil.
6: 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Olá, meu nome é Ana Júlia Toches e a minha pergunta é: eu devo começar pelas questões fáceis ou difíceis do Enem?

0: responde é o professor de matemática Marcelo Almeida, que aproveita para dar umas dicas para se sair bem na prova.
1: Olá pessoal, estou aqui para trazer para vocês uma dica muito importante. Você que está se preparando para as provas do Enem que estão chegando e precisa aumentar sua nota em matemática. Muitas vezes o estudante se apega nas questões difíceis e acaba perdendo muito tempo em resolução dessas questões. Dica: questões fáceis e médias. São as questões que vão aumentar em muito a sua nota em matemática. Acertem questões fáceis, acertem. Não erre uma questão fácil. E em matemática, onde a gente vê essas questões? Estatística básica. Média, moda, mediana, gráfico, interpretação gráfica. São questões que muita gente, por achar que é fácil, acaba deixando de estudar. Então, dica, pegue as provas anteriores e faça todas essas questões. Tenho certeza que vai dar bom demais.
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2: Duas novas canetas emagrecedoras à base de semaglutida foram aprovadas pela Agência Nacional de Vigilância Sanitária, Anvisa.
0: Uma das canetas é genérica, produzida por farmacêutica brasileira.
2: A semaglutida é um medicamento que age de maneira similar ao hormônio GLP-1 e com isso reduz apetite, diminui as taxas de açúcar no sangue e tem sido amplamente utilizado para o controle da obesidade.
0: Com a queda da patente do primeiro medicamento comercial à base de semaglutida, a agência tem analisado e liberado pedidos de laboratórios para produzir medicamentos similares e genéricos.
2: Em conversa com a Voz do Brasil, a diretora da Anvisa, Daniela Marreco, explica como é o processo de análise para esses pedidos e os riscos do uso de canetas falsificadas. Acompanhe.
3: Diretora Daniela Marreco, da Agência Nacional de Vigilância Sanitária, é um prazer ter a senhora conosco aqui na Voz do Brasil. Bom, vamos começar então explicando para o nosso ouvinte como é que funcionam esses processos de registro, quanto tempo em média eles duram?
4: Os processos de registro de medicamentos realizados pela Anvisa, eles têm como base avaliar aspectos essenciais do medicamento, que é a qualidade, a segurança e a eficácia daquele medicamento. A gente também verifica, no âmbito dessa análise, as boas práticas de fabricação, ou seja, se a empresa fabricante daquele medicamento cumpre as boas práticas durante o processo produtivo. Esse prazo de avaliação, ele depende não só do tempo que a Anvisa leva para avaliar toda essa documentação que é apresentada pela empresa, mas também do prazo que as empresas precisam para cumprir eventuais questionamentos que sejam feitos pela agência.
2: A Anvisa baseia toda a sua avaliação em documentos apresentados pelos laboratórios interessados no registro, né? Ela pode pedir algum tipo de complementação nas pesquisas, por exemplo, para atender aos quesitos de eficácia ou de segurança?
4: Com certeza, isso acontece na maior parte dos casos após a avaliação da documentação que é inicialmente apresentada pela empresa. Caso fique qualquer dúvida ou qualquer necessidade de complementação dos dados que foram apresentados, a Anvisa faz solicitações adicionais para o laboratório fabricante para que ele complemente a documentação de qualidade ou a documentação de segurança e eficácia daquele medicamento para que a gente possa, ao final do processo, ter certeza em relação ao cumprimento de todos os critérios necessários para dar segurança à população ao uso daquele medicamento que foi aprovado pela agência.
3: Agora, no caso de princípios ativos como o da semaglutida, já tinha um medicamento prévio com registro e a patente dele caiu. Isso torna mais fácil conseguir o registro das novas medicações em relação, por exemplo, a medicamentos que ainda não tem nenhum no mercado?
4: Sim, sim. São processos de avaliação diferentes. Quando o medicamento é novo, é inédito no país, a empresa precisa, além da documentação de qualidade, ela precisa comprovar também a segurança e a eficácia daquele medicamento por meio de estudos clínicos. Então, é um dossiê com dados adicionais que envolvem a realização dessas etapas de estudo clínico. No caso dos medicamentos que são cópias ou que são similares,

0: similares a um outro medicamento registrado, nós vamos comparar esses novos medicamentos ao medicamento de referência, esse medicamento anterior que já tinha registro na Anvisa. Então, eles vão poder apresentar provas comparativas, é uma caracterização bastante extensa em termos físico-químicos, mas de forma comparativa ao medicamento que já comprovou esses aspectos de qualidade, segurança e eficácia. Então, sim, nós podemos dizer que é um processo um pouco mais fácil para essa comprovação dos critérios técnicos necessários para o registro.
1: Diretora, já existem muitos vídeos na internet circulando, falando sobre novos princípios ativos que seriam ainda mais eficazes que a semaglutida e a tirzepatida, que são os dois mais utilizados atualmente, né? Seria o caso da retatrutida, que provocaria uma perda de peso mais rápida e ainda maior. Esse princípio não está aprovado ainda no Brasil, né?
0: Isso, perfeito. A retatrutida ainda não tem um pedido de registro aqui na Anvisa, é um medicamento que se encontra ainda em etapa de estudo clínico, então nós não podemos afirmar nem qualidade, nem segurança, nem eficácia em relação a esse produto. A gente precisa aguardar que ele complete o seu desenvolvimento clínico, que ele seja submetido para análise da Anvisa, para aí sim a gente ter qualquer conclusão em relação aos efeitos desse produto.
2: Agora, diretora, junto com o sucesso das canetas, veio também, claro, como sempre, as falsificações, a entrada no país de versões de marcas que não passaram pelo processo de registro na Anvisa. Quais são os controles que a Anvisa faz e quais os riscos de o consumidor usar esses medicamentos que não tenham passado por esses controles?
0: A Anvisa tem intensificado muito durante esse ano de 2026 a fiscalização em relação a esses produtos, que são produtos irregulares, produtos que, como você colocou, não passaram pela avaliação da agência, com o objetivo de proteger a saúde da população para que não utilize esses produtos. Em relação aos riscos, como são produtos que não passaram pela avaliação da Anvisa, a gente não consegue saber quais são as substâncias, qual é a composição daquele produto, quais são os critérios de eficácia, ou seja, aquele produto vai realmente funcionar quando foi utilizado pelo paciente, qual é a população que poderia utilizar aquele produto e, principalmente, quais são os riscos para as pessoas que utilizarem esses produtos que não tiveram uma avaliação pela Anvisa. Então, consideramos, sim, bastante perigoso e, em termos de segurança, para o paciente utilizar produtos que não estão regularizados, pode, sim, trazer um risco à saúde das pessoas.
1: Se a pessoa quiser conferir se uma determinada marca, algum medicamento está aprovado pela Anvisa, como é que ela deve proceder? É possível fazer a consulta no site da agência, por exemplo?
0: Sim, é possível. No site da Anvisa existe um mecanismo de busca, consulta de produtos regularizados. Esse site de consulta, ele é dividido de acordo com todas as categorias de produtos que a agência regula. Se a pessoa buscar na parte de medicamentos, ela pode digitar ali o nome comercial do medicamento, ela pode digitar a substância ativa. Existem vários critérios de busca que o cidadão pode utilizar para conseguir conferir se aquele medicamento está de fato registrado e regularizado no Brasil. Além disso, o medicamento também, quando o paciente adquire aquele produto, ele vai ter um número de registro identificado na caixinha do medicamento, o número de registro na Anvisa, e por meio desse número, a pessoa também consegue, no nosso site, localizar se o produto é ou não um produto regular perante a agência.
2: Muito bem, nós conversamos com Daniela Marreco, diretora da Agência Nacional de Vigilância Sanitária, Anvisa. Muito obrigada, diretora, pela sua entrevista aqui à Voz do Brasil.
0: Eu que agradeço.
3: A aproximação entre o Brasil e os países do Sudeste Asiático está no centro da agenda do secretário-geral da ASEAN, Cao Kim Hong, em Brasília.
1: Em reunião com o ministro das Relações Exteriores, Mauro Vieira, foram discutidas formas de ampliar o comércio, os investimentos e a cooperação em áreas como transformação digital, segurança alimentar e sustentabilidade.
4: Comércio, investimentos, transformação digital, segurança alimentar e sustentabilidade estiveram entre os temas tratados durante a visita do secretário-geral da Associação de Nações do Sudeste Asiático, Cao Kim Hong, a Brasília. Hong foi recebido nesta terça-feira no Palácio do Itamaraty pelo ministro das Relações Exteriores, Mauro Vieira. Segundo o chanceler brasileiro, o encontro tem como objetivo aprofundar a relação política e econômica do Brasil com os países do Sudeste Asiático e ampliar a cooperação com a ASEAN e seus Estados-membros.
5: O comércio Brasil

O ASEAN tem crescido a uma média de 13% a cada ano desde 2020. Nesse ritmo, o intercâmbio comercial deverá ultrapassar aquele com parceiros tradicionais do Brasil, como os Estados Unidos ou a União Europeia, num futuro próximo. O Brasil já exporta mais para a Indonésia.

0: do grupo somou mais de 38 bilhões de dólares. O bloco foi o quinto maior parceiro comercial do Brasil, atrás de China, União Europeia, Estados Unidos e Mercosul. Mauro Vieira destacou ainda que a visita faz parte da estratégia brasileira de diversificação das parcerias externas e de fortalecimento da presença brasileira em diferentes regiões do mundo.
1: O aprofundamento da relação com a ASEAN está em plena sintonia com as prioridades da política externa brasileira. A diversificação das parcerias econômicas, o estreitamento dos vínculos com regiões que são destino importante de nossas exportações, a coordenação em temas multilaterais e o fortalecimento da cooperação Sul-Sul.
0: Esta é a primeira visita de um secretário-geral da ASEAN ao Brasil. Além do Itamaraty, a agenda também inclui encontros com outras autoridades dos ministérios, além de contatos com representantes empresariais e acadêmicos brasileiros. Reportagem Gabriela Noronha.
2: Começou hoje o pagamento da parcela do Bolsa Família referente ao mês de agosto.
3: Os depósitos vão ser realizados até o dia 31 de agosto.
2: O calendário segue de acordo com o dígito final do NIS impresso no cartão dos beneficiários.
4: Os repasses do Bolsa Família de agosto começam nesta terça-feira, dia 18, e vão até o dia 31. O valor médio do benefício este mês é de R$ 678,35. O pagamento é feito de acordo com o último dígito do número de identificação social, o NIS, que cada família tem no cartão do programa. Recebem primeiro famílias com o NIS terminado em 1 e assim sucessivamente até o NIS final 0, no dia 31 de agosto. Para receber o benefício, as famílias devem atender aos critérios do programa, manter o cadastro único atualizado e cumprir as condicionalidades nas áreas de saúde e educação. Para verificar a situação do benefício, extratos e valores, o beneficiário pode consultar os aplicativos do Bolsa Família e Caixa Tem. O Disque Social, pelo número 121, também está disponível para atendimento ao público. A ligação é gratuita de todo o Brasil. Reportagem Érica Brás.
3: Lembrando que o pagamento é unificado às famílias que vivem em locais em situação de emergência ou calamidade pública decretada pelo governo federal.
2: A partir de hoje já podem ser atualizadas as informações do indicador de capacidade municipal.
3: As informações são utilizadas para acompanhar diferentes aspectos da capacidade do município na área de proteção e defesa civil.
2: Os municípios têm até o dia 31 de outubro para preencher o formulário em defesacivil-icm.com.br.
3: E essas foram as notícias do governo federal.
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2: Fique agora com as notícias do Poder Judiciário e do Congresso Nacional. Uma boa noite.
3: Boa noite para você e até amanhã.
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7: CNJ lança a cartilha Remuneração de Magistrados e Magistradas.
8: TSE esclarece que é falso que a urna eletrônica exibe a mensagem confirma o seu voto.
7: STJ valida a eliminação de candidato a policial penal com histórico social incompatível.
8: Boa noite, eu sou Leandro Bezerra.
7: E eu sou Walter Lima.
8: O Conselho Nacional de Justiça lançou nesta terça-feira a cartilha Remuneração de Magistrados e Magistradas, Dúvidas Frequentes.
7: O material detalha a decisão do Supremo Tribunal Federal sobre o tema e as medidas do CNJ para fiscalizar e dar mais transparência aos pagamentos da magistratura. Repórter Carolina Chaves.
9: A publicação reúne o histórico de normas e traz um formato prático de perguntas e respostas com links diretos para a legislação. A cartilha está disponível no site do CNJ para acesso de toda a sociedade. Durante a reunião, o presidente do CNJ e do STF, ministro Edson Fachin, fez um pronunciamento.
10: Criamos o Observatório Nacional de Integridade e Transparência. Ampliamos os mecanismos de controles, disponibilizamos dados em volume sem precedentes, e temos agora um contra-cheque único a caminho e

0: todas as rubricas conhecidas e uniformizadas.
1: O ministro Fachin destacou que o judiciário está aberto ao controle social, mas ressaltou que questionamentos legítimos não podem ser confundidos com campanhas de descredibilização.
2: STJ considera válida a eliminação de candidato em concurso público para o cargo de policial penal.
3: Mesmo sem condenação criminal definitiva, havia registros policiais, processos arquivados e o inquérito em andamento. Fátima Uchoa.
4: Após ser eliminado do certame, o candidato impetrou o mandado de segurança. O juízo concedeu liminar para que ele participasse do curso de formação, mas o Tribunal de Justiça do Rio Grande do Sul revogou a medida, o que o levou a interpor recurso no STJ. E a segunda turma decidiu que foi legal a exclusão. Para o relator ministro Marco Aurélio Belize, o histórico comportamental do candidato é incompatível com o padrão ético e funcional exigido para o cargo pretendido e quanto a funções ligadas à segurança pública, que exigem padrões éticos mais rigorosos, a análise da vida pregressa deve ir além dos antecedentes criminais, abrangendo também a conduta moral e social do candidato.
2: É falso que a urna eletrônica exibe a mensagem "confirma o seu voto".
3: Eleitor não precisa esperar essa frase para apertar a tecla verde na hora de votar. Fábio Ruas.
5: A frase "confirma o seu voto" não aparece na tela da urna eletrônica. A mensagem que afirma isso e está circulando pelas redes sociais é falsa. A mensagem enganosa diz que se a eleitora ou eleitor apertar a tecla "confirma" antes da suposta frase aparecer na tela, o voto será anulado. Isso não acontece. A Justiça Eleitoral informa que a urna não tem qualquer mecanismo que anule o voto por esse motivo. É importante não confundir. A mensagem que aparece na tela antes de concluir cada voto é "confira seu voto" e não "confirma o seu voto", como alegam as publicações falsas.
2: Advogado da Caixa consegue restabelecer salário que foi reduzido após ação trabalhista contra o banco.
3: Para a Justiça Trabalhista, houve indícios de retaliação. Repórter Rafael Silva.
6: O advogado entrou com ação na Justiça do Trabalho pedindo redução de jornada para 4 horas por dia, conforme prevê o Estatuto da Advocacia. A Caixa concordou, mas reduziu o salário do empregado. Ele alegou retaliação por parte do banco e pediu a manutenção do salário em nova ação judicial. O Tribunal Superior do Trabalho reconheceu a represália e manteve a decisão de restabelecer o salário do advogado. Para os ministros, a Caixa agiu de forma abusiva ao alterar a jornada e diminuir a remuneração sem respaldo legal. A decisão foi unânime.
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2: A você, uma boa noite.
3: E até amanhã.
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9: Eu sou Paula Groba.
10: E eu sou Humberto Pinheiro.
9: E estes são os destaques de hoje do Jornal do Senado, que começa agora.
10: Política de combate à violência contra a mulher pode ser votada no próximo esforço concentrado.
9: Projeto que proíbe cotas em residências médicas divide opiniões no Senado.
10: Eleições 2026. Candidaturas femininas ao Senado crescem e chegam a todos os estados.
9: Boa noite.
10: Boa noite.
9: O combate à violência contra a mulher pode ganhar uma nova estrutura nacional, com mais integração entre os serviços públicos e garantia de continuidade das políticas de proteção.
10: É o que prevê um projeto do senador Paulo Paim, do PT do Rio Grande do Sul, que está em regime de urgência para votação no plenário. A proposta deve ser votada no próximo esforço concentrado. As informações com o repórter César Mendes.
11: O projeto do senador Paulo Paim, do PT gaúcho, que cria a Política Nacional de Enfrentamento à Violência contra a Mulher, busca respostas mais efetivas para as vítimas, continuidade nas políticas e um maior controle social para a proteção dos direitos das mulheres. Relatora, a senadora Damaris Alves, do Republicanos do Distrito Federal, explicou por que é tão importante transformar em lei as ações destinadas ao combate da violência de gênero no país.
12: Para que haja continuidade, que ninguém interrompa política pública de enfrentamento à violência contra a mulher.
11: Damares se

0: prometeu com o Paim a encaminhar a votação do projeto na CDH no próximo esforço concentrado, no início de setembro, e disse que vai levar ao presidente do Senado, Davi Alcolumbre, o pedido de urgência com a sugestão de que o texto seja votado em plenário durante os 21 dias de ativismo pelo fim da violência contra a mulher, de 20 de novembro a 10 de dezembro.
1: E pequenos criadores terão mais opções para alimentar os rebanhos por meio do programa de venda em balcão. Além do milho, a Conab poderá adquirir sorgo, caroço de algodão, farelo de soja e farelo de milho.
2: Após a aprovação pelos senadores, foi sancionada pelo presidente da República a lei que amplia o programa de venda em balcão para alimentação animal. Um dos objetivos é facilitar o acesso de pequenos criadores e cooperativas aos estoques públicos de ração. Repórter Pedro Pincer.
3: O Poder Executivo sancionou a lei que altera o programa de venda em balcão e a Lei de Política Agrícola de 1991. A proposta foi aprovada pelo Senado antes de virar lei. A nova regra amplia a lista de produtos que podem ser adquiridos pela Companhia Nacional de Abastecimento, a Conab, para a alimentação animal. Entram nessa lista milho, sorgo, farelo de soja, farelo de milho e outros produtos, com preço de até 25% acima do mínimo vigente no estado onde ocorrer a compra. A relatora no Senado, senadora Tereza Leitão, do PT de Pernambuco, explicou a importância da medida para o setor.
4: É muito importante para o momento atual que nós vivemos com a ameaça dos impactos climáticos provocados pelo El Niño. Ele faz uma adaptação dos instrumentos consolidados a esses novos desafios climáticos e de mercado, quando o acesso à alimentação animal é decisiva para mitigar perdas. Ele fortalece a produção e a renda rural, amplia a capacidade de resposta do Estado e contribui para a segurança alimentar do Brasil.
3: A lei estabelece limites mensais de compra de 27 toneladas para pequenos criadores cadastrados no Sistema de Cadastro Nacional de Produtores Rurais e demais agentes e de 80 toneladas para cooperativas e associações de agricultores familiares.
1: E virou lei a medida provisória aprovada pelo Congresso que ocorreu regiões afetadas por desastres naturais.
2: Os recursos destinados somam 350 milhões de reais. A reportagem é de Herman Kulitz.
5: O crédito extraordinário de 350 milhões de reais cobrirá ações emergenciais de proteção e defesa civil em regiões atingidas por desastres naturais, como excesso de chuvas ou seca e estiagem intensas no início de 2026. Os fenômenos afetaram aproximadamente 5 milhões de pessoas nas cinco regiões do país. A relatora da proposição, senadora Tereza Cristina, do Progressista de Mato Grosso do Sul, deu parecer favorável à medida, em solidariedade aos que sofreram os prejuízos. Por isso, defendeu a distribuição equilibrada do dinheiro por todas as regiões.
6: Diante de desastres que já atingiram milhões de brasileiros, socorrer as vítimas é dever do Estado. Por isso, meu voto é pela aprovação deste crédito de 305 milhões de reais, porque responsabilidade fiscal, antes de ser controle de despesa, é também sensibilidade com quem perdeu a casa, a lavoura e o meio de vida.
5: Os recursos poderão ser usados para assistência humanitária e restabelecimento de serviços essenciais.
1: E o presidente do Senado, Davi Alcolumbre, acompanhou o presidente Lula nesta segunda-feira em uma visita a um navio sonda da Petrobras em Oiapoque, no Amapá. A agenda ocorreu após a Petrobras anunciar a presença de petróleo em um poço exploratório na bacia da Foz do Amazonas.
2: Alcolumbre destacou o potencial de geração de riquezas para o país e defendeu que os brasileiros decidam sobre o futuro da exploração de petróleo na região. Segundo ele, os recursos do petróleo podem contribuir para a educação e a saúde públicas, além de gerar emprego e renda.
7: Nós sabemos o que a riqueza do petróleo é transformada para a vida das pessoas, sobretudo com os recursos do Fundo Social que vão para a educação pública brasileira e para a saúde pública brasileira.
1: O projeto de lei que proíbe a adoção do sistema de cotas no ingresso dos programas de residência médica foi alvo de debate na Comissão de Direitos Humanos.
2: Na audiência pública interativa, senadores, representantes de ministérios e de conselhos discutiram se as regras de acesso à formação acadêmica devem valer também para a seleção da especialização. Repórter Douglas Castilho.
8: O autor do requerimento para a reunião

0: senador Paulo Paim, do PT do Rio Grande do Sul, se manifestou contra o avanço da proposta, lembrando que é um defensor histórico das ações afirmativas no Senado Federal.
1: A política de cotas não é um privilégio, é simplesmente um instrumento de correção de desigualdades históricas e de ampliação de oportunidades. Não estamos discutindo apenas uma regra de seleção para programas de residência. Estamos discutindo que país queremos.
0: O autor do texto, o senador Dr. Irã, do PP de Roraima, também se afirmou partidário das medidas de equidade, mas acredita que a existência desse tipo de política na graduação já cumpre a função de reduzir desigualdades, devendo prevalecer a partir dessa etapa a pura avaliação de competência.
2: Quando a gente entra na faculdade, a gente tem as mesmas oportunidades, os mesmos professores, e hoje com a internet, com a democratização do conhecimento, depois disso tudo, a gente ainda tem cota para fazer residente? Não.
0: O projeto já recebeu relatório favorável do senador Márcio Bittar, do PL do Acre, e encontra-se pronto para a votação na comissão.
3: Eleições 2026.
4: O número de mulheres na disputa por uma vaga no Senado cresceu nas eleições de 2026. São 69 candidatas, o maior número das três últimas eleições.
5: Mas mesmo com o avanço, elas ainda são minoria entre os concorrentes. Neste ano, as mulheres representam 22% das candidaturas ao Senado. O repórter Alexandre Campos mostra como está a participação feminina nessa disputa.
6: O número de candidatas representa 22% do total de candidaturas registradas neste ano. Para mudar esse cenário, o Senado, além de analisar projetos que visam aumentar a participação feminina na política e combater a chamada violência política de gênero, também lançou o Guia da Candidata. O manual, com linguagem clara e prática, traz orientações sobre diversos pontos durante o processo eleitoral e sobre o caminho para ocupar espaços de poder com segurança, informação e autonomia. Em sessão especial em março deste ano, a então senadora e procuradora da mulher no Senado, Augusta Brito, lamentou a necessidade de uma publicação como essa.
7: A política não é neutra. Mulheres enfrentam dificuldades maiores de acesso a financiamentos, às redes de apoio, à visibilidade, bem como são alvos mais frequentes de ataques, de desinformação e de violência política.
6: Dos atuais 54 senadores em final de mandato, 32 vão tentar a reeleição. Quanto à idade, 3 candidatos têm mais de 90 anos e 20 têm menos de 40. No critério cor-raça, 2 afirmaram que são amarelos, 192 brancos, 4 indígenas, 88 pardos e 29 pretos.
5: Trabalhos técnicos de João Lira. O Jornal do Senado fica por aqui. Acompanhe agora as notícias da Câmara dos Deputados. Boa noite.
4: Boa noite e até amanhã.
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8: Câmara cria símbolo para conscientizar a população sobre doenças raras.
9: Avança a proposta que institui Dia Nacional sobre Climatério e Menopausa.
8: Deputados devem regulamentar a produção celular de proteínas animais.
9: O projeto prevê verba específica da primeira infância no orçamento público.
8: Boa noite. Já está pronto para entrar na pauta de votações do plenário da Câmara, projeto que prevê detalhamento de recursos da primeira infância no orçamento público. A repórter Paula Bittar traz mais informações sobre a proposta.
10: A Comissão de Constituição e Justiça da Câmara aprovou um projeto que torna obrigatória a inclusão de quadros específicos no orçamento público para detalhar os recursos destinados à primeira infância, ou seja, a crianças de 0 a 6 anos de idade. De acordo com o projeto, os quadros deverão ser anexos à lei orçamentária anual e ao relatório resumido da execução orçamentária e discriminar as despesas em educação, saúde, assistência social e ações intersetoriais que tenham como beneficiárias diretas crianças de até 6 anos e suas famílias. A autora da proposta, a deputada Laura Carneiro, do PSD do Rio de Janeiro, afirma que a criação do quadro Orçamento Criança é mais um passo no sentido de garantir políticas públicas para essa faixa etária.
11: Sem recursos, sem garantia de orçamento, dificilmente as políticas públicas podem ser levadas a cabo. Então não adianta a gente criar legislação,

0: a gente ter a vontade política se a gente não tiver os recursos necessários para implementá-las. E a fiscalização dessas políticas se faz através do orçamento. Então, garantir a existência desses recursos, o levantamento desses recursos dos estados, são absolutamente necessários à política de proteção à infância e à adolescência brasileiras.
1: A proposta que torna obrigatória a inclusão de quadros específicos no orçamento público para detalhar os recursos destinados à primeira infância ainda precisa ser analisada pelo plenário antes de seguir ao Senado. Da Rádio Câmara, de Brasília, Paula Bittar.
2: Educação. Ayrton Faleiro, do PT, celebra a expansão do ensino superior no Pará. O congressista registra a criação de novas unidades federais no estado e o envio de verbas para apoiar a cultura e o esporte amador na região.
3: O legislador defende as políticas e programas como o pé de meia para garantir a conclusão da educação escolar e o ingresso no ensino superior. Ayrton Faleiro cumprimenta os mais de 100 líderes juvenis com quem se reuniu para traçar ações de apoio à educação e ao esporte.
2: Santim Roveda, do União, comemora a liderança do Paraná no IDEB, mantida nos resultados de 2025. O deputado atribui o desempenho aos investimentos do governo estadual na estrutura das escolas, na alimentação dos estudantes e na qualificação dos profissionais da educação.
3: Santim Roveda também cita a climatização das salas de aula e a oferta diária de proteína animal na merenda, entre as medidas adotadas pela rede estadual. O parlamentar ainda destaca a seleção técnica de profissionais para as chefias dos núcleos regionais de educação.
2: Inácio Arruda, do PCdoB, comemora os resultados da educação pública no Ceará. Segundo o parlamentar, 80 das 100 melhores escolas públicas de ensino fundamental do país estão no estado, conquista que ele atribui a políticas de educação e ao trabalho de professores e municípios.
3: Inácio Arruda também ressalta iniciativas como a ampliação das escolas de tempo integral e a formação e valorização dos professores. Ele cita municípios como Sobral, Coreaú, Cruz, Pires Ferreira e Pedra Branca, entre os que possuem escolas de destaque.
2: General Girão, do PL, critica a política de aprovação de alunos adotada no Rio Grande do Norte. Ele conta que estudantes do ensino médio podem avançar de ano mesmo reprovados em até 6 disciplinas, o que, na avaliação do parlamentar, engana os resultados da educação no estado.
3: General Girão questiona os resultados divulgados pelo IDEB para o Rio Grande do Norte, afirmando que os indicadores de matemática e português pouco avançaram. Para ele, a política adotada pelo governo do estado não representa uma melhoria efetiva na qualidade do ensino.
2: Saúde. A criação de um Dia Nacional de Conscientização sobre o Climatério e a Menopausa avançou na Câmara, com a aprovação da proposta pela Comissão de Saúde. Quem informa é a repórter Júlia Lopes.
4: A Comissão de Saúde da Câmara dos Deputados aprovou um projeto que cria o Dia Nacional de Conscientização sobre o Climatério e a Menopausa, a ser celebrado em 18 de outubro. A proposta da deputada Ana Paula Lima, do PT de Santa Catarina, busca ampliar a informação sobre os sintomas, impactos e tratamentos desse período, além de incentivar as mulheres a procurarem acompanhamento médico. O climatério é uma fase de transição que antecede e inclui a menopausa. Com a queda hormonal, podem surgir sintomas como ondas de calor, insônia, alterações de humor e dores nas articulações. Especialistas destacam que o tratamento deve ser individualizado de acordo com a necessidade de cada paciente. Para a deputada Ana Paula Lima, muitas mulheres passam por essa fase sem identificar os sintomas e sem receber orientação adequada.
5: É que muitas mulheres passam por essa etapa e elas não são identificadas e elas precisam fazer a reposição hormonal, se assim desejarem e se assim forem orientadas pelo médico que faz a assistência.
4: O projeto também prevê ações de conscientização, como palestras, seminários, campanhas nos meios de comunicação e redes sociais, além da distribuição de materiais informativos. Além da proposta, a Comissão de Saúde também aprovou a criação da Subcomissão Especial de Climatério e Menopausa, para aprofundar o debate sobre o tema. O projeto que institui o Dia Nacional de Conscientização sobre o Climatério e a Menopausa segue agora para análise na Comissão da Mulher. Da Rádio Câmara de Brasília, Júlia Lopes.
3: O projeto prevê a instalação de bebedouros e pontos de água potável em locais públicos de grande circulação, como praças, parques e áreas de lazer.

0: fazer. O autor da proposta, Paulo Teixeira, do PT de São Paulo, afirma que a medida amplia o acesso gratuito à água e estimula hábitos saudáveis de hidratação.
1: Paulo Teixeira acrescenta que a iniciativa ajuda as cidades a enfrentar os efeitos das ondas de calor, priorizando áreas vulneráveis e locais com grande exposição a altas temperaturas. O texto ainda incentiva o uso de garrafas reutilizáveis para reduzir o consumo de embalagens plásticas descartáveis.
2: Segurança Pública.
0: Aloysio Mendes, do Republicanos do Maranhão, foi indicado para presidir a comissão especial que vai discutir a redução da maioridade penal para 16 anos. Apesar de ser favorável à proposta, o deputado afirma que guiará os trabalhos com isenção e responsabilidade.
1: Aloysio Mendes informa que o colegiado ouvirá autoridades e especialistas antes de votar a proposta. Segundo ele, mais de 80% da população apoia a redução da maioridade penal, rejeita a impunidade e cobra medidas mais duras contra crimes cometidos por jovens.
0: Juliana Cardoso, do PT de São Paulo, cobra a votação de projeto que criminaliza a misoginia, já aprovado pelo Senado e com regime de urgência na Câmara. Ela afirma que a proposta busca responsabilizar condutas de ódio, ameaça e humilhação dirigidas às mulheres por sua condição de gênero.
1: Juliana Cardoso alerta que a violência contra a mulher também se manifesta por ataques e intimidações, inclusive no ambiente digital. A parlamentar pede ao presidente da Câmara e aos líderes partidários que incluam a matéria na pauta do plenário.
0: Carol D'Artora, do PT do Paraná, defende a criminalização da misoginia para ampliar a proteção das mulheres contra discursos de ódio, ameaças e perseguições. A deputada apresentou proposta para punir práticas machistas no ambiente digital em complemento à matéria já em tramitação.
1: Carol D'Artora argumenta que a violência contra as mulheres muitas vezes começa antes da agressão física, com manifestações de ódio e intimidação. A parlamentar avalia que o combate a essas práticas nas redes sociais ajuda a prevenir formas mais graves de violência de gênero.
2: Justiça.
0: Fernanda Melchiona, do PSOL do Rio Grande do Sul, defende a revogação da lei da alienação parental. A congressista acredita que a legislação pode ser usada para revitimizar mulheres que denunciam violência ou buscam o pagamento de pensão alimentícia.
1: Por isso, Fernanda Melchiona cobra a votação do projeto que revoga a lei e critica um recurso apresentado na Câmara que impede o texto de seguir para o Senado. A deputada também defende a aprovação de uma proposta que criminaliza a misoginia.
0: Soraya Santos, do PL do Rio de Janeiro, celebra o papel dos advogados na defesa de direitos e na reparação de injustiças. A parlamentar ressalta iniciativas para ampliar o acesso à justiça e garantir proteção a grupos vulneráveis.
1: Soraya Santos também destaca a chamada Lei Júlia, que assegura a suspensão de processos por 30 dias para advogadas após o nascimento de filhos. Ela cita ainda uma iniciativa da OAB para oferecer assistência jurídica a vítimas de violência, idosos e filhos de vítima de feminicídio.
0: Rui Falcão, do PT de São Paulo, apresentou projeto para permitir que advogados públicos federais aposentados votem e sejam candidatos no conselho que administra os honorários da categoria. Hoje, esses profissionais não participam da escolha dos representantes do colegiado.
1: Rui Falcão argumenta que os aposentados também são afetados pelas decisões sobre a distribuição dos honorários. O deputado afirma que a mudança amplia a participação de mais de 4 mil profissionais nas decisões do Conselho.
2: Agricultura.
0: A Câmara analisa um projeto de lei para regulamentar a produção celular de proteína animal. A ideia é incentivar a pesquisa na área apontada como uma alternativa ambientalmente mais sustentável para a produção de alimentos. Quem informa é a repórter Maria Neves.
3: A Comissão de Defesa do Consumidor da Câmara analisa projeto do deputado Jorge Goten, do Republicanos de Santa Catarina, que prevê a criação de regras para pesquisa, produção e comercialização de alimentos por meio de cultivo celular. As normas devem valer também para os derivados e subprodutos desses alimentos, assim como para o incentivo à pesquisa no setor. Jorge Goten explica que a produção celular de alimentos envolve a multiplicação e a maturação de células-tronco em laboratório, resultando em produto com as mesmas características de carnes convencionais de origem animal. Pelo texto aprovado, o Executivo

0: O Executivo Federal deve criar as regras para cultivo celular de alimentos por meio de regulamentação da nova lei. Essas normas devem garantir a sanidade, inocuidade e sustentabilidade dos produtos, assim como a saúde do consumidor. A regulamentação também deverá garantir que a produção minimize os riscos de contaminação ambiental. O texto já foi aprovado na Comissão de Ciência, Tecnologia e Inovação, onde o relator, deputado Dr. Zacarias Calil, do MDB de Goiás, ressaltou que o Brasil é o maior exportador mundial de proteína animal. Segundo ele, o país responde por cerca de 28% das exportações de carne bovina no mundo e por aproximadamente 31% das carnes de aves.
1: Ao combinar rigor técnico com flexibilidade regulatória, o texto garante que o país esteja preparado para competir também no nascente mercado de alimentos cultivados com qualidade, segurança e credibilidade internacional.
0: Zacarias Calil argumenta ainda que o projeto responde a uma demanda global crescente por fontes alternativas de proteína que conciliem eficiência produtiva, segurança alimentar e responsabilidade ecológica. Segundo ele, o impacto ambiental causado pelo sistema alimentar vigente responde por 34% do total de emissões globais de gases do efeito estufa. O deputado cita ainda um estudo internacional que compara os impactos ambientais da produção tradicional de carnes e de proteína cultivada a partir de células. O levantamento apontaria redução de até 92% no aquecimento global e gasto de água 78% menor. De acordo com o autor, deputado Jorge Goten, no Brasil, a indústria de fontes alternativas de proteínas conta atualmente com pouco mais de 100 startups. Ainda segundo o parlamentar, esse mercado já atraiu cerca de US$ 600 milhões em investimentos. Pela cotação atual, esse valor corresponde a quase R$ 3 bilhões. Da Rádio Câmara de Brasília, Maria Neves.
2: Dilceu Esperafico, do PP, destaca a importância da produção de suínos para a economia de Toledo, município localizado no oeste do Paraná. O deputado afirma que a cidade lidera o PIB agropecuário do estado há 13 anos, impulsionado pela suinocultura.
3: Dilceu Esperafico ressalta que a força da atividade também se reflete na tradicional festa do porco assado no Rolete, marcada para 13 de setembro. O parlamentar aponta que o evento divulga Toledo e valoriza a produção agropecuária da região.
4: Direitos Humanos.
2: A Câmara aprovou a criação de um símbolo nacional para conscientização sobre doenças raras. A repórter Paula Bittar acompanhou a votação.
5: A Comissão de Constituição e Justiça da Câmara aprovou uma proposta que reconhece o laço multicolorido como símbolo nacional da luta pelos direitos das pessoas com doenças raras no Brasil. O símbolo terá 5 cores: rosa, lilás, azul, verde e amarelo. Segundo o texto, as pontas começam em rosa e passam gradualmente pelo lilás, azul e verde até chegar ao amarelo no centro do laço. O uso do símbolo será opcional e sua ausência não prejudica o exercício de direitos e garantias previstos em lei. As doenças raras, embora individualmente pouco prevalentes, afetam milhões de brasileiros, conforme destaca a relatora na comissão, deputada Silvia Cristina, do PP de Rondônia.
6: Mais do que um símbolo, esse laço representa milhões de brasileiros que convivem diariamente com o desafio do diagnóstico tardio, da dificuldade de acesso ao tratamento e, muitas vezes, da invisibilidade. Segundo o Ministério da Saúde, cerca de 13 milhões de brasileiros vivem com alguma doença rara. São mais de 7 mil doenças raras descritas, das quais aproximadamente 80% têm origem genética e 20% decorrem de causas infecciosas, imunológicas, ambientais ou degenerativas.
5: Segundo Silvia Cristina, as doenças raras são um relevante desafio para o sistema público de saúde. Ela afirma que iniciativas legislativas legislativas de conscientização e visibilidade social são legítimas e adequadas ao interesse público. O Brasil já conta com o Dia Nacional das Doenças Raras e o Dia Nacional da Informação, Capacitação e Pesquisa sobre Doenças Raras, mas ainda não possui um símbolo oficial para a causa. O projeto que reconhece o laço multicolorido como símbolo

0: Nacional da Luta pelos Direitos das Pessoas com Doenças Raras no Brasil segue para o Senado, a menos que haja recurso para análise pelo plenário. Da Rádio Câmara de Brasília, Paula Bittar.
1: Transportes.
2: Fausto Júnior, do União, cobra do governo federal a recuperação da BR-230, a Transamazônica, para garantir o escoamento agrícola e o transporte no sul do Amazonas. De acordo com o parlamentar, trechos entre Sucunduri e Apuí estão quase intrafegáveis.
3: Fausto Júnior argumenta que a falta de asfalto isola comunidades, impede o acesso a serviços especiais e gera pobreza. O parlamentar cobra a união da bancada amazonense por melhorias na Transamazônica, assim como ocorreu na mobilização pela BR-319, que liga Manaus a Porto Velho.
2: Projeto de doutor Ismael Alexandrino, do PSD de Goiás, obriga postos de combustíveis com 3 ou mais bicos de gasolina a disponibilizar uma bomba com gasolina E10, que tem até 10% de etanol. O parlamentar explica que o objetivo é oferecer uma alternativa aos veículos antigos.
3: Doutor Ismael Alexandrino também inclui no texto que o preço da gasolina E10 não seja superior ao da gasolina comum, com diferença máxima de 5%. Ele argumenta que muitas motocicletas e automóveis no Brasil ainda não são adaptados a combustíveis com maior concentração de etanol.
1: Economia.
2: Relator do projeto do Simples Nacional e um dos principais articuladores do MEI, Luiz Carlos Rauli, do Podemos do Paraná, critica o baixo desenvolvimento do Brasil, atribuindo o desempenho a falhas de gestão e as políticas econômicas de governos de centro-esquerda.
3: Ao protestar contra os indicadores sociais, Luiz Carlos Rauli ressalta que, apesar de ser a 10ª economia mundial, o Brasil ocupa a posição 84 no Índice de Desenvolvimento Humano. Para ele, é preciso diversificar o setor produtivo e desburocratizar tributos para gerar emprego e renda.
2: Adriana Ventura, do Novo de São Paulo, critica o pagamento de salários acima do teto constitucional no serviço público. A congressista afirma que benefícios adicionais e outras vantagens elevam a remuneração de integrantes do Judiciário, do Ministério Público e de órgãos de controle.
3: Adriana Ventura cobra do Congresso medidas para limitar os chamados supersalários e reduzir privilégios no funcionalismo. A parlamentar argumenta que esses gastos comprometem recursos públicos que deveriam atender às necessidades da população.
2: Termina agora o Jornal Câmara dos Deputados, produzido pela Rádio Câmara, com trabalhos técnicos de Everson Urani e apresentação de Márcio Aquiles Sardi e Val Monteiro. Boa noite.
3: Uma boa noite para você. A Voz do Brasil volta amanhã.
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4: Olá, ouvintes da Rádio Cultura Brasil. Aqui é Laura Mayumi, chegando com mais uma hora da nossa programação musical. Já já a gente vai ouvir Ronaldo Bastos e Loborges, tem som do Gilberto Gil, Guilherme Arantes e muito mais. E a gente...
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7: 8 horas.
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0: O pianista Antônio Adolfo retorna ao programa Aplauso, dessa vez para lançar o álbum Balaios. Antônio Adolfo selecionou 9 músicas que foram escritas por ele em diferentes fases da carreira. Balaios funciona, portanto, como uma autobiografia musical, uma coletânea de ideias, de memórias e de melodias. Os arranjos são todos novinhos em folha, defendidos por um time de instrumentistas estelares. Nós vamos conhecer os detalhes desse trabalho novo de Antônio Adolfo ao longo do programa de hoje, com os comentários do próprio artista. Antônio Adolfo, muito obrigada por aceitar novamente o convite aqui para participar do programa Aplauso. Bem-vindo, viu?
1: Muito obrigado, Carmen. Um prazer enorme estar falando com o Aplauso. E sessão de aplauso, um aplauso.

0: para vocês.
1: Obrigada, Antônio. Então vamos à prosa. Eu fiquei imaginando a dificuldade de selecionar essas 9 músicas do Balaios, né, Antônio? Porque o seu repertório autoral é muito extenso, né?
0: Sim, a minha história é longa, né? A minha
1: Pois
0: história é
1: é.
0: longa. Então eu tenho várias fases, assim, mas eu não fiz assim a partir disso. Eu comecei a tocar músicas minhas, assim. Eu sempre começo o disco assim 6 meses antes dele ser lançado, né? É um trabalho longo, principalmente da elaboração. Então eu comecei lá para outubro, mais ou menos. Eu comecei a ficar tocando músicas, pensando, quem sabe alguma coisa aqui que eu possa fazer para o próximo disco. E aí eu comecei a tocar músicas minhas, que tem uns 3 anos que eu não faço disco com músicas minhas. Eu tenho sempre feito tributos, né? Ao Carnaval, recentemente, Cole Porter, Bossa Nova, o Carlos Lira e Menescal, Tom Jobim, tudo isso. E aí eu comecei a tocar minhas músicas, e aí fui vendo músicas mais antigas. Cheguei até 1965, que é o 3D Blues. São várias fases. Nessa primeira fase, nos anos 60, 65, essa que tem o 3D Blues, era só instrumental. E em 67 eu comecei a fazer músicas com o Tibério Gaspar, ele é letrista, né? Mas a gente fazia praticamente juntos o trabalho, música e letra. E aí então é inevitável, mas eu já tinha gravado Samarina, Teletema, essas músicas mais famosas, né? Em outros discos. Mas nesse eu comecei a ver outras músicas que soariam bem com a formação que eu tenho usado, que são 4 sopros, e mais piano, guitarra, baixo, bateria e percussão. E aí fui encontrando essas, Caminhada, por exemplo, que é uma música que foi talvez a primeira que eu fiz com o Tibério, que foi finalista do Festival Internacional da Canção, em 1967. Aí fui indo, em 68, eu escolhi Visão, que foi gravada pelo Toots Thielemann, com o disco que eu fiz, que eu estava tocando com a Elis Regina nessa época. A gente gravou na Suécia esse disco, um disco dela com o Toots, né? E aí foi indo, 69, 70, e aí foi, anos 80, mas eu fui achando assim, naturalmente. E aí foi pintando uma retrospectiva da minha história musical, até o 2017, que foi a última música que eu fiz com o Tibério.
1: Muito bem, esse é o pianista e compositor Antônio Adolfo, que está lançando o álbum Balaios. Essa história do com Tibério Gaspar é bem interessante. Daqui a pouco a gente conversa mais sobre o Tibério, essa relação dele com Antônio Adolfo. Ao longo do programa de hoje também nós vamos conhecer, se não todo, pelo menos uma boa parte desse disco Balaios. Agora vamos ouvir a gravação de 3D Blues. Essa música foi gravada originalmente no álbum Trio 3D com Vida, lá em 1965. 3D Blues tem uma combinação de três estilos musicais: swing, baião e samba jazz. Destaque para os solos do saxofonista tenor Marcelo Martins, do trompetista Jessé Sadoque e, claro, do piano de Antônio Adolfo.

0: Acabamos de ouvir 3D Blues, composição de Antônio Adolfo, e a conversa com ele. Ô Antônio, uma coisa que deixa as pessoas geralmente muito curiosas é como nascem as músicas, ainda mais as músicas instrumentais, que nem sempre tem aí um assunto definido, como é o caso das canções, que tem letra, né? Letra e música. Mas, no oposto dessa regra, você trouxe para o disco Balaios uma música que teve sim uma motivação muito clara, muito objetiva. Eu estou falando de Santo Expedito Dito, que eu vou mostrar na sequência. Eu queria que você compartilhasse essa história com os ouvintes do Aplauso, Antônio.
1: Pois é, Santo Expedito, a gente tinha uma casa em Miguel Pereira, uma casa de fim de semana, férias, às vezes a gente passava, e todo fim de semana a gente ia para lá, pegava a Dutra, né, a Via Dutra, né, em São Paulo, depois pegava uma estradinha que ia dar em Miguel Pereira, e de volta fazia isso. E na volta passava, às vezes, num lugar que estava escrito uma placa Santo Expedito, mas não tinha nenhuma cidade ali perto. Mas devia ser algum lugarejo. Mas eu passava por ali. E um dia o carro, um domingo de noite, assim, o carro enguiçou ali. Não quis pegar de jeito nenhum, parou o carro. Caramba, como é que vai ser? Minha mulher ficou, estava eu, minha mulher e minhas duas filhas. E já escurecendo. Aí eu fiquei tentando que o carro ligasse. De repente ligou e foi embora. Aí, duas semanas depois, o que aconteceu? Eu passando pelo mesmo lugar, o carro furou o pneu.
0: Nossa!
1: E aí veio um carro, assim, parecia um táxi, acho que era um táxi. Veio atrás, assim, parou atrás da gente, de uns seis caras no táxi, assim, eles deviam estar vindo de um churrasco, assim, todo mundo alegre, né?
0: Uhum.
1: Só homem, só pessoal, uma turma, né? Uma turma, assim. E eu disse, e agora? Não sei o que eu vou fazer, minha mulher apavorada também, as filhas chorando, tudo.
0: Oh, meu Deus.
1: Aí eu fui ver, tinha que trocar o pneu do carro. Aí quando eu abri a mala do carro, não tinha macaco.
0: Ai, meu Deus.
1: Era um carro emprestado até de um amigo. E não tinha macaco. E agora? Aí os caras pararam ali. Aí eu não tinha outra alternativa, a não ser falar com eles ali. Gente, vocês podem ver se tem um macaco para me emprestar? Você sabe que eles não só emprestaram o macaco, mas trocaram o pneu para mim em 5 minutos. Gente, e tudo ali perto de Santo Expedito, que eu não sei, eu nunca fui no lugar, né? Nessa cidadezinha, será que existe? Né? E aí eu disse, a próxima música que eu fizer vai se chamar Santo Expedito.

Essa foi Santo Expedito, composição do pianista Antônio Adolfo, solos de Marcelo Martins, sax tenor, e Lula Galvão, guitarra, retomando a prosa com o dono do álbum Balaios. Antônio Adolfo, eu gostaria que você compartilhasse com a gente por que você escolheu esse título para o seu projeto novo.

0: Sim, os balaios, você expõe ali a sua vida inteira, se você quiser, né? Ou você expõe um certo tipo de. Você vê as baianas, por exemplo, com os seus balaios, né? E eu acho bonito aquilo. E o balaio reúne, acho que foi perfeito esse título para esse disco. Pintou assim. O título é a última coisa que eu escolho, é o título.
1: E me parece, Antônio, que o título é Balaios, né? Tem a ver também com uma das músicas desse disco novo. Eu estou falando de Sambalaio, que eu vou mostrar para os ouvintes do Aplauso agora. Esse arranjo ficou bem interessante, né?
0: Eu acho que é uma música redondinha, ela flui bastante, assim, flui tranquila.

Separado aqui para mostrar para vocês é a gravação de Cláudia, também do álbum Balaios. Essa música, ali no estilo bossa nova, descreve a sensação de uma garota de Copacabana, em contraposição à garota de Ipanema. Originalmente, essa música ganhou letra do Tibério Gaspar. Aqui vamos conhecer a versão instrumental, com participação do guitarrista norte-americano Tom Rotella.

0: Acabamos de ouvir o Noneto, de Antônio Adolfo, na versão instrumental da música Cláudia, uma parceria de Antônio Adolfo e Tibério Gaspar. Antônio Adolfo está participando do programa. Então, Antônio, eu vou aproveitar o gancho dessa parceria aí com Tibério Gaspar para te perguntar sobre o tamanho desse repertório na sua carreira como um todo. Só lembrando que no álbum Balaios, que nós estamos conhecendo hoje aqui no Aplauso, 4 das 9 faixas são parcerias suas com Tibério, né?
1: Sim, Tibério foi muito importante. A gente foi apresentado pela Beth Carvalho. E ela falou, Antônio, eu tenho um grupo que eu tenho me reunido, pessoal que faz música, pessoal novo. E aqui tinha Arthur Verocai, tinha Tibério, tinha Paulinho Tapajós. Ela também, é claro, a Beth. E ali, naquele grupo, eu fiquei amigo do Tibério, né? Começamos a fazer músicas juntos. Praticamente, ele estreou também ali comigo. Eu já era músico profissional naquela época, né? Já tocava no Beco das Garrafas e tudo mais. E logo em 67 a gente já estava com uma safra de músicas. Logo depois veio Samarina, foi assim, muito intensa a produção, né?
0: Uhum.
1: O Tibério era muito musical também, e eu fazia as músicas e ele me colocava as letras. Parou a dupla quando eu fui para o exterior, em 71, mas a gente fez, nesse meio tempo, de 67 a 70, tem mais de 40 músicas que foram gravadas.
0: Pois é, já tem uma pista aí do tamanho do repertório do Antônio Adolfo. Só com Tibério Gaspar foram mais de 40 músicas gravadas. Daqui a pouquinho vamos sondar quantas músicas Antônio Adolfo compôs no total ao longo da vida. E o número só cresce, viu? Porque ele é uma máquina criativa. No próximo bloco, segue a prosa com Antônio Adolfo sobre o álbum Balaios, que acaba de ser lançado.
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3: 8:29.
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0: O nome dessa música aí é Até Que Venha o Amor, mais uma das faixas do álbum Balaios, que Antônio Adolfo está lançando. Antônio, eu quero que você fale sobre os instrumentistas que você escalou para esse disco. Ao longo do programa eu já destaquei alguns nomes, né, alguns solos, mas eu fui ler a ficha técnica e eu fiquei de queixo caído. A nata do instrumental brasileiro. Eu vou falar só alguns nomes. Jorge Helder, Lula Galvão, Rafael Barata, Jessé Sadoc, Danilo Sina, Marcelo Martins, Rafael Rocha, André Siqueira, Léo Gandelman. Isso é impressionante, eu queria que você comentasse.
1: É o Timaço. O Timaço que tem gravado comigo nos discos anteriores também. Uhum. Às vezes muda algum músico, mas geralmente é essa formação. Agora eu estou usando quatro sopros, né?
0: Uhum.
1: E são todos maestros. Né? O Jessé, grande maestro, arranjador, Marcelo, Danilo.

0: Rafael Rocha. Rafael Rocha fez agora o disco do João Bosco com a WDR Band, né, da Alemanha. Uma orquestra maravilhosa, os arranjos também lindíssimos que ele fez, o João Bosco. E assim vai, o Jessé e o Marcelo fazem arranjos e tocam com o Djavan. E agora o próprio Rafael está tocando também com o Djavan. O Danilo Fina é mestre, assim, o sax alto, super mestre. E aí vai, é tudo. Jorge Helder, grande produtor também, além de ser um grande músico.
1: Sim.
0: E compositor. Lula nem se fala. Rafael é o meu preferido, tem todos os meus discos.
1: Vai dar ciúme aí.

0: Acabamos de ouvir Até Que Venha o Amor, uma composição de Antônio Adolfo, lançada originalmente em 1980, uma espécie de hino sobre paz e liberdade. Já a gravação que a gente acabou de ouvir é bem recente, está no álbum Balaios, assunto do programa Aplauso de hoje. E a conversa é com Antônio Adolfo. O Antônio, vamos falar sobre números. Você catalogou todas as músicas que você compôs? Eu achei 200, mas eu fiquei na dúvida se esse número está correto.
1: Olha, com Tibério e Gaspar foram 45, 46. Todas estão reunidas, inclusive, num songbook. Mas eu fiz música de tudo que é jeito. Fiz música para trilha sonora de filme, de teatro. Teatro infantil eu fiz muito quando nossas filhas eram pequenas. Aí tem os outros parceiros também com quem eu fiz músicas. Paulinho Tapajós. Hoje em dia tem o Renato Teixeira, que eu já estou com umas 30 músicas com ele. Então, vai juntando isso, dá mais ou menos isso aí. Tem as parcerias também, assim, Ângela Rorô, fiz parceria com ela também.
0: É, Antônio, são muitas músicas. Eu acho que se somar direitinho ali, dá até mais de 200.
1: Eu estou com a minha editora, minha própria editora, que eu mesmo administro. Na verdade, ela é administrada pela Warner Chappell.
0: Uhum.
1: Então, quando eu juntei o repertório, eu vi assim, enchi assim, 5, 6 páginas, assim.
0: E você continua compondo, né, Antônio? Impressionante como que você se mantém criativo, mesmo depois de mais de 50 anos de estrada, né? Pouca coisa, não. Eu quero saber qual que é a receita, porque eu estou precisando.
1: Não, a receita, eu acho que é a paixão pela música. Quer dizer, nem a receita eu tenho naturalmente, uma paixão muito grande pela música. A música é quase que uma religião para mim. A música me ensina muito na vida também. Acho que eu adoro também lecionar, tenho escola de música.
0: Uhum.
1: Tudo que é música, coisa de música, eu gravei com tanta gente, assim, como pianista, da MPB inteira, assim, eu gravei. Eu acho que a música sai, assim, pelos poros, né? E eu adoro, se eu sentar agora aqui, em frente ao piano, sai alguma coisa.
0: Olha.
1: Aí, assim, a gente vai registrando aquilo, né? A gente anota aquelas melodias. E tem muitas que ficaram perdidas por aí também, né? Começa a fazer, às vezes para, né? E o disco é um canal, né, para eu lançar essas músicas.

0: Esse foi o conjunto do pianista e compositor Antônio Adolfo interpretando Visão, mais uma parceria de Antônio com Tibério Gaspar. Retomando a conversa com Antônio Adolfo. Antônio, eu sei que você não gosta de rótulos, né? Mesmo porque você trabalha aí com vários gêneros musicais, com muita liberdade, fazendo fusões e tal. Eu vou mostrar na sequência, para os ouvintes do Aplauso, a gravação de Caminhada no seu álbum novo, Balaios. Aí eu vou fazer uma brincadeira com você, me desculpe. Parece que o Caminhada é um baião, mas é um baião diferente. Um baião Antônio Adolfo, é isso?
1: Sim. É o baião Antônio Adolfo. É outro rótulo já. Mas eu gosto. Essa música foi de 67. Então, essas músicas antigas também tem uma coisa. As músicas que você faz no início da sua carreira como compositor, elas são muito espontâneas, sabe? Eu acho que essa espontaneidade que pinta nessas músicas primeiras que a gente faz é muito interessante, é muito importante na criatividade também, entendeu? Porque as músicas saem como você é mesmo, assim. Agora, quando você fica com muita técnica, tudo bem, você pode arrumar as músicas, você pode consertar, entre aspas, assim, uma música ou outra, um trecho de uma música, adicionar uma coisa, criar um arranjo, mas a concepção das primeiras músicas são, assim,

Acabamos de ouvir a versão instrumental de Caminhada, parceria de Antônio Adolfo e Tibério Gaspar. Solos de flauta de Marcelo Martins e de trompete por Jessé Sadock. Antônio Adolfo, eu queria uma palavrinha sua sobre como você cria fusões de ritmos de gêneros musicais e imprime a sua própria marca ali. Essas misturas são muito frequentes.

0: na sua obra inteira, né, Antônio? Daí eu imagino a sua resistência em enquadrar as suas composições, é isso?
1: Esses estilos, assim, é muito difícil de você caracterizar, você definir, né? Porque misturam, às vezes, estilos diferentes. Eu chamei uma música de Zatum Tum, que é a levada do pop, que tem o samba funk, o samba que, como era tocado principalmente nos bailes na zona norte do Rio, por exemplo, que faz tum, zatum, tum, tic-pac-tupan. Isso mistura com o samba direto, né? Então essa mistura de acentos rítmicos, né, dá o que a gente chama de samba funk. Na verdade, tem influência de tudo ali, tem influência de blues, tem influência de as harmonias, tem coisas nordestinas às vezes também, entendeu? Cada vez fica mais difícil, porque os rótulos às vezes prendem um pouco a sua criação, né?
0: Tá aí a explicação de Antônio Adolfo. Ô Antônio, eu quero te agradecer por mais essa conversa generosa aqui no programa Aplauso, viu? Hoje a prosa foi sobre o álbum Balaios, que muitos outros venham aí alegremente. Eu vou encerrar o programa justamente com a música Zatum Tum. Valeu, viu, Antônio?
1: Sim, está ótimo, Carla. Olha, realmente bater um papo com você é muito bom, porque você realmente entende da coisa, ama a música também, e presta atenção em cada detalhe. Então, isso ajuda muito a entrevista, né? Acho que flui muito, muito tranquilo.
0: Ganhei meu dia. Obrigado, Antônio. Um abraço.
1: Abraço grande a você e a todos.
0: Tchau.

0: Acabamos de ouvir o pianista Antônio Adolfo e seu noneto em Zatum-tum. Esse título onomatopeico tenta divertidamente traduzir o som do baixo e da bateria do samba funk. O aplauso termina aqui. Hoje a conversa foi com o pianista, arranjador e compositor Antônio Adolfo, que está lançando o álbum Balaios. 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O endereço é radio.câmara.leg.br. Aplauso também nas programações das emissoras parceiras que transmitem o nosso conteúdo. Na semana que vem eu estarei de volta com mais entrevistas sobre música brasileira. Tchau.
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2: 9 horas.
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